0: 9,9.
1: 15 graus.
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0: 9:33.
1: 14 graus.
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0: bonita assim lá longe. Zezé de Camargo e Luciano.
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2: 9:43.

0: 9:57.
1: 14 graus.
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0: 11:23.
1: 13 graus. 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
1: Meia-noite e 18.

0: 4:29.
1: 12 graus.
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1: 5 horas. 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

0: horas, 5 minutos, 5 e 5, temperatura na marca dos 12 graus. Estamos chegando para mais uma edição do nosso Bom Dia, Região dos Vales, da sua Rádio Encantado. Na manhã desta sexta-feira, deste sextou, dia 21 de agosto de 2026. E o Bom Dia, Região dos Vales, tem a apresentação de Alexandre dos Santos, Lucas da Rosa e de Lamar dos Passos. Na central técnica, o Leandro Marcos Vinque, o Rebite. Na nossa equipe de apoio, daqui a pouquinho conosco, a nossa querida Rosane Colossi. Teremos aqui também a participação de toda a equipe de rádio jornalismo do Grupo Encantado de Comunicação, e a direção geral é de Antônio Alberto Luca. Até às 9 horas, com muitas atrações, muitos destaques no Bom Dia, Região dos Vales, da sua Rádio Encantado. E você, é claro, é nosso convidado a ficar ligadinho com a gente, nos acompanhar aí pelo velho e tradicional rádio, amigo, companheiro de todas as horas, lá no 104.7 FM. Você pode nos acompanhar pelo nosso canal no YouTube, no nosso site rdencantado.com.br, através do nosso aplicativo no celular e também na nossa live lá no Facebook. Acesse a página oficial da Rádio Encantado no Facebook e você terá a condição aí de assistir o programa e também, é claro, mandar seu recado, mandar sua participação pra gente na manhã desta sexta-feira, deste sextou com S de saudade. Temperatura repetindo, hoje mais baixa, né? Temperatura na marca dos 12 graus. 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Bom dia aqui pro amigo Ari Batistella, o Neucir Barata em Riqueza, Santa Catarina, a Mirtes Eidelwein, a Rosa Maria Simonetti em Blumenau, o Noimar Borba manda aqui o seu bom dia também. Quem mais está conosco? A Lourdes Fontana em Garibaldi, o Renato Gracioli, o Renatinho em Mussum, o Paulo Fraporte lá em Pindamonhangaba, mandando aqui o seu bom dia. É, o também conosco aqui a Cleide Tasca, o Denis Lorenzon, na padaria Pão da Hora em Carazinho, o Jair Bose, bom giorno para Luciana Lucci, direto da Itália, dizendo que lá hoje a temperatura tá em 22 graus. Por aqui, Lu, 12 graus hoje, um abraço para Lu e pro Silvano. A Milta Gedós manda o seu bom dia, a Roseli Boaro, a Nair Moraes Matos, a Giselda Trindade, o Paulo Schmidt e a Vilma. Bom dia pro amigo Luiz Baceto Belo, lá em Mussum. São os recadinhos que chegam na live no Facebook, também o Paulo Ricardo Castoldi e a Salete Dalla Vecchia, desejando aqui uma ótima sexta-feira para todos nós. Agora são 5 horas, 9 minutos, 5 e 9. Vamos trazendo aqui os destaques, as manchetes dos principais portais pelo país, começando aqui pelo portal Correio do Povo. Superior Tribunal de Justiça marca julgamento de recurso do Ministério Público que pode mudar penas do caso Boate Kiss. Chuvas no Rio Grande do Sul afetam 12 cidades e deixam mais de 190 desalojados. Sede de 7 partidas, Beira-Rio recebe iluminação para a Copa do Mundo Feminina de 2027. Horário eleitoral 2026, Tribunal Superior Eleitoral define tempos e ordem da propaganda na TV e no rádio. Sexta-feira será de sol entre nuvens e frio no Rio Grande do Sul. Se a Assembleia insistir em derrubar o veto, boa sorte para o Rio Grande, diz governador Eduardo Leite. Mendonça deve manter no Supremo investigações sobre tráfico de influência de Lulinha. É mais uma manchete aqui, mais um destaque. TSE manda retirar vídeo de inteligência artificial que liga Flávio Bolsonaro a Vorcaro. O TSE cria equipe para proteger eleições de eventos climáticos extremos. Outra manchete, outro destaque, PL pede que justiça autorize Michele Bolsonaro a ser substituída no cuidado ao ex-presidente. Pezzolano tem dúvida na lateral esquerda para enfrentar o Atlético Mineiro. Grêmio quita pendências com o atacante Carlos Vinícius. Ronaldinho Gaúcho será acionista e voltará a jogar pelo Ravenna Futebol Clube. Memphis Depay retorna decisivo e Corinthians avança sobre o Rosário na Libertadores da América. São as principais manchetes do portal Correio do Povo desta sexta-feira, deste sextou. Agora temos 5:10, 5:10. No nosso WhatsApp, o bom dia pro Álvaro Belotti, pro Ademir Agostini, lá no Parobém Roca Salles, o Vanderlei Fraporte, o Adriano Sonda, tá com frio, hein, Sonda? A Gema Bronca manda aqui o seu bom dia, o Antônio Marques da Silva, a Kátia e o Flávio lá na linha São Luís acompanhando a gente, o Renato Rickert, a Circe Giovanella, obrigado aí pela companhia, muito obrigado aí pela audiência, pessoal que manda o seu recadinho para nós na manhã desta sexta-feira no nosso WhatsApp, o 999-881543. Agora são 5:11, é hora do Hoje na História, e Hoje na História tá chegando com o colega Lucas da Rosa.
1: Sexta-feira, 21 de agosto de 2026. Hoje é Dia Internacional da Lembrança e Tributo às Vítimas do Terrorismo. Na religiosidade, é celebrado São Pio X. Hoje, na história. 1415. As forças portuguesas, sob o comando de Henrique, Duque de Viseu, venceram a Batalha de Ceuta contra os islâmicos. A vitória lusitana marcou o início do Império Português. 1522. Foi assinado o Tratado de Sunda Calapa entre Portugal e o Reino de Sunda. O acordo estabelecia a construção de um forte português na Ásia. 1526. Afonso de Salazar, explorador espanhol, chegou às Ilhas Marshall, no Oceano Pacífico. 1853. Morreu a combatente brasileira Maria Quitéria. Nascida na então Capitania da Bahia, ela notabilizou-se por lutar pela independência do Brasil. 1888, William Seward, inventor norte-americano, patenteou a primeira máquina de somar de sucesso. 21 de agosto de 1897, nos Estados Unidos, foi fundada a Oldsmobile, fabricante de carros que produziu o primeiro automóvel em larga escala em uma linha de montagem. 1898. O Clube Regatas Vasco da Gama foi fundado no Rio de Janeiro. No ano de 1911, em Portugal, entrou em vigor a Constituição de 1911, que oficializou o regime republicano depois da queda da monarquia. Na mesma data, o quadro Mona Lisa, de Leonardo da Vinci, foi roubado por Vincenzo Perugia, funcionário do Museu do Louvre. 1925. Faleceu o jornalista brasileiro Irineu Marinho. Proeminente jornalista que atuou em várias funções na imprensa brasileira, Marinho fundou, menos de um mês antes de sua morte, o jornal O Globo. 1944, teve início a Conferência de Dumbarton Oaks. O evento é considerado um prelúdio às Nações Unidas. 1954, foi inaugurado em São Paulo o Parque Ibirapuera. 21 de agosto de 1971, Olavo Carlos Wagner fundou o atual Jornal Opinião.
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1: 1989, morreu o músico brasileiro Raul Seixas.
2: Metamorfose ambulante.
1: 1993, a NASA perdeu o contato com a nave Mars Observer, que estava a caminho do planeta vermelho. No ano de 2013, na Guerra Civil da Síria, ocorreu o ataque químico de Ghouta, causando centenas de vítimas. 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
0: 5:15, Lucas da Rosa trouxe pra gente Hoje na História. 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Memphis e Bidon decidem e Corinthians elimina Rosário na Libertadores. Herói em 2021, Deyverson projeta reencontro com Palmeiras na Libertadores. Atacante que agora está na LDU. Segurança é preso, suspeito de espancar homem confundido com ladrão em Copacabana. Boulos e presidentes de Banco do Brasil e Caixa batem boca em reunião com Lula. Mais um destaque: Santos empata com o Macará, avança e vai encarar o Atlético Mineiro na Sul-Americana. Polícia Federal aponta Lulinha como beneficiário indireto em ação de lobista no governo. Mulher de 38 anos que fingiu ser criança é condenada em Santa Catarina. Sequência de terremotos na América do Sul é coincidência, diz sismólogo. E Mega Sena acumula e prêmio sobe para 58 milhões de reais. São as principais manchetes, os principais destaques do portal UOL desta sexta-feira. Bom dia aqui para quem mais está conosco. O Jorge Namiro de Freitas, lá em Santa Cruz do Sul. Nosso querido amigo Jorge. A Isabel Damásio, Elisete Machado. Bom dia para Keila Canã. O amigo Carlos Borsato mandando aqui o seu bom dia para nós também. Quem mais está conosco? A Jaqueline Gastman mandando o seu bom dia. O Miguel Martins em Mussum. E o bom dia para Neiva Bergerhan, lá em Marques de Souza, acompanhando a gente. No nosso WhatsApp, o Renoir Pesce, o Antenor da La Libera e também o amigo Valdovino. E também está participando aqui conosco a Alessandra. Bom dia, quero parabenizar o meu pai Ladir, o popular Bigode de Mussum, pelo seu aniversário hoje, dia 21. São os votos da filha Alessandra e do neto Lorenzo. Então, um abração aí pro seu Ladir, o nosso querido Bigode, aí de Mussum, que hoje está completando aniversário. Muita saúde, muita paz e muitas felicidades. Recebendo aqui, então, as felicitações da equipe da Rádio Encantado, também da filha Alessandra e do neto Lorenzo. 5:18, intervalo comercial, a gente já retorna com a sequência do Bom Dia. Sicredi está informando a temperatura. 12 graus.

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5:25, 5:25, Mano Lima, abrindo aí a nossa trilha musical do Bom Dia. Bom dia pro amigo Edemiro, Renoir Pessi. Quero parabenizar o meu pai, Lírio Pessi, que hoje está completando a 88 primaveras. Um forte abraço para ele, que essa semana recebeu a visita da irmã. Opa, que maravilha, seu Lírio. É, o seu Lírio Pessi hoje completando 88 aninhos, 8.8. Que maravilha, que espetáculo. É, recebendo a homenagem aí do filho Renoir e, é claro, dos demais familiares e amigos e da equipe aqui da Rádio Encantado também. Tô colocando aqui o seu Lírio na nossa lista dos aniversariantes do dia. O Paulinho Santos manda aqui o seu bom dia. Rosa e o Gaúcho, nós sempre na escuta. Um bom dia a todos. Recadinhos que chegam no nosso WhatsApp aqui da Rádio Encantado. A temperatura tá na marca dos 12 graus.

5:28, 5:28, a música bonita aí na nossa trilha musical gauchesca da manhã desta sexta-feira, na manhã deste sextou, promessa pra prendinha, tchê guri. A temperatura é de 12 graus. 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

0: 5h31, tá aí o Baitaca, também na nossa trilha musical do Bom Dia, a temperatura tá na marca dos 12 graus. Bom dia aqui para quem mais tá chegando na nossa live no Facebook, o amigo Gilmar Pedersini, a Geni Arne, Marcelo Lorenzon, tá mandando aí o seu sextou pra gente aí da Padaria Bebê, o Gilvão Taufer, o Claudicir Crist, bom dia pro Nicolau Molina, também participando aqui conosco. Também está conosco aqui a Neiva Domingues, o Júlio César da Silva, ainda a participação aqui do amigo Nestor Scheibe no Lambari, a Suzana Marim, o Eugênio Senteri em Antagorda, a Nilce dos Santos, lá na Serrinha em Roca Salles. Falando na Nilce, hoje é dia de feira do produtor e do artesanato, lá no município de Roca Salles, começando às 9h ainda até o finalzinho da tarde. Pessoal, tá convidado a prestigiar os nossos amigos feirantes lá de Roca Salles, lá da nossa querida Cidade da Amizade. Um abraço para Nilce, para o Milton e também, é claro, para o amigo Ademir Brusque, a Senilda, toda a turma querida aí da Serrinha em Roca. 5h32. E hoje tem feira do produtor também aqui na cidade de Encantado, manhã e tarde. Também fica o convite para o pessoal prestigiar os nossos amigos feirantes aqui de Encantado hoje pela manhã, hoje pela tarde e também amanhã pela manhã. 5h33, chegando aí informações com Yuri Hudson, da agência Rádio Web.
1: Uma operação nacional coordenada pelo Ministério da Justiça recuperou mais de 6 mil celulares roubados ou furtados em 10 dias. A operação Última Chamada mobilizou forças de segurança em 23 estados e resultou em 97 prisões em flagrante. Mais de 33 mil pessoas que estavam com aparelhos identificados como produtos de crime também receberam notificações para fazer a devolução. O ministro da Justiça e Segurança Pública, Wellington César Lima e Silva, explicou que a operação utiliza informações de uma base nacional criada para integrar os dados dos aparelhos com restrição e facilitar a atuação das forças de segurança.
2: Notificações enviadas. O Banco Nacional de Celulares com restrição, que foi viabilizado a partir do dia 23 de junho, já chega hoje com resultados importantes. Isso significa dizer que esses dados são acessíveis hoje pelos diversos estados, pelas diversas polícias, pelas diversas secretarias de segurança, podendo dar a eles um mapa, um modo de guiar suas ações com efetividade.
1: O Banco Nacional de Celulares com Restrição reúne atualmente cerca de 3 milhões e 300 mil registros de aparelhos roubados ou furtados. Quando um celular com restrição volta a ser utilizado, as autoridades podem identificar a situação e notificar quem está com o dispositivo. O secretário nacional de Segurança Pública, Chico Lucas, apresentou o balanço da operação e destacou os resultados alcançados na recuperação dos aparelhos.
2: A partir de agora, nós vamos dar rankings de restituição, rankings de notificação, e nós vamos também dar transparência aos dados sobre o celular, como, por exemplo, as notificações foram enviadas, quantas pessoas respondem espontaneamente. Então, nós temos estados como, por exemplo, o Amazonas, que mais de 55% da população espontaneamente devolve o celular. Em outras unidades da federação, esse número está na ordem de 20, 30%. A gente vai entender por que esse fenômeno dista.
1: Dos mais de 6 mil celulares recuperados, pouco mais de 1.000 já foram devolvidos aos proprietários. A operação também fiscalizou 227 estabelecimentos comerciais e abriu mais de 100 inquéritos policiais. Agência Rádio Web, de Brasília, Yuri Hudson.
0: 5 horas 35 minutos. Bom dia para o Nadir Barossi, o Flávio Gelati e o Admir Orbach, que manda seu bom dia aqui no WhatsApp da Rádio Encantado, 999-88-1543. 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Agora, no Bom Dia Região dos Vales da Rádio Encantado, chegando mais informações, agora sobre as eleições 2026 com o repórter Alan Barbosa.
3: Dona Maria é uma influenciadora digital que acumulou milhares de seguidores em redes sociais. Com apelo emocional forte, a senhorinha fazia críticas políticas efusivas. O problema? Dona Maria não existe. É um avatar, um personagem criado por inteligência artificial. Na Argentina, o avatar do ex-presidente Maurício Macri, em maio de 2025, pediu votos ao candidato adversário do partido dele. É isso que o Tribunal Superior Eleitoral classifica como deepfakes, que estão proibidas por meio de resolução. Integrante da coalizão Direitos da Rede, Alexandre Arnes Gonzalez, detalha motivações do TSE para impedir este tipo de veiculação.
4: Em parte, é precisamente por conta de um certo receio de que as condições no ritmo acelerado das próprias redes digitais, junto com o calor do debate eleitoral, fique difícil para o eleitor poder discernir o que venha a ser, a partir da atuação de redes coordenadas, a produção de uma desinformação que outra, utilizando imagens potencialmente de algum ou outro candidato, alguma outra candidata. Mas parte do desafio que está colocado aí recai nem tanto apenas só sobre a vedação daquelas empresas que são proprietárias dos modelos ou dos serviços que fazem a geração de imagem, mas está também sobre precisamente as plataformas digitais, que é o ambiente em que seria publicado esses conteúdos.
3: O debate foi reaberto no TSE por conta do avatar do ex-presidente Jair Bolsonaro, produzido por inteligência artificial e apresentado na convenção do PL. Ação impetrada pelo PT questiona a produção, já que a resolução eleitoral veda peças produzidas com IA que criem, substituem ou alterem a imagem ou a voz de pessoas para favorecer ou prejudicar candidaturas. E a lógica das redes sociais pode contribuir ainda mais no processo de desinformação. É o que explica Alexandre Gonzalez.
4: Viabiliza também uma produção num processo de outra escala e outra velocidade, que precisamente nesse ambiente das plataformas digitais, cuja lógica de recomendação, de priorização do alcance está vinculado a essa lógica do engajamento, é que daí é um processo no qual tu não consegue necessariamente conter o que venha a ser um dano no que diz respeito às condições do eleitor poder se informar e ter acesso à integridade de informação, né? Saber que aquilo que ele está visualizando, acessando, não acaba sendo uma desinformação de má fé.
3: A defesa do candidato Flávio Bolsonaro argumenta que fantoches, animações, caricaturas e avatares sempre integraram a comunicação política e que vetar as produções só porque são feitas por inteligência artificial não é factível. Não há data para o TSE julgar se mantém a vedação ou rever a resolução e libera a ferramenta para as produções. Agência Rádio Web de Brasília, Alan Barbosa.
0: 5:39, 5:39. Participações dos amigos ouvintes aqui na nossa live no Facebook. A Patrícia Tomasi, o Fernando Durães, o Dilamar Fontana. Bom dia aqui também pro amigo Leonel Versetti. Obrigado pela companhia, pela audiência. Intervalo, a gente já retorna com mais destaques, mais informações no Bom Dia Região dos Vales. 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

0: 5 horas 46 minutos, 5:46, temperatura na marca dos 11 graus. É o Bom Dia Região dos Vales que está no ar aqui pela sua Rádio Encantado, nesta primeira hora do programa, contando com o apoio do Sicredi, também do Laboratório Cepam. Tivemos aí a música dos Mirins aqui em nossa programação do Bom Dia. Tudo certo, Lucas? Bom dia.
1: Tudo certo. Bom dia, Xande. Bom dia para todos os nossos ouvintes aqui da Rádio Encantado neste sextou.
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0: 5:47, é hora das informações agrícolas com o colega Claudinei Coferri.
2: E a confirmação de um foco de influenza aviária de alta patogenicidade em uma criação de aves de subsistência no município de Coqueiros do Sul, aqui no estado, reforça a importância da vigilância sanitária e da adoção de medidas de prevenção nas propriedades rurais. Após a confirmação do foco, o Serviço Veterinário Oficial da Secretaria Estadual da Agricultura, Pecuária, Produção Sustentável e Irrigação iniciou imediatamente as ações previstas nos protocolos nacionais de defesa sanitária, incluindo a investigação, o saneamento da propriedade e o reforço da vigilância na região. Até o momento, a ocorrência permanece restrita a essa única propriedade, sem registro de novos focos. O foco foi registrado em uma criação de aves de subsistência, não estando relacionada à avicultura comercial. Dessa forma, não há impacto sobre a cadeia produtiva de aves aqui do estado. E a semeadura do trigo aqui no estado foi concluída. Os cultivos estão em desenvolvimento vegetativo, cerca de 89% da área, e em floração, 10%. Na fase de enchimento de grãos, apenas 1% de área. O potencial produtivo se mantém dentro da expectativa inicial para a safra, embora as condições climáticas desta semana tenham provocado efeitos conforme a região e a época de semeadura. A elevada umidade tem proporcionado condições favoráveis à incidência de manchas foliares, aumentando a atenção fitossanitária nas lavouras que ingressam no estágio de florescimento. A área de trigo projetada pela Imater na safra desse ano é de cerca de 814 mil hectares. E o volume de frutos colhidos de morango aqui na região é considerado razoável. As plantas se mantêm em condições de estresse térmico e hídrico, em decorrência das temperaturas, do excesso de precipitações e da elevada umidade. O predomínio de dias nublados e chuvosos tem reduzido a atividade fotossintética, prejudicando a absorção de nutrientes, o desenvolvimento vegetativo e o pegamento dos frutos, além de limitar a emissão de novas flores. Diante desse cenário, os produtores de morango estão intensificando o manejo fitossanitário, com atenção especial ao controle de oídio e podridões de frutos. Os produtores também estão realizando a limpeza constante de plantas e frutos em ambientes de cultivo. Com as informações agrícolas, repórter Rádio Encantado, Claudinei Coferri.
0: 5:50, 5:50, tá aí a Rosane Colossi chegando entre nós também, é pro seu dia de trabalho.
1: Agora vai ter café aqui na rádio.
0: É, agora vai ter o cafezinho gostoso, gostoso da Rosane. A temperatura está em 11 graus. 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
1: O ministro André Mendonça do Supremo Tribunal Federal tende a manter na corte as investigações contra Fábio Luiz Lula da Silva, o Lulinha. A Procuradoria-Geral da República pediu que os casos fossem enviados à primeira instância, mas interlocutores do ministro dizem que a mudança de foro poderia prejudicar o andamento das apurações. Hoje, há 3 inquéritos sobre Lulinha no Supremo. 2 estão com Mendonça e um mais recente com o ministro Flávio Dino. As investigações apuram suspeitas de tráfico de influência e corrupção, incluindo possíveis favorecimentos a empresas junto ao Ministério da Saúde e a Dataprev. O caso também envolve suspeitas relacionadas ao ex-chefe de gabinete de Lula, Marco Aurélio Santana Ribeiro, conhecido como Marcola.
0: 5h52, chegando agora as informações do Bom Dia Saúde com a colega Érica de Oliveira.
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4: A gordura no fígado é uma condição que, na maioria das vezes, não apresenta sintomas, mas pode evoluir para problemas mais graves quando não é tratada. Entre os principais fatores de risco estão o excesso de peso, o sedentarismo, o consumo frequente de alimentos ultraprocessados, ricos em açúcar e gordura, além da ingestão excessiva de bebidas alcoólicas. Especialistas destacam que a prevenção começa com mudanças simples na rotina. Adotar uma alimentação equilibrada, praticar atividade física regularmente, manter o peso adequado e reduzir o consumo de álcool são atitudes que ajudam a proteger o fígado e diminuir o risco de complicações futuras. Com um Bom Dia Saúde para a Rádio Encantado, Érica de Oliveira.
0: 5h53, bom dia pro Marciano Bacchi, o Eleutério Lorenzon e Anari Versetti, o Arli Volken, manda o seu bom dia lá de Roca Salles, lá do bairro Pôr do Sol, tá dizendo que por lá choveu 5 milímetros. Bom dia também pra Ildegari Isidoro Kummer, na Constância, em Roca, mandando aqui o seu recado, a sua participação.
1: Também conosco abrange o Renato Angeli, ainda a Ivaneide Carboni, Sereni Moreto, a Elaine, o Alexandre Saldanha, Jorge Vargas, o Bodão, José Lima, Fábio Brufato, Baixinho, e também a Elis Tum, mandando seu bom dia.
0: Chegando aí, informações da agência Rádio Web.
5: Ivo Velcós, empresário de 48 anos, virou réu por lesão corporal e ameaça, depois de ser preso em flagrante por agredir a esposa, a cirurgiã dentista Júlia Falcão. A Justiça de São Paulo também manteve a prisão preventiva e concedeu medidas protetivas à vítima. Segundo a decisão, o exame de corpo de delito apontou lesões no rosto, na região dos olhos e do nariz, além de ferimento na mão direita. O Ministério Público afirma que os episódios não seriam isolados. Júlia relatou um histórico de agressões, ameaças de morte, perseguição e episódios de enforcamento, sufocamento e estrangulamento. Em um vídeo publicado nas redes sociais, Júlia afirma que as agressões acontecem há cerca de 2 anos.
6: Eu já entrei com processos, já tentei resolver isso da melhor forma, retirei queixa, entrei com queixa, nada foi feito, nenhuma medida foi tomada. Entrei com advogado criminalista, tentando apaziguar, tentando resolver, e nada foi feito. Hoje foi uma de mais das umas agressões que vem acontecendo em quase 3 anos de casamento.
5: A agressão mais recente aconteceu no último sábado, em Pinheiros, na zona oeste de São Paulo. Segundo Júlia, durante uma discussão no caminho para casa, Ivo teria dado socos no rosto e no corpo dela. Ao chegar à residência, ela afirma que foi agredida com um taco de beisebol e ameaçada com uma arma de choque. Júlia também relatou que tentou pedir ajuda às seguranças da rua, mas que eles não prestaram socorro, ainda que tenham presenciado as agressões. A defesa da dentista afirma que essa atuação também será levada às autoridades. A justiça proibiu Ivo de manter qualquer contato com Júlia e determinou que ele mantenha a distância mínima de 300 metros dela, da residência, do trabalho e dos familiares. Ivo está preso no Centro de Detenção Provisória 1 de Pinheiros. A defesa pediu a prisão domiciliar, mas o pedido foi negado. Em nota, o advogado de Ivo, Davi Gebara, afirmou que o processo está sob segredo de justiça. A defesa afirma que Ivo nega as agressões e que foi atacado pela esposa durante uma discussão. Ele também negou ter usado o taco de beisebol ou uma arma de choque contra Júlia. Rede por elas, informar é proteger, denunciar é salvar. Uma campanha do Grupo Rádio Web, produção e reportagem, Cassie Balog.
0: 5h56, a cooperativa Dali Alimentos está contratando para o supermercado de Encantado. Há vagas para o açougue, caixa, repositor, depósito e padaria. Entrevistas de segundas a sextas, das 13 às 17 horas, no setor pessoal, ao lado do supermercado. Leve identidade e carteira de trabalho. Há vagas também para PCDs.
1: O plano de requalificação urbanística do Vale do Taquari prevê indenizar mais de 2.200 terrenos em zonas de arraste. O programa terá investimento de 191.800.000 reais do Fundo do Plano Rio Grande e contempla 9 municípios. As prefeituras têm 60 dias para identificar os imóveis e os responsáveis pelas propriedades. Estrela concentra a maior previsão, com 56 milhões de reais para indenizar mais de 800 terrenos. Depois dessa etapa, os pagamentos ainda dependerão de outros procedimentos e podem avançar até o próximo ano. O programa prevê a desocupação, limpeza e requalificação das áreas sujeitas a inundações.
0: Um abraço aqui pro amigo Davi Saldanha, esposa Margarete, estão tomando aquele chima gostoso com erva mate da família e acompanhando a gente. Agora tem informações com Yuri Hudson, da agência Rádio Web.
7: O presidente do Tribunal Superior Eleitoral, ministro Cássio Nunes Marques, afirmou nesta quarta-feira que a rejeição de contas públicas não torna um candidato automaticamente inelegível. A declaração foi feita durante um encontro com integrantes do Tribunal de Contas da União em Brasília. Neste mês, o TCU entregou à Justiça Eleitoral uma lista com mais de 6.100 gestores que tiveram contas julgadas irregulares nos últimos 8 anos. Durante a audiência, o presidente do TSE destacou a importância desse diálogo entre as instituições. Mas ele explicou que cada caso deve respeitar os critérios previstos em lei e o direito de defesa.
8: A Justiça Eleitoral tem o dever de aplicar rigorosamente a legislação, mas esse rigor deve ser acompanhado de segurança jurídica, respeito ao devido processo legal e observância das competências constitucionalmente estabelecidas. Dessa forma, existe um modelo harmonioso de controle no qual o Tribunal de Contas fornece a prova técnica da infração orçamentária e a Justiça Eleitoral aplica a sanção política de interdição de candidatura. A presença neste encontro dos presidentes das Cortes de Conta e Eleitoral transmite uma mensagem clara: o controle dos recursos públicos e a integridade das eleições são dimensões complementares da democracia.
7: O TCU é o órgão responsável por fiscalizar a administração pública e também julgar contas nas hipóteses previstas da Constituição. Já a decisão sobre quem pode ou não disputar a eleição cabe à Justiça Eleitoral. Isso durante a análise do registro de candidatura, o que é feito neste período. Para uma rejeição de contas resultar em inelegibilidade, é preciso analisar uma série de requisitos, como frisou o ministro do TSE. Entre eles estão a existência de irregularidade insanável, a eventual prática de ato doloso e se a decisão foi suspensa ou anulada. Agência Rádio Web de Brasília, Yuri Hudson.
0: 5h59, depois do intervalo comercial, tem as informações das loterias aqui no Bom Dia. 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

0: 6:06, temperatura. Temperatura tá na marca dos 11 graus, é o Bom Dia Região dos Vales no ar aqui pela Rádio Encantado, e esse aí cantando é o Paulo Costa.
1: O primo irmão do Dilamar.
0: Primo irmão do Dilamar dos Passos, né? Canta muito nosso querido Paulo Costa na nossa trilha musical do Bom Dia Região dos Vales.
1: Só ele.
0: Querido, né? Paulo Costa, gente boa da melhor qualidade.
1: Só ele canta muito.
0: O Dila não, né? Não, o Dila não
1: canta nada.
0: Não ganhou esse dom de Deus, né? Ganhou outros dons, né?
1: Outros, inúmeros outros, né?
0: É, inúmeros outros, né? Mas cantar não é com ele. Mas dançar ele dança bem.
1: É.
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1: 6:08.
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1: Iniciamos as loterias de hoje trazendo o resultado da Dia de Sorte, concurso 1277. Ontem, Dia de Sorte acumulou. Os números sorteados foram 1, 4, 8, 11, 16, 21 e 29. Repito os números sorteados na Dia de Sorte: 1, 4, 8, 11, 16, 21 e 29. O mês da sorte foi o mês de outubro. Próximo concurso da Dia de Sorte, na noite de hoje, tem o prêmio estimado em R$400 mil.
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1: Time Mania, concurso 2431, acumulou os números sorteados na Time Mania: 18, 22, 55, 58, 63, 65 e 72. Repito os números da Time Mania: 18, 22, 55, 58, 63, 65 e 72. O time do coração foi o Confiança, lá do Sergipe. A Time Mania acumulou. A estimativa de prêmio do próximo concurso no domingo é de R$9,5 milhões.
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1: Concurso 7097 da Quina ontem acumulou as 5 dezenas sorteadas na Quina: 14, 16, 65, 71 e 76. Repito: 14, 16, 65, 71 e 76. A Quina acumulou, a estimativa de prêmio para hoje é de 16 milhões de reais.
0: Bom dia pro amigo Elton Lapi, o Josias Machado Mota, o Rudimar Saldanha, o Nelson Ferla. Bom dia, sextou. Abraço. Só pela carne que o Carlos Machado vai pagar. Opa, que beleza, né? O Carlos vai pagar uma carne então pra turma, né? Convida a gente também. O Rudimar Nardini, na Vila Moça, encantado, diz que choveu 4 milímetros. O André Seregati, na linha Santo Antônio Coronel Pilar, a chuva foi de 5 milímetros. E o Marcos Boni, lá de linha Lajadinho Reuvado, diz que a chuva foi de 7 milímetros.
1: Pois ontem também tivemos o sorteio da Loto Fácil, concurso 3.767. A Loto Fácil teve 3 apostas ganhadoras. Os números sorteados foram 2, 4, 6, 7, 9, 10, 11, 13, 14, 15, 16, 20, 21, 22 e 23. Repito os números sorteados na Loto Fácil: 2, 4, 6, 7, 9, 10, 11, 10, 11, 13, 14, 15, 16, 20, 21, 22 e 23. 3 apostas ganhadoras ontem na Loto Fácil, cada uma levou para casa mais de R$500.000 de reais. Uma aposta de Osasco, São Paulo, outra de Fortaleza, no Ceará, e a terceira aposta feita em Caxias, no Maranhão. O próximo concurso da Loto Fácil acontece na noite de hoje e o prêmio está estimado em 2 milhões de reais.
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1: Concurso 3.047 da Mega Sena ontem acumulou. Os números sorteados na Mega: 4, 18, 22, 26, 31 e 58. Repito os números da Mega Sena: 4, 18, 22, 26, 31 e 58. A Mega Sena acumulou, a estimativa de prêmio para o sorteio no domingo é de 58 milhões de reais.
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1: A loteria estadual de ontem, extração das 18 horas, teve os seguintes números: quinto prêmio, 2.772, 2.772, quarto prêmio, 1.925, 1.925, terceiro prêmio, 3.277, 3.277. Segundo prêmio, 8.358. 8.358. E o primeiro prêmio saiu para o número 8.856. 8.856. Repetindo os 5 prêmios da Loteria Estadual de ontem, quinto prêmio, 2.772. Quarto prêmio, 1.925. Terceiro prêmio, 3.277. Segundo prêmio, 8.358. E o primeiro prêmio, 8.856.
0: 6:16. 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Nosso amigo Borba já passou por aí, já deixou o nosso café da manhã no capricho. Borba que segue tomando aí o amargo do colono. Ontem o Marcelo Lorenzon confirmou pra gente, né? Que o Borba segue tomando o amargo do colono e o Marcelo também vai aderir ao amargo do colono. E o Gilmar segue também tomando.
3: Segue, aí, continua, né?
0: Gilmar pode ser bom, né? Diz que não abre mão do amargo do colono todos os dias, nosso querido amigo Gilmar Possebon, o homem do peixe.
3: O homem do peixe, né?
0: Fez um peixe no capricho para nós ontem,
3: ontem
0: né?
3: à noite, coisa como tu disse, coisa querida, maravilhosa, né?
0: É isso aí, tinha peixe frito, que era o peixe lá de Lamartu, que é especialista.
3: Uma tilápia, né?
0: Tilápia.
3: Desculpe.
0: Não, tilápia
3: um
0: não.
3: Tambaqui. Tambaqui frito, né? Um tambaqui frito, coisa mais linda, maravilhosa, divina, né?
0: Uhum.
3: E aí depois fez aquele camarão com molho, né?
0: Camarão com molho.
3: E aquele arroz dele lá com temperinho diferenciado.
0: É verdade.
3: Tá? E uma salada mista, né?
0: É.
3: Batata frita, né?
0: Boa demais.
3: Obrigado pela companhia, obrigado pela sintonia.
1: Era peixe frito, não batata frita.
3: É. Falei batata?
1: É.
3: Não, batata. Tambaqui.
1: Ah, tá. Era batata, salada, era peixe.
3: Salada mista. Tambaqui.
1: Sim, peixe.
0: É, vamos adiante. 6:18.
3: A salada mista.
0: Nosso querido Gilmar Possebon, né? Quase ficamos sem luz ontem, né, Dila?
3: Ah, sim, deu um problema lá na. Quase não ficamos, né? Ficamos. Algum tempo antes de você chegar, tava sem luz, né? Um problema na rede aí das proximidades daquela quadra aí. Ficou sem energia elétrica ontem, no final da tarde, então, início da noite.
0: Tá bom, traz as manchetes da polícia pra nós aí.
3: Vamos lá então, manchetes da polícia nesta manhã. Acidente resulta em morte de jovem de Estrela em Pelotas, né? O irmão dela já havia morrido, também vítima de um acidente de trânsito com 25 anos de idade no ano de 2022. Por falar em Estrela, tivemos também nesta noite madrugada mais um acidente com vítima fatal. O motociclista morreu na BR-386. A Câmara de Segurança flagra um homem pescando aí. É isso mesmo, pescando com um ganchinho aí, mercadorias da vitrine de uma loja na área central Lajeado.
0: Tá pescando na vitrine.
3: Pescando na vitrine, é. Pescando mercadorias. Morador de Guaporé está desaparecido desde o último sábado. A gente amplia então estas e outras informações aqui no Bom Dia, região dos Vales.
0: Tá bom, bom dia aqui para Jurema, Zílio, Miquelon, o Chico e a Michele lá em Capitão, o Josi Bazanello, o homem dos Correios, tá mandando aqui o seu bom dia, e o amigo Gilson de Vargas tomando chimarrão com erva mate da família no pacote branco.
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1: Tá bom demais, 6:20 e o nosso mate especial então vai para os nossos amigos aniversariantes. A Neiva Moresco Herold tá completando aniversário hoje, a Ivanete Belotti, nosso ouvinte aí de todos os dias também, o amigo Harry Brauers, é, de Roca Salles para o mundo, a Luísa Regina da Silva também lá de Roca, nossa amiga artesã Luísa, hoje completando aniversário, a Tainá Capitânio, também de aniversário hoje a Pati Almeida, o Diego Teixeira Fleck, nosso querido amigo Diego, aquele abraço, o Lírio Pessi tá recebendo homenagem aí do filho, né? Do Renoir, seu Lírio tá completando hoje, de Lamar, 8.8. Que maravilha, né?
0: 8.8.
1: Tá
0: bom, muito mate pra ele com a erva mate da família.
1: Isso aí, e a nossa ouvinte aqui, a Raquel Fraporte, tá fazendo a homenagem aqui para o filho Luiz Henrique Luca Fraporte, que hoje completa aí mais um ano de vida. Luiz Henrique Luca Fraporte, então mais um aniversariante, e também quem tá de aniversário hoje, de Lalá de Mussum, é o Ladir, o popular Bigode.
0: É, o Ladir Antônio Gonçalves da Silva.
1: Isso aí. O bigode dele é bonito, Dila?
0: Bonito.
1: Ele é bonito?
0: Bonito.
1: Então tá bom.
0: É um bigodão.
1: Um bigodão, então, pro seu Ladir, que tá sendo homenageado aí pela filha Alessandra e pelo neto Lorenzo. Então o bigode também tá de aniversário hoje. Tu tem mais alguém?
0: Eu tenho ainda a Clarice Marasca, o Rodrigo Peterli, o Josiano Nichelli, a Jaque Pitol, aqui da Construvale, também aniversariante hoje, tá? Tem a Fernanda Daltoé, também aniversariante hoje. Ainda a nossa querida Grace Benchenfelder também.
1: Opa!
0: Aniversariante hoje, a coordenadora regional de educação, né? De aniversário hoje. E o vice-prefeito em Nova Brécia, o Leandro Dadaut, também é aniversariante no dia de hoje. Para todos eles, mate do banco com a erva mate da família. Tem mais alguém, Lucas?
2: Ainda hoje é aniversário, a Carol Agostini Janezini e também a minha madrasta, Jaqueline Beckman, completando também aniversário neste dia 21 de agosto.
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1: Tá bom, então.
2: Falando em mercado, o João Carlos Pederiva tá mandando bom dia, pedindo se
1: eu tô doente.
2: Eu acho que o doente hoje aqui sou eu, né?
0: É.
2: E tá todo mundo de casaco, menos eu.
1: Mas eu já, assim, já tá dando urticária.
0: É que tá assim, ó, tu tira o casaco.
2: É frio.
0: Tu coloca o casaco.
2: É calor.
0: É assim mesmo. É assim que estamos, tá? É assim que estamos, então, nesta manhã de sexta-feira.
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1: Tá certo então, tá aí o recado do Dila, trazendo aí então o recadinho para nós aqui no Bom Dia Região dos Vales da Rádio Encantado, quando são 6:24. Breve espaço comercial, já voltamos com mais destaques, mais atrações aqui no Bom Dia. 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Temperatura segue na marca aí dos 11 graus.
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0: 6:29, 6:29, temperatura na marca dos 11 graus. É o Bom Dia Região dos Vales que está no ar aqui pela Rádio Encantado, num oferecimento do Sicredi, do Laboratório Cepame, Mundial Tintas e STR de Encantado.
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1: 6:30.
0: 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Luiz Fernando Nartigal, tudo bem? Bom dia.
2: Bom dia, Alexandre. Muito bom dia a todos. Massa de ar frio acompanhada de vento toma conta do território gaúcho e garante a melhora do tempo e derruba a temperatura. Na região do Vale do Taquari, vamos ter o sol aparecendo com nuvens hoje, mas agora pela manhã ocorrem períodos de maior nebulosidade. O vento vai soprar do quadrante oeste-sul e vai trazer uma sensação térmica mais baixa. A temperatura nessa madrugada já caiu abaixo dos 10 graus. Nós tivemos aí vários pontos com 10, 11 graus, mas em alguns microclimas, especialmente nas áreas de maior altitude superior aí a 500, 600 metros, já houve registro de temperatura de 8, 9 graus. Durante o dia não vai aquecer muito, as máximas devem chegar entre 16 e 18 graus, depois no fim da tarde esfria rapidamente e as mínimas de hoje vão ocorrer logo mais à noite, é quando teremos temperatura abaixo dos 10 graus em toda a região. No final de semana, o tempo seco com sol predomina tanto no sábado como no domingo. As noites madrugadas vão ser geladas e mesmo à tarde vai fazer frio. No sábado, as mínimas devem chegar entre 6 e 8 graus. Poderíamos ter microclimas até com temperatura inferior a 6 graus, né? Na casa dos 5 graus. As máximas já vão atingir entre 14 e 16 graus. Depois, no domingo, as mínimas mais baixas, entre 4 e 6 graus de um modo geral, mas microclimas de maior altitude, até com temperatura inferior a 4 graus, e as máximas no domingo, entre 15 e 17 graus. Na segunda e terça-feira, o tempo seguirá firme, com o predomínio do sol, e vai repetir ainda noites e madrugadas geladas. Alexandre.
0: Valeu, muito obrigado aí, Luiz Fernando Nartigal, trazendo as informações do tempo pra gente aqui no Bom Dia Região dos Vales, que chegaram em nome da Ótica Regis. 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
1: Bom dia para Nereida Puntel, Marli Borniati, Ateri Lisboa, também conosco a Nelda Benini, Márcio Anderson, Josias Machado Mota, Neuza Poleto Lancini, a Maria de Lourdes de Lázaro e Nelson Felicetti, também conosco a Luciane Camilotti, o Nestor Hack, também nos acompanhando lá na Indaltro Filho Imigrante, ainda o Adriano Fernandes, a Ivanete Belotti e o Heitor Buaro participando pela nossa live no Facebook.
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1: A equipe de Pablo Marçal espera que o Tribunal Superior Eleitoral reveja a decisão que suspendeu o acesso do candidato a fundos eleitoral e partidário, além da propaganda no rádio e na TV e da participação em debates. A decisão foi unânime e tem caráter cautelar, enquanto o TSE analisa o registro da candidatura. Marçal segue inelegível até 2032, após condenação mantida pelo Tribunal Regional Eleitoral de São Paulo. A defesa informou que analisa a decisão e os próximos passos. A equipe também afirmou que Marçal continuará disponível para entrevistas, mas não participará de debates enquanto a medida estiver em vigor.
0: 6:34. É hora das informações regionais com o colega Claudinei Coferri.
3: O Conselho Municipal dos Direitos da Mulher de Roca Salles organiza para o próximo dia 26 de agosto, a partir das 14:30, junto ao CRAS, no Centro Social Urbano, um encontro com o tema Proteção e Respeito por uma Vida Sem Violência. O evento contará com palestras conduzidas pelo delegado Rogério Auler e pela delegada da Polícia Civil de Encantado, Diele Calmo Stobe. O evento faz parte da campanha Agosto Lilás, uma campanha nacional de conscientização pelo fim da violência contra a mulher. A Secretaria Municipal de Agricultura de Mussum informa aos produtores rurais de que está em andamento a declaração do ITR e INCRA 2026. O prazo para a declaração encerra no próximo dia 30 de setembro. Após essa data, os proprietários de imóveis rurais estarão sujeitos a juros e multas. Os horários para a realização das declarações junto à Prefeitura de Mussum é de segunda a quinta-feira pela manhã, das 8:00 às 11:30, e à tarde, das 13:30 às 17:00. Na sexta-feira, o horário de atendimento é a partir das 7:00 da manhã até 1:00 da tarde, sem fechar ao meio-dia. O município de Imigrante está com inscrições abertas para processo seletivo simplificado para a contratação de fisioterapeuta, com carga horária de 30 horas semanais. As inscrições encerram no próximo dia 27 de agosto. As inscrições somente online, através do protocolo eletrônico, acessando o site imigrante.undoc.com.br/atendimento. Os resultados também serão divulgados no site da Prefeitura. Iniciou na última segunda-feira no município de Roca Salles as inscrições do Programa de Incentivo à Produção Agrícola, através da aquisição de calcário. O chefe do Escritório Municipal da Imater de Roca Salles, engenheiro agrônomo Guilherme Miritz, orienta os interessados para que façam a inscrição presencialmente no escritório da Imater até o próximo dia 18 de setembro. Ele ressalta também quem se enquadra no programa.
4: Nesse programa a gente pretende adquirir calcário e fornecer para produtores que trabalham com grãos, com forragens, com frutas ou ainda com olericultura. A gente pretende com esse programa também atingir pelo menos 20 agricultores. As inscrições vão ser realizadas somente na História da Imater e vão até o dia 18 de setembro. O programa não é para beneficiar daqui a pouco o proprietário da terra, e sim o produtor, quem está trabalhando realmente nela. Qualquer dúvida que os produtores tiverem, chamar pelo telefone, pelo WhatsApp, que a gente está sempre aí para tirar essas dúvidas, ou mesmo para agendar para fazer a inscrição. Nosso telefone, sempre lembrando, é o 998258498.
3: Chefe do escritório da Emater de Roca Salles, Guilherme Miritz. E a Univates realiza no próximo domingo mais uma edição do Gramado Cultural. O evento oferece à comunidade uma opção gratuita de lazer ao ar livre, com diferentes atividades artístico-culturais, serviços e comércio de produtos locais. A programação acontece no gramado, ao lado do Centro Cultural, no horário das 14 às 18 horas. Em caso de chuva, a programação será cancelada. Com as informações regionais, repórter Rádio Encantado, Claudinei Colferri.
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1: Bom dia para Laide Silva, José Ari Ferreira Rambo, Cleide da Silva, Luísa Regina da Silva, também conosco a Carmen Escotal, Linda Zílio Benincá, Marisa Mariotti mandando seu bom dia, a Ana Mioto Poyer, o Vanderlei da Silva também mandando seu bom dia lá de Espumoso, chovendo por lá, o Edemar Facchini também conosco, Janete Mazos, Sadir Ramos e o Silvério Cadori participando pelo Facebook.
0: 6:39, nosso querido Marcelo Lorenzon, pode olhar aí no Zap Zap que já tem aí o teu recadinho, tá, Marcelão? A Ivete Toriani manda aqui o seu bom dia, o Altemir da Silva, o Tairo Vaires também na nossa companhia, na nossa audiência, querido amigo Tairo, sempre nos acompanhando, nos prestigiando, nos dando carona aí pelo Rio Grande afora. Também quem tá conosco é o Jorge Henrique Spiller, o amigo Ike, o Tadeu Zarpelon Weber, o Nelson Facchini, presidente Epitácio, o Carlos Maziero e o bom dia também aqui pro amigo Lucimar Capitânio. Tá nos informando que choveu 9 milímetros na Borges de Medeiros, em Vespasiano Correia. O amigo Lucimar Capitânio repassa aí a informação.
1: Agora 20 faltando para 7, a Câmara de Vereadores de Cruzeiro do Sul aprovou na quarta-feira o Plano Municipal pela Primeira Infância. O documento estabelece diretrizes para fortalecer as políticas públicas destinadas às crianças de 0 a 6 anos. Elaborado com a participação de diferentes secretarias, sociedade civil, famílias, profissionais e das próprias crianças, o plano apresenta um diagnóstico da realidade do município e define metas, ações e prazos. Ele terá validade de 10 anos e busca integrar as políticas públicas para garantir o desenvolvimento integral e os direitos das crianças na primeira infância.
0: 6:40, intervalo, a gente já retorna com mais destaques, mais informações aqui no Bom Dia, Região dos Vales. 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

0: horas 47 minutos, 6:47, temperatura na marca dos 10 graus. Bom dia, região dos vales. 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
1: Bom dia para Mercedes Padoan, também conosco a Cleusa Vidal da Cruz, ainda o Dorli Fleck, Cláudia Matos, a Cláudia da Silva e também o Ademar Cabeleireiro, ligados aqui no Bom Dia Região dos Vales, que agora tem os destaques da dupla Grenal e também do Juventude.
0: Dupla Grenal que vai a campo no final de semana pelo Campeonato Brasileiro da Série A, o Grêmio domingo enfrenta o Bragantino em Bragança Paulista, às 16h. Ontem, o Grêmio apresentou oficialmente Danilo Barbosa como seu reforço, volante que veio aí do futebol da Arábia Saudita. O jogador já teve a sua inscrição no BID, no Boletim Informativo Diário da CBF, e fica à disposição do técnico Luiz Castro para esta partida. Danilo Barbosa vai vestir a camisa de número 15 no tricolor gaúcho. O Internacional tem jogos amanhã, sábado, 18h30, contra o Atlético Mineiro pelo Brasileirão da Série A. O jogo será no estádio Beira Rio, em Porto Alegre. Ontem, o Inter oficializou também a contratação do paraguaio Sanabria, jogador que veio da Cremonese da Itália, centroavante, e que assinou o contrato com o Inter até o final de 2029. Esta semana, o Inter já tinha também anunciado e confirmado a contratação do sueco Eliasson. O Juventude fechou mais uma rodada do Campeonato Brasileiro da Série B na segunda colocação, depois de ter vencido o Goiás na última terça-feira. Agora, o próximo jogo do Juventude será na próxima terça-feira contra o CRB, às 19h30, no estádio Alfredo Jaconi, em Caxias do Sul. Juventude, que é o vice-líder da Série B com 42 pontos, 2 pontos atrás do líder Criciúma.
1: Agora 10 faltando para 7, a música Sou de Nanã, da banda Mensageiros de Aruanda, de Lajeado, ganhou projeção nacional ao integrar a trilha sonora da novela das 7 da Rede Globo, Por Você. Produzida por pai Eduardo Silva, ogã e mestre da banda, a canção é de autoria de Marcelo Araújo Gonzalez, o pai Marcelo do Xalá. A participação na novela é comemorada pelo grupo como uma importante conquista. A banda destaca que o trabalho é construído a partir da fé, da espiritualidade e da vivência na Umbanda.
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1: Agora 9 minutos, soltando para 7 horas, pessoal que tá no desvio Roca Salles Mussum tem uma dificuldade aí, né, Dila?
2: Exatamente, o caminhão tá trancando total a passagem, né? O caminhão trancando total a passagem, tem aqui um motociclista que consegue passar, nenhum veículo leve consegue passar.
1: A bicicleta e o pedestre também passam.
2: Exatamente, só a bicicleta e o pedestre, só. Porque senão, carro nenhum está passando neste momento no desvio, tá? Choveu um pouquinho, saiu daquele trecho, daquela pista de rolamento que se tem, deu, não, provoca a interdição total da pista de rolamento.
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1: Informações da polícia com Dilamar dos Passos.
2: 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Pois bem, encerrou por volta das 9 horas da noite de ontem, quinta-feira, o júri popular que foi realizado no fórum em São Sebastião do Caí. A juíza Priscila Anadon Carvalho leu a sentença que condenou o réu Douglas Fritsch, motorista de um veículo Peugeot que atropelou e matou o ciclista de Carlos Barbosa, Rodolfo Hefliger, de 25 anos de idade, a uma pena de 13 anos e 4 meses de reclusão em regime fechado. Este fato ocorreu em 5 de novembro de 2016, às margens da IRS 122. Um veículo amanheceu, né, ontem no meio da mata, às margens da IRS 130, em Arroio do Meio. Trata-se de um Fiat Siena, placas do município de Arroio do Meio. Saiu da pista e foi simplesmente abandonado no local. Já um homem foi preso ontem à tarde em Venâncio Aires, suspeitos de estabelecer ou explorar jogos de azar. Segundo a brigada, a abordagem ocorreu após denúncias sobre o funcionamento de um bingo clandestino. Durante a ação, foram apreendidos 5 máquinas caça-níquel, um televisor, máquinas de cartão e também uma pequena quantia em dinheiro. A jovem Maria Eduarda Rauch, de 21 anos de idade, Estrela, que morreu vítima de um acidente de trânsito na madrugada de ontem, quinta-feira, na BR-116 em Pelotas, já havia enfrentado a perda de um irmão em outra tragédia também de trânsito. Em dezembro de 22, o irmão Tom Douglas Alisson, à época 24 anos de idade, morreu após o carro em que dirigia, né, sair da pista e colidiu contra um trator agrícola parado na entrada de uma lavoura, comunidade de Nova Santa Rita, em Estrela. Outras pessoas que estavam no veículo, uma outra pessoa, aliás, que estava no veículo, também morreu naquela ocasião, localidade de Santa Rita. Ontem, Maria Eduarda perdeu a vida, né, em um acidente no quilômetro 499 da BR-116. Segundo a Polícia Rodoviária Federal, caminhão que ela estava como passageira saiu da pista e tombou. Jovem morreu no local. O motorista do veículo, de 25 anos de idade, que é natural de Progresso, sofreu apenas escoriações. Já o motociclista morreu na madrugada de hoje, sexta-feira, após colidir contra a mureta da ponte sobre o Arroio Estrela, junto à BR-386. O acidente ocorreu por volta das 13h15, próximo das rações Langiru. Segundo a Polícia Rodoviária Federal, a moto Honda Bis, placas de Lajeado, seguindo sentido capital interior, quando atingiu a mureta localizada no lado direito da pista. E aí o condutor morreu no local. Não foi divulgado ainda oficialmente o nome, então, dessa vítima fatal. Já o morador de Guaporé, Leandro dos Santos Rodrigues, 32 anos, está desaparecido desde sábado, dia 15. Segundo o registro policial, ele não mantém contato com familiares e pessoas próximas desde sábado. Não responde mensagens ou ligações também pelo WhatsApp. O registro foi feito pela ex-mulher, que atualmente está morando no município de Caxias do Sul. Já uma loja na área central de Lajeado foi alvo de furto durante a madrugada de ontem. O BO dá conta de que o crime ocorreu a 1h43. Conferindo as imagens de uma câmera de segurança, o suspeito utilizou um ferrinho para pescar peças que estavam expostas na vitrine. Retirou de lá dois pijamas femininos, uma calcinha e um top. Uma parte, inclusive, de um dos pijamas chegou a ficar preso por baixo da porta durante toda a ação. O prejuízo causado pelo furto é estimado em R$430. Estava pescando aí na vitrine de uma loja na área central em Lajeado. Mas agora as imagens das câmeras de vídeo monitoramento, né, acabam determinando e auxiliando na identificação do pescador de vitrine. Estas então as principais informações do setor policial nesta manhã de sexta-feira. 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
0: Valeu, obrigado, Dila, trazendo as informações da polícia aqui no nosso Bom Dia, região dos Vales, da sua rádio Encantado. Quando são 6:58, o amigo Leandro Meneghetti nos informa que lá em Santo Isidoro Putinga choveu ontem 10 milímetros e neste momento tá garoando lá e a temperatura é de 9 graus lá em Santo Isidoro Putinga, segundo amigo aí, o Leandro Meneghetti. 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
1: Bom dia para o Alexandre Lima, Clarice Baldiceira, Luiz Paulo Lordes, também conosco a Janice Botoni Cadori, mandando os parabéns para o cunhado Roque Claus de Palmas, que está completando o aniversário hoje.
0: Agora as informações do resumo de notícias aqui no Bom Dia. 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
1: Dólar sobe 0,32% e fecha a 5,19. Bolsa avança 0,06%. Ministro André Mendonça deve manter no Supremo investigações sobre tráfico de influência de Lulinha. Pablo Marçal diz esperar que decisão proibindo debates, campanha na TV e acesso a fundos seja revista. Motoristas de aplicativos e de táxis poderão comprar veículos por até 200 mil com financiamento por programa do governo federal. Brasil bate recorde de passageiros na aviação entre janeiro e julho. Estados Unidos anunciam novas sanções contra Cuba. Justiça condena a Caixa a ressarcir Prefeitura Gaúcha por não ter bloqueado conta após comunicação de fraude. Ciclone extratropical se forma entre Rio Grande do Sul e Uruguai. Com o resumo de notícias, repórter Rádio Encantado, Lucas da Rosa.
0: 7:02, 7:02. Nós vamos agora ao nosso intervalo comercial e já voltamos com mais destaques, mais informações no Bom Dia. 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

0: 7 horas, 7 minutos, 7:07, temperatura 10 graus. Bom dia, região dos vales, aqui pela Rádio Encantado. 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
1: Bom dia pro Valmir Muniz, também conosco a Laudice Zimmer, o Everaldo Horst mandando seu Guten Morgen e o Everaldo Pedro Fraporte também felicitando o filho Luiz Henrique, hoje completando 22 anos.
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1: Pois a Justiça Federal condenou a Caixa Econômica Federal a ressarcir em R$200 mil a Prefeitura de Mata, na região central do estado. O município foi vítima de um golpe que desviou mais de R$446 mil de recursos destinados à saúde e à educação. Segundo a decisão, fraudadores se passaram por funcionários do banco e enganaram servidores. A justiça entendeu que a prefeitura também foi negligente ao permitir a criação de usuários por telefone sem confirmar a identidade dos golpistas. Porém, a Caixa foi responsabilizada pelos R$200 mil transferidos após o banco já ter sido comunicado sobre a fraude. Cabe recurso da decisão.
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1: O Brasil registrou recorde na movimentação de passageiros em voos domésticos entre janeiro e julho deste ano. Foram 59 milhões de passageiros, alta de mais de 4% em relação ao mesmo período do ano passado. Somente em julho, mais de 9 milhões de pessoas viajaram em voos dentro do país, também um recorde. Nos voos internacionais, foram 17 milhões e 700 mil passageiros nos primeiros 7 meses do ano, crescimento de 8,2%. Segundo o Ministério do Turismo, o aumento da movimentação aérea impulsionou hotéis, comércio e outros negócios. O turismo de negócios faturou 8 bilhões e 400 milhões de reais no período.
0: Logo mais às 7h30 tem o Boca no Trombone aqui no Bom Dia, Região dos Vales, da Rádio Encantado. Como é que o pessoal faz para participar, Lucas?
1: Só mandar o recado escrito ou falado para o nosso WhatsApp, o 519-9988-1543. 9988-1543. Se você quer ligar para a Rádio Encantado, não use esse número do WhatsApp. Use o nosso telefone fixo, 3751-1580. Repito, 3751-1580. O Rebite vai atender a ligação. Você pede para falar com o Dilamar dos Passos, que está esperando para te atender.
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1: Um músico e engenheiro de 28 anos construiu o primeiro órgão de tubos feito em Santa Catarina na contemporaneidade, segundo a Fundação Catarinense de Cultura. Aleph Júlio Schaefer Ceruti levou 8 meses para construir o instrumento, que tem 196 tubos, pesa 700 quilos e mede 3,5 metros de altura. A primeira apresentação ocorreu em Florianópolis na última quarta-feira. O órgão recebeu o nome do padre Ney Brasil, sacerdote e compositor e uma das referências da música em Santa Catarina. Professor e regente, o padre Ney teve importante atuação na formação de músicos e na renovação da música sacra no Brasil, além de ter composto e adaptado diversas canções utilizadas até hoje em celebrações religiosas. O instrumento será levado para uma igreja na região continental de Florianópolis para ser utilizado em celebrações.
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1: E os Estados Unidos anunciaram ontem novas sanções contra Cuba. As medidas atingem 9 entidades, principalmente dos setores de mineração e metalurgia, além de dirigentes do Instituto Cubano de Amizade com os Povos. O secretário de Estado norte-americano, Marco Rubio, afirmou que as entidades apoiam o governo cubano ao controlar setores estratégicos da economia. Washington também acusa o Instituto de manter uma rede nos Estados Unidos para recrutar e radicalizar simpatizantes do regime. As novas medidas ampliam a política de pressão do governo Donald Trump sobre Cuba, que já enfrenta uma grave crise energética e apagões frequentes.
0: Chegando agora aqui no Bom Dia Região dos Vales, as informações econômicas com o colega Claudinei Coferri.
2: E com o anúncio de recompra de títulos pelo Tesouro Americano, no radar dos investidores, o dólar fechou ontem com alta de 0,32%, cotado a R$ 5,19. O Ibovespa, principal índice da Bolsa Brasileira, fechou o dia de ontem com ganhos de 0,06% nos 167.927 pontos. Em alta, o euro fechou ontem cotado a R$ 6,06. Cadernetas de poupança com aniversário hoje tem rendimento de 0,67%. E a fila de espera por benefícios do Instituto Nacional do Seguro Social, o INSS, vem recuando e alcançou o menor patamar em 21 meses, segundo dados do Ministério da Previdência Social. Apesar da redução, as pessoas relatam uma espera de até 8 meses por uma resposta a pedidos de benefício e afirmam enfrentar dificuldades durante o processo. Segundo dados do governo, a fila caiu de 1.800.000 benefícios represados em junho para 1.500.000 no final do mês de julho, o que representa, segundo a Previdência Social, uma redução de 74% desde o início do ano. Com as informações da economia, repórter Rádio Encantado, Claudinei Coferri.
0: 7:14, 7:14. Bom dia aqui para nossa ouvinte, a dona Isolina Greff, tá mandando aqui o seu bom dia, participando conosco aqui através do nosso WhatsApp, o 999-881543. 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
1: Um terremoto de magnitude 7,2 atingiu o Peru na tarde de ontem, segundo o Instituto Geofísico do país. O tremor ocorreu a cerca de 35 quilômetros ao norte de Caracora, a 108 quilômetros de profundidade. Ainda não há registros de mortos ou feridos. O Serviço Geológico dos Estados Unidos registrou magnitude 6,7. O terremoto foi sentido em outras regiões do Peru e também na Bolívia e no Chile. Moradores deixaram as casas por precaução, mas não há registros de grandes impactos. Também não há alerta de tsunami para a costa oeste da América Latina.
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1: A Pai de Estrela está retomando o programa Amigos da Pai, que permite contribuições mensais de 20, 30 ou 50 reais. A novidade é o Pix recorrente, que permite programar automaticamente as doações por 12 meses. Quem aderir ao programa durante um ano recebe uma camiseta de amigo da APAI. A entidade também iniciou a implantação do Centro de Atendimento em Saúde do programa TEACOLE. O serviço terá capacidade para atender 150 pacientes e realizar até 1.200 atendimentos por mês, com implantação gradual. A APAI ainda confirmou para 19 de setembro o seu café colonial no Centro Comunitário Cristo Rei.
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1: O governo federal aumentou de 150 mil para 200 mil reais o teto dos veículos que podem ser financiados por motoristas de aplicativos e taxistas pelo programa Move Brasil. A mudança também inclui modelos híbridos elétricos e amplia de 63% para 88% a oferta de veículos que podem ser financiados. Para ter acesso ao programa, motoristas precisam estar cadastrados há pelo menos um ano e ter realizado no mínimo 100 corridas. O programa oferece juros de 12,6% ao ano para homens e 11,5% para as mulheres. Até agora, apenas 11% dos 30 bilhões de reais disponíveis foram liberados pelo BNDES.
0: 7:19. Daqui a pouquinho, depois do intervalo comercial, teremos as informações do tempo aqui no Bom Dia com o Luiz Fernando Nartigal e ainda teremos aqui em nossa programação o Boca no Trombone. Dá tempo ainda de você mandar para cá o seu recado no 3751-1580, que é o telefone da participação do ouvinte. Pode ligar agora, que o Dila tá ali do lado do telefone, esperando seu contato, esperando a sua ligação para o Boca no Trombone, 3751-1580, ou manda o seu recado para o Boca no Trombone no nosso WhatsApp, o 999-88-1543. 999-88-1543, que logo mais então tem o Boca no Trombone aqui no Bom Dia, o espaço da participação do ouvinte. Aqui, o ouvinte tem vez e voz.
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0: Temperatura na marca dos 10 graus. Bom dia, região dos Vales. 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
0: Bom dia para o nosso amigo aqui, o Carlão de Domênico, lá de Mussum, nos acompanhando, nos prestigiando. A Roseli Ribeiro, a Neiva Canep Johan, também manda o seu bom dia pro amigo Nelei Lanzini e ainda a Serenita Loman, que manda o seu bom dia lá de Arroio do Meio.
1: Ainda conosco a Rose Ribeiro, a Neuza Marconi, o Pedro Pertili mandando o seu abraço e o nosso bom dia também pro seu Jace e a Dona Maria lá na Vila Moça, sempre ligados na nossa programação.
0: 7:26, 7:26. 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
0: 7:28, 7:28. Vamos trazendo aí a previsão do tempo aqui no Bom Dia. 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
2: Massa de ar frio acompanhada de vento toma conta do território gaúcho e garante a melhora do tempo e derruba a temperatura. Na região do Vale do Taquari, vamos ter o sol aparecendo com nuvens hoje, mas agora pela manhã ocorrem períodos de maior nebulosidade. O vento vai soprar do quadrante oeste-sul e vai trazer uma sensação térmica mais baixa. A temperatura nessa madrugada já caiu abaixo dos 10 graus. Nós tivemos aí vários pontos com 10, 11 graus, mas em alguns microclimas, especialmente nas áreas de maior altitude, altitude superior aí a 500, 600 metros, já houve registro de temperatura de 8, 9 graus. Durante o dia não vai aquecer muito, as máximas devem chegar entre 16 e 18 graus, depois no fim da tarde esfria rapidamente e as mínimas de hoje vão ocorrer logo mais à noite, é quando teremos temperatura abaixo dos 10 graus em toda a região. No final de semana o tempo seco com sol predomina tanto no sábado como no domingo, as noites madrugadas vão ser geladas e mesmo à tarde vai fazer frio. No sábado as mínimas devem chegar entre 6 e 8 graus. Poderíamos ter microclimas até com temperatura inferior a 6 graus, né? Na casa dos 5 graus. As máximas já vão atingir entre 14 e 16 graus. Depois, no domingo, as mínimas mais baixas, entre 4 e 6 graus de um modo geral, mas microclimas de maior altitude até com temperatura inferior a 4 graus, e as máximas no domingo entre 15 e 17 graus. Na segunda e terça-feira, o tempo seguirá firme com o predomínio do sol, e vai repetir ainda noites e madrugadas geladas.
0: Tá aí o Luiz Fernando Artigal trazendo as informações do tempo aqui no nosso Bom Dia, região dos Vales da Rádio Encantado, quando são 7:30. Perguntas do Marcelo Lorenzon. O primeiro é uma colocação, Dilamar.
3: Pode dar.
0: O Gilmar Possebon é tão bom no em realizar ali o fazer o peixe.
3: Não, ótimo.
0: Ele fez ontem até o peixe no escuro.
3: Sim.
0: É. É ninja, né?
3: É ninja.
0: Ninja.
3: É que o frito, né? Que ele tava fritando lá e faltou energia elétrica, né?
0: Isso aí.
3: Aí teve que colocar no fogão, né?
0: Uhum.
3: Transferir da fritadeira elétrica para
0: o fogão,
3: uma outra panela e o fogão a gás e fazer no escuro. Ponto.
0: Foi bem demais.
3: Muito, né? Bem.
0: E a outra é uma pergunta. O que Daniel Alves aprontou para não receber o habeas corpus da noite de ontem?
3: Boa pergunta. Ligue. 999, liga já. 999-88-1543. 999-88-1543. Manda usar pra gente aqui. Quem souber o que Daniel Alves aprontou para não receber o habeas.
0: É, ontem de
3: noite. É a pergunta que fica, né?
0: Não recebeu o habeas corpus, não participou da nossa janta. Isso é incrível.
3: Exatamente. Isso é incrível. Isso
0: alguma coisa aconteceu. Sim. Alguma coisa ele aprontou.
3: Sério, né?
0: É.
3: Aliás, muito sério, né?
0: É, eu sei que. Eu sei que a patroa dele tá de aniversário domingo, né? Porque de repente é pra fazer uma média, né?
3: Porque alguma coisa séria acontece todo dia, né, com o Daniel?
0: Sim,
3: é,
0: com certeza.
3: Todo dia. E aí é alguma coisa muito séria.
0: Tá certo, então. 7h31, esse que passou em frente à Câmara, quem é que era, Lucas?
1: É, o José Raimundo Tramontini veio trazer o aniversariante.
0: Ah, é verdade, na Jornal Opinião. 55 anos falando nisso, né? Hoje, participação do Gilson Conzatti, daqui a pouquinho. Proprietário aí do Jornal Opinião, diretor geral do Jornal Opinião, estará participando contigo aqui do Bom Dia Região dos Vales, né, Dila?
3: Já não esqueceu.
0: E uma, não esqueceu. E uma, isso ele não esquece.
3: Vamos aproveitar para querer para
0: fazer confusão.
3: É, fazer confusão.
0: É, e tem uma programação especial hoje para celebrar, né, os 55 anos do Jornal Opinião, que depois o Gilson vai contar aí pro pessoal. Tá certo? Uhum. A partir das 8 horas, né, Dilamar?
3: Entrevista, sim.
0: A entrevista, isso. Então tá bom. Logo mais às 8 horas, o Gilson Conzatti estará participando aqui, então, do Bom Dia Região dos Vales da Rádio Encantado.
1: Na página central da edição de hoje tem uma foto do Bigolin, se alguém quiser.
0: Do Bigolin?
1: Guardar ele.
3: Bigolin?
1: Tem. Olha. Até o Tramontini está no jornal.
0: É verdade, está aqui o Bigolin, ó.
3: Ah, por que isso?
0: Ah, só gente boa, né, cara?
1: Página central é aquela do meio, Dino.
3: Sim, eu sei. É. Ah, central do meio.
1: É.
3: Ah, tá. É que eu começo do jornal de trás pra frente, né?
1: Ah, é um jornal, não, Gibi?
0: Tá bom demais, então. 7h33, 7h33. 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Falando no Peter, tem um negócio aí de casamento, né, Dilamar? Ontem falaram pra gente lá na peixaria, né?
3: É.
0: Vão celebrar o casamento do rapaz, querem celebrar, alguma coisa assim.
3: É, né? Tem aí, tá... Tá meio dúbia ainda a informação, né? É meio que segredo, né?
0: Parece que sim.
3: É meio que segredo ainda o casamento do Peter, né? É. Tá meio em segredo. A gente vai buscar maiores informações. Vamos botar os perdigueiros na rua aí pra buscar mais informações.
0: Vamos
3: ficar. Mas a informação repassada extra-oficialmente que tem uma celebração religiosa aí que tá sendo marcada pro Peter, tá?
0: Tá bom então, né? Fica a expectativa aí em relação a isso, né?
3: Quem quiser saber mais, pode perguntar direto pra ele, né?
0: Sim.
3: É.
0: Fala direto com ele que ele vai...
3: Vai esclarecer pra
0: esclarecer
3: você.
0: Esclarecer o fato.
3: Exatamente.
0: E eu acho ainda que ele vai casar de boina, né?
3: Sim.
0: 7h34, 7h34.
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0: Chegando aí o Boca no Trombone, em nome de quem, Lucas?
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3: Vamos lá então para o Boca nesta manhã de sexta-feira. Primeiro, né, pessoal reclamando lá da Barra do Coqueiro. Por favor, se conseguir falar no horário das notícias. O caminhão do lixo passou recolhendo na Barra do Coqueiro. Olha como está a nossa lixeira. Juntaram de um lado e ignoraram o outro. juntaram o lixo de um lado e do outro ficou. Ali o recolhimento é uma vez na semana e não dá para alegar que foi colocado depois, pois o caminhão foi visto no exato momento em que fazia o serviço. Sim, porque não é disso que a comunidade precisa. Em frente da escola, Oswaldo Aranha deixaram lá o lixo simplesmente. Passou o caminhão, fez o recolhimento de um lado da rua, de um lado da estrada geral, e no outro simplesmente deixou lá. Essa informação a gente recebeu então no dia de ontem, infelizmente. É aquela história, né? É dia encantado, selo é dia encantado. Selo é dia encantado essa aí. O ouvinte também manda aqui, caminhão estacionado ali na frente da JBS. Estaria no trânsito. Está estacionado ali, a gente vê todos os dias. É uma entrada e saída, né? Não tem como tu melhorar aquilo ali, porque é uma entrada e saída da empresa, né? E que precisa ter caminhões aí, que vai ter esses caminhões aí diariamente, tá? É uma situação bem delicada, a gente entende, mas precisamos ter um pouco de tolerância também, passar devagar ali, né? Por falar em tolerância, depois eu vou contar outra historinha aí, tá? Outro ouvinte manda pra gente: eu preciso de ajuda. Estou com uma cachorra de porte médio, deu cria. São duas fêmeas e quatro machos. Apareceu aqui na enchente. Se alguma ONG puder ajudar com ela e os filhotes, pois já tenho meus cachorros. E se alguém aí acabou saindo de casa, né? Pode reconhecer se foi abandonada, que possa achar um dono que cuide. Ela é muito amorosa com os filhos. Um grande abraço para vocês. Onde é que tá essa cachorrinha, Xandinho?
0: É com a dona Isolina Greff.
3: Isso, tá. Então, mostra aqui, mandou até um videozinho, né?
0: Isso.
3: Dos animaizinhos aí. É uma cachorra de porte médio, né? Então, são seis filhotes. Se alguém tiver interesse, né? Pra cuidar, né?
0: E bonitinhos, né?
3: Bonitinhos. Se alguém tiver interesse em cuidar, eu já tenho os meus aqui, né? A outra que vem aqui. Também fazer o convite, né? Fazer o convite que hoje à noite, né? Hoje, né, Xandão?
0: Hoje.
3: A Invernada Pré-Mirim do grupo de artes Anitta Garibaldi, que dia encantado, apresenta então aí Anitta no Mundo do Circo. A apresentação a partir das 19h, 19h, na sede do grupo de artes nativas Anitta Garibaldi, junto ao Parque João Batista Marquês. Então, valor do ingresso, apenas 10 pilinha. Apenas 10 pilinha, então, o valor do ingresso para participar nesta noite lá na sede do Anitta, no Parque João Batista Marquês. Invernada Pré-Mirim apresenta aí um espetáculo, um teatro, né? Teatro Anitta no Mundo do Circo. Comunidade está convidada a participar.
0: É a apresentação com dança, né,
3: Diego? Exato.
0: Dança.
3: Exatamente.
0: A gurizada ensaia e depois chega o dia da apresentação e o tema é esse, né? Anitta no Mundo do Circo. Pré-Mirim com a presença da nossa querida Vitória, lá, filha do Sérgio e da Juliana do JMS Brasileiríssimo. A Vitória também vai estar se apresentando com o pessoal lá.
3: É, eu vou, outra que vem aqui, é sobre a ponte da Barra do Guaporé. É a ponte, sim. É, tem uns espertinhos, aliás, uns bobalhões, na verdade, para não dizer uns babacas, que estão lá na ponte, passando lá e ofendendo as pessoas. A ponte tá bloqueada, ponto. O que que a EGR está fazendo? Quando não tem o barco que faz a travessia, eles não estão impedindo as pessoas de passar. Não estão impedindo as pessoas de passar. Ponto. Tá? Só que tem muita gente que vai lá para fazer confusão. Que quando ela tá bloqueada, quando está sendo feito o trabalho embaixo da ponte, e quando tem a barca, o barco ali para passagem, aí eles não estão autorizando esta passagem. O que que algumas pessoas estão fazendo? Ameaçando, ofendendo de cima a baixo quem está lá trabalhando. Pessoal, estas pessoas que estão ali trabalhando, eles estão ali exatamente isso, trabalhando, levando para casa o sustento da família, precisando trabalhar, precisando manter. E aí já tem várias pessoas que ameaçaram esses trabalhadores lá. O que vai acontecer é o seguinte, que a EGR vai tomar uma atitude e não permitir ninguém passar lá em nenhum momento. É isso que vai acontecer. Também há relato de pessoas que estão desviando, quando o tapume, tem um tapume de cada lado, e as pessoas estão desviando aquele tapume, colocando em risco a própria vida. É muito perigoso dos dois lados tu passar por aí. Tu colocar e tu pular ali, o risco de queda é iminente. e a queda é de uma boa altura e no meio do mato ou no meio das pedras. Pode ser fatal, tá? Então nós precisamos um pouquinho de tolerância das pessoas. Nós precisamos um pouquinho de colaborar com quem está lá. Nós precisamos um pouquinho de se colocar no lugar das pessoas que estão lá. De Lamar, eu preciso trabalhar todo dia eu preciso passar todo dia para trabalhar. Sim, eu sei disso. Eu sei disso. Nós precisamos disso com a maior brevidade possível. Agora, nós não temos o direito de chegar lá, forçar e ofender e forçar quem está trabalhando lá. Tá? Nós não temos esse direito. Eles são trabalhadores, eles são colaboradores, eles estão cumprindo ordens. Não adianta tu ir lá e querer forçar, que o que vai acontecer se continuar assim é que não vai ter mais a passagem. Pode ter certeza disso. Pode ter certeza. Que se continuar ameaçando, continuar querendo passar por lá, quem continuar forçando aquilo lá, eles vão tomar uma atitude muito mais drástica e vão impedir totalmente esta passagem. Então, é o que eu peço, tá? O que eu peço em nome da comunidade, em nome das comunidades. Vamos ter um pouquinho de tolerância com quem está lá. Vamos entender um pouquinho o que essas pessoas estão fazendo. E a outra coisa, quem está lá trabalhando e quem por acaso presenciar o que está acontecendo, comunique, né? Comunique e acabe denunciando aquelas pessoas que estão lá fazendo tumulto. Porque algumas pessoas em um determinado momento conseguem passar e outras não. Repito, a EGR está tomando essa atitude de não proibir quando o barco não está funcionando ou quando não estão trabalhando. E quando estão trabalhando embaixo da ponte, se entende, né? Nós precisamos também entender que daqui a pouquinho pode acontecer algum acidente.
0: Uma questão de segurança, né?
3: Uma questão de segurança. Uma questão de segurança para quem está lá embaixo, mas questão de segurança quem está lá em cima. Então, nós precisamos entender isso também. Não é. Nós temos que parar de olhar só para o nosso umbigo. Vamos parar de olhar só para o nosso umbigo e vamos começar a olhar para quem precisa passar lá todo dia e que senão nós vamos acabar atrasando tudo que está sendo feito.
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3: Bom, eu falava do evento que tem do Anitta hoje, né? Anitta no Mundo do Circo, no sede do Anitta no Parque João Batista Marquesi, e aí a gente já recebeu também que amanhã, né, tem a pré-estreia da invernada pré-mirim e encerramento do curso de danças no CTG Giuseppe Garibaldi Encantado. Então, o jantar lá na sede da entidade, né, CTG Giuseppe Garibaldi Encantado. A partir das 18:45, então tem a recepção, 18:45 a recepção e depois seguida, então, com o jantar amanhã, sábado, no CTG Giuseppe Garibaldi aqui de Encantado, tá bom?
0: Tá bom então, é isso aí, Dila?
3: É, acho que é. Deixa eu ver se tem mais alguma coisa. É isso aí, é isso que nós temos esta manhã então para o Boca no
0: Tem um negócio de lixo lá em Mussum, né? O pessoal falou da questão do lixo? Mandei aí pra ti agora aí.
3: Deixa eu ver aqui.
0: A questão aí da falta de recolhimento de lixo lá em Mussum. 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
3: É. Pessoal reclamando que há mais de 15 dias que não tem recolhimento do lixo em frente ao server em Mussum. Então, ali próximo server. Então, cerca de 15 dias não há recolhimento do lixo no município de Mussum. Tá bom?
0: 7:44. Depois do intervalo, tem as informações do esporte, mais destaques aqui no Bom Dia. 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
3: Sete horas 48 minutos, 7:48, temperatura na marca dos 11 graus. 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
4: Bom dia para Marlise Santos, o Marcos Basotti, também a Carla Piaceta, a Neuza Gonzatti, a Lemana Nogueira, a Fátima Fim e também a Lili Pedereva Alves, mandando seu bom dia pelo nosso Facebook.
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4: Agora 10 minutos faltando para as 8 horas da manhã, a temperatura está na marca dos 12 graus.
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4: Agora, 6 minutos, faltando para as 8 da manhã, tá na hora das informações do esporte, aqui no Bom Dia, Região dos Vales, que tem o oferecimento da Farmácia Central de Encantado, e na Farmácia Central Associadas, cada fórmula é preparada com cuidado, qualidade e atenção às suas necessidades. 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
3: Começando pelo Campeonato Brasileiro da Série A, a dupla Grenal tem jogos aí no final de semana importantes, né, para se distanciar da zona do rebaixamento do Brasileirão da Série A. O Internacional amanhã recebe o Atlético Mineiro no estádio Beira Rio, em Porto Alegre, às 18 horas e 30 minutos. E o Grêmio no domingo joga contra o Bragantino em Bragança Paulista, às 16h. Destaque também para o líder Palmeiras, que no domingo, às 16h, joga contra o Vasco, em São Paulo. E o vice-líder, o Flamengo. Flamengo que nesta rodada do Brasileirão joga amanhã contra o Cruzeiro às 20h30. Na Série B do Campeonato Brasileiro, o Juventude só na terça-feira, enfrentando a equipe do CRB, já pela rodada de número 24 da competição. Juventude que é o vice-líder do certame. Também destaque para a Copa Libertadores da América, que teve ontem a realização de mais jogos pela competição. E tivemos a classificação do Corinthians para a próxima etapa do campeonato e a eliminação do Mirassol. O Corinthians se classificou, vencendo o Rosário Central por 1-0. Já o Mirassol acabou sendo eliminado, empatou com a LDU em 0-0 no tempo normal e perdeu nos pênaltis por 5-4. Agora, nas quartas de final da Libertadores, o Corinthians enfrentará o Estudiantes, o Palmeiras jogará contra a LDU, o Fluminense enfrentará o Platense da Argentina e o Flamengo jogará contra o ganhador de Tolima e Independiente del Valle. Portanto, 4 equipes brasileiras nas quartas de final da Copa Libertadores. Na Copa Sul-Americana, ontem tivemos classificação do Vasco e também do Santos e a eliminação do Botafogo. O Botafogo venceu o Cienciano do Peru por 1-0, mas como tinha sido goleado no primeiro jogo por 6-1, está eliminado. O Santos se classificou ao empatar com o Macará fora de casa em 0-0. Tinha vencido a primeira partida por 2-1, por isso a equipe santista se classificou. E o Vasco também está classificado. Ontem derrotou o Olímpia de virada por 4-1 no Paraguai e garantiu a sua vaga na próxima fase da Sul-Americana. Na próxima fase da Sul-Americana, o São Paulo enfrentará o Boca Juniors, o Santos jogará contra o Atlético Mineiro, confronto entre duas equipes brasileiras, e o Vasco jogará com o vencedor de Santa Fé e River Plate, que ainda farão o segundo jogo. Campeonato Gaúcho da Divisão de Acesso, o Lajadense ontem somou seu primeiro ponto na competição. Empatou em Gramado com o Gramadense em 1-1. Também ontem pela Divisão de Acesso, Brasil de Farroupilha 1, União Frederiquense 1. O Veranópolis e o Passo Fundo lideram a divisão de acesso com 14 pontos ganhos. O Lajadense é o lanterna com apenas um ponto somado até o momento. A sétima rodada da divisão de acesso ocorre no sábado e no domingo. O Lajadense joga domingo, 15h30 contra o Glória na Arena Alve Azul, em Lajeado. Já a equipe do Guarani de Venâncio Aires joga no domingo, 16h contra o Brasil, em Farroupilha, lá no estádio das Castanheiras. O Regional das Livata também tem rodada no final de semana, com destaque para as equipes aqui da parte alta do Vale do Taquari. O Tiradentes joga em Nova Brécia contra a equipe do Taquariense. E o Imigrante de Nova Brécia joga em Venâncio Aires contra a equipe do São Luís. O Serrano de Encantado estará de folga nesta rodada da competição. E no Regional das Livata, categoria de veteranos, destaque para o Concorde de Roca Salles, que no domingo pela manhã enfrenta o Ribeirense em Roca Salles a partir das 10 horas. Estes os principais destaques do esporte para esta sexta-feira.
4: Pois a Secretaria Municipal da Saúde de Cruzeiro do Sul promove amanhã o dia D de multivacinação. O atendimento será das 8h às 14h30 na unidade de saúde Doutor Pereira. Além das vacinas, haverá farmácia aberta, testes rápidos e coleta de exame citopatológico. A Secretaria orienta a população a aproveitar a mobilização para conferir a situação vacinal e atualizar as doses necessárias. O atendimento será exclusivo amanhã, das 8 às 14h30.
3: 7h59. Bom dia aqui também para a Elda Mânica, a Profilize manda aqui o seu bom dia. O Tisha também participando aqui no nosso WhatsApp, o 999-881543.
4: Daqui a pouquinho, o Dilomar dos Passos comanda o Bom Dia Região dos Vales aqui pela Rádio Encantado. 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

0: 8:02, 8:02, o Bom Dia Região dos Vales aqui na programação da Rádio Encantado, então nesta manhã de sexta-feira, 11 graus a temperatura, 11 graus a temperatura. Se tivemos aí na semana uma temperatura próxima ou ultrapassando 34, 35 graus, nesta manhã então de sexta-feira, 11 graus, e a previsão também é de temperaturas bem mais amenas no dia de amanhã, que é sábado, e também no próximo domingo aqui no nosso Vale do Taquari. Inclusive, né, os institutos de meteorologia apontam para a probabilidade, inclusive, de geadas em regiões mais altas aqui do nosso Vale. 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Bom, hoje tem aniversário, né? Jornal Opinião, que inclusive já foi aqui do Grupo Encantado de Comunicação, completando 55 anos. E nós temos aqui então o diretor, presidente e proprietário, Gilson Bonzatti, né? Ex-vereador aqui de Encantado, presidente da UVB. E também vereador no município de Iraí, para falarmos exatamente sobre isso, sobre a importância do jornal, do impresso ainda, né, Gilson? Que tem sempre aquela. A cada tempo tem uma variação. Vai extinguir, vai encerrar, vai parar. Rádio da mesma forma. Vai extinguir, vai encerrar, vai parar com a TV, com a internet. E continua. Na verdade, um vem fortalecendo cada vez mais o outro. Tudo certo, Gilson? Bom dia.
1: Tudo certo. Bom dia, Dilamar. Bom dia, os amigos ouvintes da Encantado. É uma satisfação estar hoje no comando do Jornal Opinião, dos 55 anos, nesse dia, porque o Jornal Opinião foi fundado exatamente no dia 21 de agosto de 1971, e ele surgiu, posso dizer, dentro da Rádio Encantado. Por quê? Porque o Olavo Carlos Wagner veio para trabalhar na Rádio Encantado e naquele ano, naquele momento em que ele veio, ele passou e criou o jornal Opinião. Na verdade, começou como um informativo de Encantado e depois umas edições passou para o nome de Jornal Opinião. Então foi aqui, dentro dos estúdios, eu posso dizer, da Rádio Encantado, que surgiu o Jornal Opinião há 55 anos. Então é a importância. E aí depois, com o tempo, a própria rádio foi proprietária aqui, né? Uhum. Do jornal, e depois nós assumimos agora, no último ano, assumimos aí esse desafio. Eu tenho dito, tem que ter coragem para assumir um jornal impresso nos dias de hoje, sim, mas nós inovamos, nós avançamos, né? Nós temos o jornal impresso, que é uma vez por semana, mas nós trabalhamos muito a rede social. E nós vamos lançar no futuro o jornal diário, mas diário digital, né? Uhum. Por quê? Porque a história não pode parar. O Jornal Opinião, nesses 55 anos, os principais fatos da região. E lembrar, né, o Jornal Opinião, ele é o mais tradicional da região alta do Vale do Taquari, e só perde, e pro Vale do Taquari também, só perde lá pro jornal de Teotônio Taquari, o Taquariense, que tem mais de 100 anos, hoje é um museu, enfim, mas em história, em tempo de serviços prestados para uma comunidade, uma região toda, o Jornal Opinião é o mais tradicional. Então, todos os fatos, pegar aqui da região alta do Vale do Taquari, tu vai ver que tudo está nas páginas do Opinião. Graças a Deus, o pessoal, a história do Jornal Opinião foi sempre guardada, né? Nós temos todos os impressos que mostra a história. Tu quer fazer uma pesquisa histórica de Encantado ou da região alta, muitas pessoas procuram os arquivos do Jornal Opinião.
0: Isso que eu ia comentar, eu sei que o Gilson tem um acervo, né? De todas as edições do Jornal Opinião. Quer dizer, a tua história com o Jornal Opinião, ela não começa agora com a aquisição. Ela vem desde sempre, desde a criação do Jornal Opinião.
1: Sim, desde o ano de 1973, uhum. Nós temos, Conzatti, né?
0: Sim.
1: O pai sempre determinou lá no escritório para guardar os jornais. Então, nós temos as edições particular desde 73. E aí agora nós temos o acervo do próprio jornal. Então, e não só o Jornal Opinião, também o Força do Vale, nós temos lá aqui de Encantar, nós temos guardado as edições desde a primeira edição. Nós temos esse arquivo e eu tô há 2 anos já. Eu assumi o jornal faz 1 ano, mas eu já tenho há 2 anos, 2 anos e meio, nós estamos digitalizando todos os jornais, tanto o Força do Vale como a Opinião. Então, eu tenho essa história, eu fui colunista do Jornal Opinião, eu lembro quando o Jornal Opinião era aqui na 7 de setembro com a Padre Anchieta, bem na esquina lá, no segundo, no primeiro andar, tinha a redação, eu vivia lá, tinha o tempo do Mazarino, do Sando, da Arlete Biazebete, e tinha uma turma grande que trabalhava lá, né? E o André Felipe Vargas, e nós estávamos sempre lá, e eu sempre convivi. Eu lembro também do dia que pegou fogo a gráfica do Jornal Opinião aqui na rua Miguel Luiz Preto, que era numa casa e a gráfica estava na garagem, e nós ajudamos, vamos dizer assim, ajudamos ou fomos lá demitidos a apagar o incêndio, que não se apagou, se perdeu tudo, não. Mas eu lembro desses fatos, então, essa história, essa vinculação com o jornal, e eu sempre gostei, por isso que eu assumi esse compromisso, por isso que eu assumi esse desafio aí, para preservar a história.
0: Essa pergunta, né, Gilson? Muitas pessoas perguntam, mas o que o Gilson quer com o jornal impresso? O que o Gilson vai fazer com o jornal impresso, dada outros ramos de atividade e o tempo que você também dispõe aqui no município de Encantado, né? É preservar exatamente a história. É gostar do que faz.
1: Porque quando o Luca me ofereceu, eu senti que ou o jornal poderia se extinguir, talvez não, mas poderia, ou poderia passar para um grupo não de Encantado. E aí tu perde a história, tu perde o vínculo, né? E aí eu pensei, não, vamos manter aqui, porque é o jornal daqui, é o mais tradicional de toda a região, e vamos assumir, vamos fazer, e eu gosto. As redes sociais, muita coisa da rede social, sou eu que publico, fico fazendo matérias, publicações de ontem, praticamente todas elas fui eu que fiz. Eu estava de manhã em Florianópolis dando uma palestra e à tarde dando uma palestra em Porto Alegre, mas nesse meio tempo, dentro de avião, dentro de uma sala, fazendo o jornal virtual, né? A nossa rede social através do Instagram. Então, é isso, eu gosto. Primeiro eu gosto, né? E que é importante tu assumir um compromisso, que tu gosta desse compromisso, né? Mas manter a história, eu acho que, e o Jornal Opinião, como é que eu vou dizer, eu tenho uma frase, o passado nos inspira e o futuro nos espera. E é isso, nós vamos, o jornal ele veio para ficar, é difícil, tem pressa, nós mudamos muita coisa, sim, né? Por exemplo, hoje as pessoas não precisam mais adquirir o jornal como tinha em 3, 4, sim, pontos. Hoje as pessoas têm um jornal gratuito para receber, e nós vamos ampliar isso ao longo do tempo na região. A nossa meta é chegar nos 10 municípios que nós temos programado para chegar, distribuir gratuitamente esse jornal. Por quê? Porque aí tu tem um jornal, tu democratiza a informação, deixa com que, e nós mudamos um pouquinho, nós contamos histórias, né? De pessoas, de empresas, porque a notícia é aquilo que eu acabei de falar, o Instagram, o Facebook, já saiu alguma coisa, já sai direto na rede social, agora o jornal, a história da pessoa, ela fica. E a pessoa vai guardar isso aí, da própria comunidade. Então nós procuramos buscar as notícias que vão impactar e que amanhã, depois daqui 10, 20 anos, as pessoas vão procurar no Jornal Opinião, nos arquivos do Jornal Opinião, a história dela, por exemplo, né? Então nós buscamos isso no jornal e vamos manter isso. E ao mesmo tempo vamos avançar na questão do virtual, que é uma tendência e nós não podemos sair fora.
0: Tem até o Bigolin no Jornal Opinião.
1: Não, o Bigolin e as pessoas que confirmaram presença hoje, estarão na nossa confraternização, vão ouvir belo depoimento do Nelsir Francisco Bigolin, que junto com o nosso dinossauro, né? Que é o Zé Tramontini. O Bigolin tá ali, tem três aí que estão desde os primeiros tempos aí. O Bigolin um pouco depois, mas tem o Zé Tramontini, que eu acho que ele era criança quando começou a frequentar o jornal.
0: Não
1: quero dizer que ele tá com quase 90 anos, nada a ver.
0: Criança não, também, né, Gilson? Não, como diria um amigo nosso, não vamos se mentir.
1: Que é o menino aí, que também é o menino, é o Sérgio Seppi, né? Que é os dois aí, os mais antigos, que ainda estão até hoje.
0: Eles já eram bem crescidinhos, os dois, quando foi fundar o Jornal Opinião.
1: Aham.
0: Os dois.
1: Não, mas eles são os guri ainda, estão aí, batendo uma bolinha ainda, né?
0: A idade vem pela cabeça, né?
1: É. Isso aí.
0: A idade é a cabeça que
1: com
0: faz.
1: Com certeza, né?
0: E não...
1: Mas eles contam histórias, né? Nesse jornal de agora, de hoje, e também hoje à noite nós vamos fazer uma apresentação.
0: Bom, tu criaste também agora a Opinião Cash, né?
1: Sim.
0: Que vem sendo realizado cerca de um mês, né? Digamos assim, cerca desse tempo aí. Como é que tu vê esta evolução, esse trabalho?
1: É a tendência também, né? Nós vamos...
0: primeiro momento, uma vez por semana.
1: É, mas a nossa ideia no futuro vai ser praticamente todos os dias, né? Porque nós queremos criar a TV Opinião. E ela vai, é uma tendência, é um projeto, é um embrião que nós vamos agora já, a partir do próximo, a partir de outubro vamos já ter mais um dia apresentando através do YouTube, Facebook, e depois, claro, a gente repercute no jornal impresso. E a tendência é criar, como eu digo, uma TV web, né? Mas a TV Opinião, no futuro, com certeza nós vamos ter. Porque é uma tendência, e nós vamos buscar notícias, nós vamos fazer matérias, e nós vamos, nem tudo tem que ser ao vivo.
0: Sim.
1: Mas nós vamos criar matérias e vai ter os horários que vai ser colocado. Então é o futuro. E nós pretendemos, e hoje... Eu tenho dito que hoje inicia as festividades, as comemorações do jornal Opinião. Mas por que que inicia? Porque ao longo do próximo ano, dos próximos 12 meses, nós vamos fazer várias ações em Encantar na região, marcando os 55 anos do jornal Opinião. Por exemplo, nós vamos reeditar o Opinião em Revista, que era a revista do jornal Opinião no passado, e nós vamos reeditar ainda esse ano. Nós vamos criar o troféu Opinião 55 anos. No final do ano, também vamos...
0: Para esse ano?
1: Para esse ano. Novembro, ou entre novembro e dezembro, nós estamos definindo as datas ainda. Optamos por deixar passar a eleição.
0: Sim.
1: Poderíamos fazer hoje. Claro. Mas vamos passar a eleição, vamos deixar... até daqui a pouco algumas pessoas são homenageadas e aí vão dizer, sim, que é questão eleitoral, então nós optamos para fazer mais tarde. Como eu disse, nós pretendemos no futuro ter um jornal virtual diário, de segunda a sexta, né? E pretendemos fazer eventos esportivos, culturais, empresariais e comunitários, né? Nós vamos criar... produtos para agregar cada vez mais a nossa comunidade regional com o Jornal Opinião. O Jornal Opinião sendo protagonista dessas ações que nós vamos colocar para toda a comunidade.
0: Você falaste que distribuição é gratuita atualmente, né? Não tem a cobrança, mas quem quiser receber o Jornal Opinião em casa tem...
1: Existe tem uma taxa, sim, uma que taxa, nós vamos, exatamente, ao longo do tempo, nós vamos encerrar essa taxa. Sim. Nós vamos ter só pontos, tipo Encantado, vai ter, sim, 20 pontos distribuídos no centro e nos bairros, 20 pontos de distribuição. Ah, vai ter lá 50, 20 jornais cada ponto, o outro vai ter, depende, né?
0: Sim.
1: Nós vamos abastecer, nós não colocamos todos os jornais de uma vez só, nós Sim. vamos abastecendo, porque a pessoa vai tirando jornal e muitas pessoas ainda procuram o jornal, é uma coisa Sim. interessante isso e tá sendo lido, porque
0: mesmo tendo ali virtualmente, muitas pessoas gostam de ter o papel.
1: Leva. E quando falta, porque tem alguns momentos Sim. que termina lá, bota lá 20 jornais, termina os 20, fica lá um tempinho, as pessoas não tem mais jornal. Não, daqui a pouco tem jornal. Então a gente, e não é só na sexta-feira, o jornal é colocado no sexta, no sábado, domingo, segundo, vai, as pessoas vão pegando e vão levando para casa e vão lendo. Isso nós vamos ter aí alguns pontos nos bairros e no centro, mas isso é um projeto para 12, um ano e meio, para nós encerrarmos a taxa de entrega, que é extremamente importante, tem pessoas que querem, e acho legal isso. Ou nós vamos fazer alguma coisa diferente, mas nós vamos incentivar a distribuição gratuita. Por quê? Porque vai valorizar o leitor, que vai ter próximo da sua casa, talvez não vai ter dentro de casa o jornal, mas vai ter próximo, mas o anunciante. Aquelas pessoas que anunciam no Jornal Opinião, as pessoas têm que receber, o cidadão vai ter que ver o jornal, né? E aí vai valer a pena o anunciante anunciar no jornal. Muitas pessoas, por falar em anunciante, as pessoas acham que quando, algumas, né? Pensam que estão ajudando o jornal, vou ajudar, vou botar um comercial. Não é para ajudar. É para vender o teu negócio.
0: É a mesma pessoas... coisa a rádio, né? Vou te ajudar, não.
1: Não tem ajudar.
0: É negócio.
1: Nós estamos prestando um serviço para ti, cada vez mais colocar o teu produto.
0: É um negócio. Né? Um negócio que precisa estar em evidência. Eu vou te ajudar com isso, com aquilo. Não. Eu estou vendendo um produto.
1: Na verdade, quem ajuda é quem está oferecendo o serviço para quem quer anunciar.
0: Exato.
1: E a gente sabe que quem anuncia na rádio, no jornal, tem diferença. As pessoas ficam com aquela marca direto no ouvido ou na mente. Enfim, é muito interessante isso. Então, tem isso também que a gente ajudar, né? Ninguém ajuda. Nós ajudamos levando a boa informação para as pessoas e em contrapartida nessa boa informação tem os comerciais que as pessoas anunciam.
0: E precisa se manter, né? E todo mundo precisa se manter.
1: Com certeza.
0: Como qualquer empresa. Hoje você tem quantos colaboradores atuando no jornal?
1: Nós temos...
0: Diretos?
1: Uns 8 colaboradores. Indiretos.
0: Então isso tudo é
1: 8 pessoas.
0: Isso tudo é um custo e é um trabalho sendo feito profissional.
1: Profissional.
0: Pessoas profissionais que trabalham, que tem e precisa ter, o que eu sempre digo aqui na rádio também, né? Nós temos, o que nós vendemos aqui na rádio? Nós vendemos a nossa credibilidade. Só isso. Eu não tenho um produto, eu não tenho um celular para vender, eu não estou te entregando um celular, eu não estou te entregando um controle, eu não estou te entregando uma garrafa térmica, eu estou entregando a credibilidade. E é isso que nós precisamos trabalhar sempre e ter em mente das pessoas que a gente trabalha nisso. É a credibilidade que nós temos.
1: Através
0: da informação.
1: Através da boa informação, do jornalismo sério, né?
0: De rádio e jornal é a mesma situação, a mesma coisa.
1: Claro que sim. Não, eu falo na rádio aqui, por exemplo, as pessoas... como é que se ganha credibilidade? Ao mesmo tempo, uma rádio como um jornal. É sendo sério, é sendo ético, como é que se ganha credibilidade? Ao mesmo tempo, uma rádio como um jornal. É sendo sério.

0: mas para mostrar os pontos positivos de Encantado e da região. Claro que se tiver alguma crítica, alguma coisa errada, a gente pode, mas o objetivo do jornal é a boa notícia, é a coisa boa, aquilo que vai animar o leitor, aquilo que vai animar as pessoas a dizer assim, pô, que bom que nós temos isso, não é achar problema, não é? Tanto que eu não tenho uma vez eu fui colunista dos dois jornais de Encantado, para botar aqueles tópicos, como o Mazzarino fazia. Nós optamos por não, porque tu sempre vai magoar alguém com alguma informaçãozinha, algum tópico que tu vai colocar. Digo, não, vamos fazer. Vamos levar leve isso aqui, que é a melhor coisa, levar a vida leve e o jornalismo leve também. Esse é o nosso objetivo dentro do Jornal Opinião.
1: E a gente vê muita coisa que tu falaste, né? A questão da rede social, hoje ela tá, as pessoas acabam ficando atrás do teclado celular, atrás do teclado do computador, e aí denegrindo a imagem, já a notícia ela já acaba ganhando outra dimensão e já tem um julgamento, né?
0: Sim.
1: Já tem um julgamento e a condenação.
0: Sim, tudo.
1: Já tem tudo, né? Ela parte de um suposto crime, né? Que as pessoas imaginam, que as pessoas criam. E aí tu já tem uma condenação, tu já tem um julgamento, já tem uma condenação e tu já tem um período que a pessoa já está presa.
0: É tudo. E acabaram com a reputação da pessoa.
1: Exatamente.
0: E depois, quando vem que não é isso,
1: exatamente,
0: aí ninguém fala, pô, eu errei, sim, falei mal. Não, aí não, passou. Só que não passa, fica,
1: não,
0: né?
1: A reputação das pessoas acaba ficando.
0: É complicado isso. E aí depois, aquele que foi denegrido tem que ir lá dar explicação e falar alguma coisa, claro, leve, mas é assim, as redes sociais. Então eu optei, dentro do nosso time do Opinião, a gente optou por fazer a notícia mais positiva, mais leve e aquilo que vai animar o leitor e a própria comunidade.
1: É extremamente importante isso. Hoje tem um evento comemorativo também, convidados
0: hoje e
1: fala de antes, né?
0: Sim, hoje temos no Boulevard, no Multiverso Boulevard, vamos fazer uma festa lá, na verdade, uma confraternização, vai ter, claro, vamos marcar os 55 anos do Opinião, e depois vamos ter a banda Rosas que vai fazer a animação. Coisa, eu lembro, e hoje de manhã estava lembrando, é bem coisa de Adroaldo Conzatti, né? Como esse lado eu puxei, eu vou fazer um acontecimento aí, mas eu acho que marca, eu acho que é importante isso, marcar, porque o Jornal Opinião é 55 anos, é mais do que meio século, né? Quantas empresas não chegam?
1: Metade da história de Emancipação de Encantado.
0: É isso, metade da história de Encantar e está nas páginas do jornal, porque tudo que aconteceu na região de Encantado, a região, principalmente a região alta, está aí. Então, cara, não poderia passar um jornal, uma edição especial, beleza. Não, vamos marcar, porque assim também eu acredito aí como negócio, que as pessoas vendo as nossas ações, elas podem vir também a se aproximar do jornal, e o jornal tem que ser o quê? Tem que ser um elo de ligação entre a boa comunicação e a comunidade, e aí ele tem que ser comentado, e a ideia é essa, vamos fazer com que as notícias do Jornal Opinião sejam comentadas. Olha que interessante isso aqui, na página, no mix especial, nós temos a primeira capa e a capa de hoje no jornal, isso é tudo coisas do José Raimundo Tramontini, nosso editor do jornal aí.
1: Bom, tem aqui então naquela vez lá, ó, pedido do INPS poderá demorar muito. Quadrilha de ladras mirins, eleição da nova diretoria da Câmara. E aqui uma propaganda, né? No poder aqui.
0: E aí tem o prefeito da época, Evaldo Zílio.
1: Eu não... Na foto
0: de Hugo Peretti, momento que o senhor...
1: Ah, Hugo Peretti.
0: Ah, não tem nada a ver de Valdo, eu vi de longe, que é o José Odilo Schmitz, presidente da Associação dos Trabalhadores da Indústria da Alimentação, recebeu o registro da entidade nas mãos do senhor Mário Provenci, presidente da Federação. Ao centro... aparece o senhor Guido Mestre, delegado regional do trabalho. Esse é o jornal da época. É isso aí.
1: Primeira capa com o nome...

0: opinião.
1: Esse Schmitz aí, eu acho que é o pai do Daniel Schmitz, não.
0: Não vou saber dizer.
1: Não sei, mas é, tá aí, ó, Guido Mesch, que depois virou deputado estadual da região, na época delegado e do trabalho. Então, muito interessante. E a história que fica, né?
0: É a memória.
1: Ontem eu fui a Nova Brecha, eu lembro que o Amaral de Souza inaugurou uma ponte indo a Nova Brecha e eu estava naquela inauguração. Depois eu procurei na opinião, estava lá na opinião estampado a presença do governador que veio.
0: Tramontini, vem cá,
1: para
0: vem cá, por favor.
1: Que veio para a inauguração de uma ponte. Na época era estrada de chão para Nova Brecha.
0: Sim.
1: E o Amaral de Souza deve ter sido em ano de 82, e eu lembro, porque eu estava com o pai lá. Foi manchete do Jornal Opinião. Fala dinossauro da comunicação.
0: Ele mesmo se intitula, né?
1: Sim.
2: Bom dia. Na verdade, eu estava lá na técnica fazendo um positivo para dizer que o seu José Aldino Schmitz
1: é o pai do Daniel. Isso. Né? Outra Montini, na época que surgiu a opinião, tu devia ter uns 2 anos de idade, né?
2: Não, vamos falar a verdade. Quando surgiu, eu tinha 14 anos.
1: Ah, tá bom. Ah. Não, porque eu quis te ajudar, né? Porque tu começou desde a terceiro ano.
2: Nesta fase da vida, a gente assume certas coisas, tipo assim, a calvície a gente assume.
1: Nem todo mundo, né?
0: Nem todos, tá?
2: A barriguinha, o sobrepeso, né? É que a idade faz a gente ser mais racional e aceitar os nossos defeitos também.
0: Tá, e aí, como é que tu começou no Jornal Opinião? Eu lembro que eu trabalhei no Jornal Opinião lá atrás fazendo, a gente encadernava algumas oportunidades, sim, algumas vezes.
1: Tu é do tempo, viu? Do tempo que tinha que recortar a fotografia e colar, né?
2: Na verdade, tem vários depoimentos nesse caderno do jornal hoje e tem um depoimento meu e eu conto que no início dos anos 70, depois da fundação, os segundos donos do Jornal Opinião foi o Altamir Gomes, o Tchuin, e o Adilar Borghetti, o Magrão. O Magrão trabalhava no Fontana, o Altamir trabalhava na época com o pai dele no posto Ipiranga. E aí e o Magrão morava na mesma rua que eu, na Duque de Caxias, aqui no final da Duque de Caxias, e eu era muito amigo do irmão dele, o Ademar, e naquela época dos seus 15 anos, por aí, a gente não tinha muita coisa que fazer, acabava indo na redação do Opinião, que ficava no IP, no prédio do IP, né? E aí, lá eu tive o primeiro contato com a área da informação, da comunicação, né? Vendo o pessoal fazer o jornal numa máquina de escrever, né?
0: Juntar letrinha por letrinha.
2: Letrinha, tinha que justificar a direita e a esquerda manualmente, depois recortava o textinho e colava numa chamada página mestra, que era uma página de formato A3.
0: E aquela letra, ela era um metal, né? De metal, né?
2: Não, era feito na máquina de escrever e depois tinha uma maquininha.
0: Tá, mas na hora de imprimir tinha uma
2: espécie. Não, já era
1: não,
2: offset.
1: Mas isso aí
2: já era offset aqui no Demétrio Preto. Fazia uma foto da página, fazer uma espécie um negativo de fotografia.
1: Negativo.
2: Né? E a partir do negativo imprimia o jornal. Página a página, né?
0: Sim.
2: E depois o pessoal que trabalhava na gráfica juntava as páginas e dobrava, né? Pra dar o formato do jornal. Esse foi o primeiro contato.
1: Levava um dia pra falar?
2: Um dia pra imprimir o jornal. Ou mais, né? Então, pra adiantar o serviço, o pessoal, tipo assim, segunda-feira, terça-feira, já começava a mandar as páginas prontas pro Demétrio e
0: começar a impressão.
2: Eu digo o Demétrio, a gráfica encantada.
1: Sim.
2: E aí eles. Depois.
1: E fala pro ouvinte, como é que é hoje? Como é que funciona hoje?
2: Hoje
0: também é bem difícil.
2: Eu passei por essa transformação. Quando eu. Em final dos anos 90, quando eu estive de novo no Jornal Opinião, daí já se começava a se editorar, montar o jornal no computador, né? Então tem programas específicos para isso. Na tela do computador tu vai aparecer a tela do, ou vai aparecer a página do jornal. Todo mundo sabe que o que a gente chama de contra o C e contra o V, tu pega o texto lá, dá um contra o C. e leva para dentro do jornal, cola, e ali dentro do jornal, com o computador, tu dá o tamanho que quiser, tu aumenta o tamanho da letra, diminui o espaço entre linhas, o espaço entre caracteres, faz tudo no computador, né? A transmissão para gráfica hoje é digital. Há uns anos atrás se gravava um CD e levava o CD para gráfica. Eu me lembro de uma época de imprimir o jornal no informativo de Lajado, se levava o CD com o jornal pronto. Ia lá, eles abriam o CD e imprimiam. Posteriormente começou a se transmitir via internet, né? Algumas, no caso hoje o jornal é impresso na Zero Hora, na gráfica Uma. Tu entra no computador da Zero Hora e tu tem uma senha para entrar lá e tu arrasta o teu arquivo do teu computador
1: para o arquivo. Não conversa com ninguém, tudo virtual.
2: É, no início da semana ou no meio da semana, normalmente a gente entra em contato com a gráfica, já diz: ó, essa semana vai ter X páginas, X exemplares. E a gente tem até um horário para entregar. Eles já estão lá, a gráfica já recebe autorização do administrativo que até tal hora vai entrar o jornal Opinião de Encantado com tantas páginas, né? A coisa funciona muito bem. E eles imprimem na Zero Hora, né? Hoje na quinta-feira à noite, por volta de 2 horas da manhã o jornal já está aqui Encantado e por volta das 2:30 esse pessoal que quer o jornal em casa já começa a receber na sua casa.
0: Muito,
2: a coisa
0: muito
2: funciona
0: prático,
2: muito rápido.
0: Muito.
2: E aproveitei, falando ainda, eu vivi uma época que nós começamos a utilizar as câmeras digitais. A primeira câmera que o Opinião teve era uma câmera uma Vica, eu não lembro agora se era...
0: A própria foto, né?
2: Era da Sony.
0: A própria foto, tinha que fazer a foto, aí tu chegava ali, como tinha que fazer uma foto, tinha que escolher a foto. E às vezes tu chegava lá com a foto...
2: Não, tu ia no...
0: Não tinha mais, né?
2: Imagina um evento, a inauguração de alguma coisa, tá todo mundo atrás daquela fita, quando puxa a fita, tu tirava a fotografia. Mandava revelar a foto aqui no Perete, né?
0: Sim.
2: Tinha um com a boca aberta, um com o olho fechado, um que dava com o dedo... Tirando a meleca
0: no
2: do
0: olho.
2: Nariz, né?
0: É.
2: E só tinha aquela
0: só tinha
2: foto.
0: Aquela foto, né?
2: E não tinha muito o que fazer, sim, porque não tinha como tra... Hoje não, hoje
0: tá inteligente.
2: Hoje é digital, se tu precisar, tu tira o cara da foto, bota outro, né? Funciona muito bem. E a câmera digital hoje, em um segundo, ela tira 10, 15, 20 fotografias.
1: Sim.
2: Né? E aí tu escolhe a melhor, aquela que tá todo mundo bonito na foto.
0: Sim, antes tu tinha que imprimir, né?
2: Essa foto também já vai para dentro do arquivo ali no jornal do computador. Na época que era hoje é digital, seria o quê? Analógico? Não, mas sei lá. Se colava a fotografia em cima do papel,
0: sim,
2: né?
0: Sim.
2: E muitas vezes assim, ó, tem a foto, mas o Dilamar não pode sair, botava um papel em cima do Dilamar.
1: Ou cortava a foto.
2: Não cortava porque de repente podia utilizar. Colava um papelzinho branco e deixava só aparecendo na foto o que era para ir, né?
1: Eu tenho muitas fotos dessas aí, porque eu ganhei um arquivo, as fotos que era do Mazarino. E aí tem muita foto lá recortada com papel em cima.
2: Aí se vai olhar atrás ainda tem um risco assim, ampliar, cortar, não sei o que. A instrução atrás da foto, como é que tinha que sair?
1: Tem que sair.
0: Bem, nessa forma.
1: O Bigolim de Lamar também foi outra figura dentro do jornal que ele saía e esses municípios da região alta.
0: Ele continua sendo a figura.
1: Sim, sim. Tanto que vai ter um depoimento dele hoje, né, Zé?
2: Questionamento é se ele, nesses 30, 40 anos que ele tá aí de jornal Opinião, Rádio Encantado, se melhorou ou piorou?
0: Quem? Ele ou o jornal?
2: Ele. Não, o jornal com certeza, a rádio melhoraram.
0: Ele... Continua
1: ele continua dando estrucom para um, para o outro aí.
2: Nós costumamos dizer aqui que ele fala um dialeto todo especial, que é o bigolês.
1: É, porque não é o italiano, não é o português.
2: Não é o chamado bigolês. Italiano.
1: É o bigolês,
0: sim. É uma língua própria.
1: É o legítimo.
0: É uma língua própria.
1: Inclusive, ele tinha coluna também no, sim, no Opinião, sim, no passado. Não, e aí, ninguém entendia o que ele escrevia, né? Não se sabia se ele estava escrevendo em italiano, no italiano, ou em português, e, enfim. Era uma confusão, mas era bom porque dava ibope pro jornal na época, porque todo mundo queria entender. E aí virava um comentário aquela coluna do Bigolin.
2: Com certeza.
0: 8h36, preciso fazer um intervalo comercial, tá? 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Sicredi e a temperatura. 11 graus.

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11: 8h42, 11 graus a temperatura. Bom dia, região dos Vales, aqui na programação da sua rádio Encantada. Então, nesta manhã de sexta-feira, 21 de agosto, data de aniversário, 55 anos do Jornal Opinião. E nós estamos falando então, com o Gilson e o Tramontini também aqui sobre o Jornal Opinião. E o Sérgio também mandou, né? Um recadinho aí, da gente já vai lendo a sequência. 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O outro dinossauro, né? Sérgio sempre diz o seguinte: se vocês dizem que o Zé é dinossauro, eu seria o quê? Comecei como colunista do Opinião em 1971. Faz parte da minha vida, como da história de Encantado. Um abraço pro Gilson, o Sérgio Sepp, tá? O que que ele é, Cedo? O que que tem além de mais que dinossauro? Pré-histórico?
12: Eu não sei.
11: Não, dinossauro é da pré-história.
12: Eu diria que ele organizou a entrada dos animais na arca. É.
11: Eu te diria mais, eu acho que se tu for buscar mesmo todas as informações, ele plantou as árvores para a construção da arca.
12: Pode ser.
11: É.
13: Eu já sou, acho que ele,
12: só não,
13: ele não, acho que ele fez com 2 anos de idade.
12: Só faltou pegar o barrinho aquele lá e assoprar e criar o criador. Ele tava junto com o criador. Mas não, o Gilson falou que ele ajudou a apagar o incêndio do Pinheiro.
11: Ah,
12: né?
11: Sim.
12: E eu tava.
11: Você lembra do episódio?
12: Eu não me lembro do incêndio, eu me lembro do pós-incêndio, da casa queimada tal. Me lembro da impressora.
11: Era aqui, né?
13: Aqui, né, Miguel Toss. Na Miguel Luiz Preto.
11: Aqui do lado, tá.
13: Lá em cima.
11: Sim.
12: Na época, o jornal Opinião comprou uma impressora e passou a imprimir o próprio jornal. Tinha tinta até no teto lá, né?
11: Mas isso já nos anos 80, mais de 80.
12: É, isso aí foi nos anos, acho que foi final dos anos 70, início
13: não,
12: dos anos...
13: Não.
12: Ah, 80. Tu já era, é.
13: Não, anos 80, final de 80.
11: Eu lembro também disso.
12: Data eu não lembro, mas eu lembro que compraram uma impressora e compraram junto o impressor, porque só tinha um cara que sabia fazer funcionar aquilo lá, né? E daí houve um episódio assim, fatídico, né? Aquilo pegou fogo, não sei como, mas queimou tudo.
13: Isso aí, é. Foi. É a tinta, eu acho que era a tinta que sei lá.
12: Não sei o que foi. Ou foi aqueles dois, os alemão aqui.
11: É.
12: O curto e o circuito. O curto e o circuito.
13: Mas acho que não. Acho que ali deu um problema ali mesmo de. Porque é inflável, é inflamável,
12: sim,
13: né?
12: Sim. Trabalha com solvente.
13: Então, é solvente, tinta, imagina, deu alguma coisa.
11: Uma faísca, né?
13: É, deu.
11: Na época,
12: o jornal circulava 2 vezes por semana. Era feito 2 edições por semana. Na época que tinha a impressora, né? Porque aí reduziu. Porque hoje um dos maiores custos, assim,
13: fixos
12: que o jornal tem é a impressão, né?
11: É, tanto é que hoje nós temos poucas impressoras no nível de estado, né?
12: São
11: poucas pessoas que tu tem que investir, né?
12: Em 71, quando o jornal surgiu, Encantado tinha a gráfica Encantado que fazia essa impressão. Posteriormente, se imprimia o jornal enlajado na gráfica do informativo. Hoje, na região, só tem, eu acho que em Venâncio Aires, a editora 13 de Maio que imprime jornais. Senão as pessoas estão imprimindo em Porto Alegre e outros centros, porque não. As gráficas hoje são muito específicas, trabalham com determinado tipo de impresso. Tem quem faz formulário contínuo, tem quem faz
11: cartão,
12: tem quem faz essas embalagens. Para lojas, né?
11: Uhum.
12: É muito segmentado. E jornal tem pouca gente que faz.
13: Sim, e diminuiu muito também, né?
11: O número de jornais
13: diminuiu muito.
12: Aí eu vou fazer uma retificação no alguém vai dizer, pá, Gilson, tu errou.
13: O quê?
12: Os jornais mais antigos da região.
13: Taquariense.
12: Taquariense é o mais antigo, sempre circula hoje uma vez por mês, cada dois meses, uma edição, só para dizer que está circulando. Mais antigos que Opinião, nós temos o Nova Geração de Estrela e o Alto Taquari de Arroio do Meio.
13: Alto Taquari tem quantos anos?
12: É de 60 e... Não sei se é Nova Geração, que é de 67, mas é...
13: Nova Geração hoje é do Grupo A Hora, né?
12: Isso. E o Alto Taquari deve ser...
13: Mas na região alta...
12: É o mais antigo,
13: Opinião. É o mais antigo.
12: Se nós entendermos aquela divisão que dizem que é uma passagem...
13: Arroio do Meio...
12: Pedágio. Pra cima de Arroio do Meio é... Na zona dos gringos.
13: Ah, sim. Mas acho que foi isso que eu coloquei na região alta, é o mais tradicional.
12: Só coloquei pra... Mas
13: eu achei que o taquariense é...
12: É o mais antigo.
13: É o mais... Ele funciona ainda?
12: Funciona. Eles fazem uma edição... Eles usam uma impressora... O nome, a marca é Marinoni. Foi a primeira impressora do jornal Correio do Povo. Foi vendido para o taquarense e aí o taquarense começou a imprimir o jornal com essa Marinoni. É uma impressora que usa tipos de metal ainda.
11: De metal ainda. É isso que eu tava falando antes, isso que eu comentei antes.
12: E como é uma tipografia, sim. Tu vai juntando letrinha.
11: A letrinha por letrinha, é isso que eu falo.
13: Ainda hoje.
11: É isso que eu falo.
12: Eles se mantêm. E eles têm um motor diesel.
13: Nós tínhamos que ir lá fazer uma matéria com eles. Acho que é importante.
12: Tem um motor diesel que faz essa impressora funcionar, que tem mais de 100 anos também.
11: Eu lembro
12: uma reportagem sobre a restauração desse motor.
11: Eu lembro do jornal Opinião que tinha esse material que se juntava letrinha, que era do metal. Que era de metal, que não era Opinião.
12: Talvez a chamada mancheteira, que faziam só as manchetes.
11: Pode ser.
12: Era uma letra maior que na máquina de escrever não tinha.
11: Podia. Não pode ser. Pode ser isso, mas eu lembro perfeitamente que...
13: Aí passava aquela tinta,
11: que
13: né?
11: Tinha lá,
13: tinta
11: que
13: preta.
11: Que montava.
12: Papel assim, passou um rolinho.
13: Isso aí, lembro disso aí.
11: É isso que eu falei antes, Tramontino, que não era, que era talvez
12: não,
11: a manchete.
12: Eu lembro
11: do jornal Opinião aqui, que tinha aquela aquele material lá que era feito aqui em Encantado. Jornal Opinião.
13: Não, tem muita história, né? Dentro do jornal tem as suas histórias.
12: As pessoas
13: não
12: imaginam. O Correio do Povo, por exemplo, que era um jornal mais que centenário, também era tipográfico, mas lá eles não juntavam as letrinhas. Tinha uma espécie de máquina de escrever que a pessoa ia escrevendo e conforme tu botava o M, o A, o C... E uma espécie de uma forminha pequenininha, e caía chumbo derretido, ia formando as letras, as palavras. Tu escrevia como uma máquina de escrever.
13: Ah.
12: E fazia um jornal assim, né?
13: Pensa, que coisa.
12: Não sei se hoje tem. Tinha lá na Editora Globo, ali na Andradas, tem uma espécie de uma galeria. Não sei se tem ainda. Essas máquinas tinham em exposição. Não sei se ainda tem.
13: Não.
12: Umas coisas.
13: Interessantíssima, né?
12: É, a evolução. Hoje o pessoal senta no computador, é como rádio, né? A rádio hoje nós estamos ao vivo aqui, né?
13: Cara, eu me lembro da rádio que pegava um gravadorzão, tu ia lá, tu gravava, fazia, tu pegou esse tempo.
12: Claro, né? A gurizada é todo forte, porque segurou lá um gravador daquele.
11: O gravador pesava 5 quilos aqui na palma, aqui, ó.
13: Aí tinha que apertar
11: para gravar o
12: play rec.
13: Quando as fitas trancavam.
12: Aí tu segurava um tempo aquele gravador, depois tu trocava de mão.
11: Porque tu não aguentava mais.
12: Descansar, porque
11: não. Exatamente. Dava 5 quilos ou mais.
12: Eu
11: tenho um desse gravador em casa.
12: E hoje muitas emissoras de rádio funcionam quase que 100% no automático, né?
11: Sim.
12: Entra a música, a hora, a temperatura, o nome da música, a notícia, tudo.
11: Não, é que hoje tu tem, pra gravar, tu tem o próprio celular, né?
13: O próprio celular resolve tudo.
11: Com uma qualidade muito boa.
13: Grava, faz vídeo,
11: sim,
13: né?
11: Sim.
13: Então tu...
12: Não faz muitos anos as rádios tinha que ter, no mínimo, um operador pra ficar botando a música e a gravação. Hoje...
13: É, digital.
11: Uma pessoa faz
12: totalmente
11: digital. Quando não tem.
13: E olha, saindo um pouco do jornal e pro rádio. Eu, quando viajo para fora do país, eu fico mandando mensagem para eles aqui. Eu tô lá, tipo,
11: qualquer lugar do mundo.
13: Portugal, na Itália, tô ouvindo a Rádio Encantado.
11: No celular.
13: Então, olha que uma vez eu precisava. No tempo da M, mas sim, lá no passado era aquela chiadeira, né? Tu chegava em Lajeadinho, no Jacarezinho ali.
12: Saudosistas que reclamam, né?
13: Que não tem mais.
12: Não tem mais AM com chiado.
13: Uhum.
12: A grande maioria das rádios AMs migraram para o FM, como aconteceu com a Rádio Encantado. E tem grupos aí no WhatsApp aí que eles reclamam, choram. Ah, mais uma torre que desceu.
13: Aham, mas só que não tem, gente, né?
12: A grande maioria da população quer qualidade, quer informação, quer, sabe?
11: Aí tu ia lá numa transmissão, tu tinha que ouvir, saber que tava, se estava no ar ou não estava, como é que tu fazia. Aí tu ia lá no carro, aí tu levava um rádio junto, tu levava dois rádios junto, aí tu improvisava uma antena para ter noção, ao menos, que tava, não estava no ar, não. A qualidade não se tinha como saber muito, né? Mas jogos de futebol a gente tinha, na época se pedia as linhas para CRT, né?
13: E aí que era um monte era, de era, fio era, puxando
11: era,
13: lá.
11: Era transmissão e retorno. Aham. E aí tu não sabia se estava no ar, não sabia, ou não estava, celular não existia, tu tinha que fazer o quê? Quando tu ia no campo, um exemplo de futebol. Tu tinha que sair normalmente dentro do campo, ou próximo do campo tinha um orelhão. Aí tu ia lá, colocava, tá chegando, não tá. Aí tu pegava um operador, às vezes, que não funcionava. Ou a própria ligação que tinha através da CRT. Tu tinha que sair do estádio, buscar o orelhão, ligar para a rádio, para saber se estava tudo certo. Aí durante a transmissão.
12: Mas isso, evoluímos, isso
13: muito,
12: né? Rádio, jornal, né? E
11: nós evoluímos muito, mas nós estamos brigando agora por uma travessia de pedestres de Encantado com o município de Mussum, né?
12: É,
11: por causa
12: de
11: uma ponte, buscando algumas no ano 2026. É toda esta evolução e não evoluímos isso, né? Buscando aí licenciamento para conseguir atravessar um barco para atravessar pessoas. Nem estamos falando de veículos.
13: Quando
11: nem estamos de veículos, estamos falando apenas de pedestre para atravessar.
13: Quando surgiu essa ideia essa que começou lá, CREA, começou
11: FEPAM, CREA, Marinha.
13: Eu lembrei do Cristo Protetor.
11: É isso aí.
13: O Cristo Protetor foi se construindo, foi se levantando. Quando subiu os braços e a cabeça, esses órgãos todos descobriram o Cristo, e não deu uma semana, estavam tudo aí batendo e fiscalizando e exigindo mil coisas. Em vez de tu vê como é que é as coisas, né?
11: De ajudar,
13: não. Aí sei que tiveram que fazer um investimento, por exemplo, nesses, como é que chama? Para subir lá os andaimes e tal, porque era uma ideia. Primeiro ele teve que. Por quê? Porque.
12: Projeto de impacto ambiental.
13: Porque tudo.
12: Vai que tudo. Tem
13: então.
12: Perereca roxa.
13: Não, aí é o Dilamar, eu ouvi o Dilamar esses dias e falou muito bem. Cara, deu uma enchente, destruiu tudo. Aí agora eles querem saber se uma embarcação vai dar dano ambiental ou não, como é que impacta. Eu acho que não tem noção coisas que acontecem, né?
11: Então, só quem passa ali, quem precisa disso, sabe o que a gente está falando.
13: Sabe isso.
11: As pessoas às vezes me perguntam como é que está o desvio para a Roca Salles, que eu vou quase toda semana, duas ou três vezes.
12: Eu perguntei hoje de manhã.
11: O Tramontini me perguntou hoje de manhã. Tá. Estava muito ruim assim. Tramontini, a gente não tem como explicar. Não, é difícil eu explicar pra ti
13: agora,
11: como é que tá.
13: Será que
11: só quem passa lá, quem precisa passar lá, que sabe a noção, tem a noção do que é.
13: E meia dúzia de pessoas passando por vez lá, será que ia impactar a ponte? Quer dizer, os trabalhadores que estão lá em cima da ponte, eles podem. Tudo
11: eu
13: bem,
11: doutor. Em cima não tem problema não tem risco de morte, tá? Agora as pessoas estão trabalhando. Passando embaixo, quando tu desce por baixo da ponte, aí se cair a ponte em cima dele, ninguém não vai
13: funcionar.
12: Mas eu entendo, porque a questão da responsabilidade. Quem passa lá por baixo, passa porque quer.
11: E eu também recebo.
13: Não, porque precisa.
12: Sim, não, mas é o que eu disse. Sim. Porque é porque precisa, mas sim. Em cima é a responsabilidade da concessionária.
13: Eu
11: recebi umas imagens agora também aqui, ó, e que é preocupante, tá? As pessoas estão desrespeitando demais. Estão pulando por cima do tapume. Estão pulando por cima do tapume ou entrando nas laterais do tapume. Ou entrando pela lateral do tapume. E aí o risco de queda é muito grande e ferimentos e morte é eminente. Aí tu passando aí, tu tentar acessar aquilo lá. A EGR vai tomar uma medida, tenho certeza, muito mais drástica logo na sequência, se continuar este abuso por parte. Eu entendo, Gilson, entendo Tramontina, entendo as pessoas que precisam passar. Agora, nós precisamos ter um pouco de tolerância também.
13: E de responsabilidade. De
11: responsabilidade.
13: Né? Responsabilidade.
11: Responsabilidade. O barco está funcionando, a gente está passando, tentando passar, tá? Bom, 3 minutos, o Igor já está aí, a Clarissa já veio aqui, terminou o programa, Clarissa, não tem nada para ti hoje, tá? Hoje não tem nada, né? Obrigado pelo teu espaço aí, tá? O Luca tá lá. O Luca tá lá, tá? Obrigado, Gilson.
13: Valeu, eu que agradeço a oportunidade aqui de Lamar da Rádio Encantado e dizer, mais uma vez, a opinião surgiu dentro da Rádio Encantado. E as grandes parcerias que eu tenho hoje no Opinião estão dentro da Rádio Cantar. Só o Dilamar que nos, né, Zé, nos abandonou.
11: Eu não abandonei.
13: Abandonou, era colunista, tempo, não, né? Quis mais e tal, achou que...
11: Tempo, né?
13: Ah,
11: não acertamos.
13: Tudo bem, deixa ele.
11: Não acertamos os honorários. Não, é questão de tempo, é questão de prioridade e tempo. Ou tu faz uma coisa, tu não consegue fazer as duas, então tem que optar por uma ou por outra.
12: E o Gilson, nas entrelinhas, deu a explicação. É. Ele disse assim, ó, o jornal
11: as
12: questões positivas, não quer polêmica.
13: Só paz, paz, né? Leve.
11: Só pautas positivas.
13: Quero agradecer então aí a todas as pessoas que fizeram o jornal ao longo desses 55 anos, a todos os diretores, colaboradores, leitores, anunciantes, a própria comunidade, eu acho que tem ajudado o jornal na sua melhor informação. Então hoje é um dia de comemorar 55 anos de uma ideia que prosperou, mas também é um dia de agradecer a todos que fizeram parte dessa longa trajetória do Opinião 55 anos. O que eu tenho que dizer é muito obrigado a todos.
11: Ah, só para destacar, então, a estrada lá no Picão, que hoje pela manhã tinha uma carreta que fez um. Foi passar por lá e fez um L, literalmente, lá, né? Tá liberado. Então, está liberada agora na parte desta manhã aqui, então, lá no Picão. O Adroaldo Calvi manda aqui, impresso pelo jornal Opinião, quando era próximo da residência do Da Croce, que traz um que Gauchinho Serrano e Conjunto Pealo. Gauchinho Serrano e Conjunto Pealo, que uma foto que ele mandou pra gente aqui, tá? Gauchinho Serrano e Conjunto Pealo. Mostra a foto aqui, tá? Que é o Gauchinho Serrano, que é o Maurício Ona.
12: O Gaita, Maurício Ona. Foi promovido de Gauchinho Serrano para Gaita.
13: Isso aí.
11: Igor
13: Zé,
11: Lopes,
13: obrigado, valeu.
11: Igor Lopes,
13: obrigado.
11: Um abraço, Igor Lopes.
13: Valeu.
11: Com o show da manhã nesta sexta-feira. Um abraço.

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0: Oba, oba, oba! Bom dia, bom dia, bom dia, bom dia pra você. 9:04, a temperatura em 14 graus, senhoras e senhores, 21 de agosto de 2026.
3: Hoje é sexta-feira.
0: Brasil.
3: Chega de canseira.
0: Eita, nós.
3: Nada de tristeza, pega uma cerveja, põe na minha mesa.
0: Já pode descer uma geladinha pra mim aí.
3: Hoje é sexta-feira.
0: Já desce aí, por favor.
3: Traga mais cerveja.
0: Olha só, 9:00 de uma sexta-feira. Quem fez, fez, senhoras e senhores. Ali, ali, ali, ali, ali, garoto. Muito obrigado pela tua audiência. Sexta-feira, meus queridos, dia do bom humor sem motivo. Final de semana batendo na porta, que maravilha. E você, participa junto comigo do nosso show da manhã até as 11 no 519-9988-1543. 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O meu, o seu, o nosso.
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0: Olha só, hoje é sexta-feira. É dia de rodeio, quem sabe, né? Se tiver um rodeio pela região, pode me convidar que eu vou ficar parceiro de, viu? É. Segura, Bião! Excelente sexta-feira pra você ligado aqui na melhor!

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0: cantando Henrique e Juliano, Erro Planejado, senhoras e senhores. Geninho, Mariana Fagundes, o peão todo tatuado, e Leandro e Leonardo, hoje é dia de rodeio. Eita, coisa boa. Ah, demais da conta. 9:14, 14 graus e a temperatura, senhoras e senhores. 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Ó, hoje dia 21, hein? 21 de agosto. Hoje é dia de São Pio X. Dia Internacional de Recordação e Homenagem às Vítimas de Terrorismo. Início da Semana Nacional da Pessoa com Deficiência Intelectual e Múltipla. E Dia Nacional da Habitação. São as datas comemorativas no dia de hoje. 9:16, vamos à previsão do tempo com a Metsu Meteorologia. O que, se espera para esta sexta-feira e também o final de semana?
1: Massa de ar frio acompanhada de vento toma conta do território gaúcho e garante a melhora do tempo e derruba a temperatura. Na região do Vale do Taquari, vamos ter o sol aparecendo com nuvens hoje, mas agora pela manhã ocorrem períodos de maior nebulosidade. O vento vai soprar do quadrante oeste-sul e vai trazer uma sensação térmica mais baixa. A temperatura nessa madrugada já caiu abaixo dos 10 graus. Nós tivemos aí vários pontos com 10, 11 graus, mas em alguns microclimas, especialmente nas áreas de maior altitude, altitude superior aí a 500, 600 metros, já houve registro de temperatura de 8, 9 graus. Durante o dia não vai aquecer muito, as máximas devem chegar entre 16 e 18 graus, depois no fim da tarde esfria rapidamente, e as mínimas de hoje vão ocorrer logo mais à noite, é quando teremos temperatura abaixo dos 10 graus em toda a região. No final de semana, o tempo seco com sol predomina tanto no sábado como no domingo, as noites madrugadas vão ser geladas e mesmo à tarde vai fazer frio. No sábado, as mínimas devem chegar entre 6 e 8 graus, poderíamos ter microclimas até com temperatura inferior a 6 graus, né? Na casa dos 5 graus. As máximas já vão atingir entre 14 e 16 graus. Depois, no domingo, as mínimas mais baixas, entre 4 e 6 graus de um modo geral, mas microclimas de maior altitude até com temperatura inferior a 4 graus, e as máximas no domingo entre 15 e 17 graus. Na segunda e terça-feira, o tempo seguirá firme com o predomínio do sol, e vai repetir ainda noites e madrugadas geladas.

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0: Vamos lá, senhoras e senhores, vamos encarar que é só sexta-feira, 9h21, 9h21. Quem fez, fez, né? É sexta-feira, nesse horário, quem fez, fez. Se você tá ainda trabalhando, se atrasou durante a semana, né? Que sacanagem, né? 15 graus a temperatura, o sol tá dando ar da graça nesta sexta-feira, pelo menos aqui na 7 de setembro, 792. Vamos lá! Quem é que tá participando do nosso WhatsApp? Vamos ouvir!
1: Ali. Bom dia, Igor.
0: Oi.
1: Tudo bem?
0: Tudo bem.
1: Com Gustavo Lima, se eu soubesse.
0: Mas vamos lá! Quem é que tá participando do nosso WhatsApp? Vamos ouvir!
1: Ali. Bom dia, Igor.
0: Oi.
1: Tudo bem?
0: Tudo bem.
1: Com Gustavo Lima,

0: Leonardo. Igor, não conta pra ninguém. Ai. Tá, mas eu posso contar ou não posso contar, Leto? Agora fiquei confuso, rapaz. Agora eu já não sei, né? Vamos ver. Vamos fazer um esforço aí. Abraço, Neto Santos. Alô, Ferinha. Pessoal da Autopassos, obrigado pela audiência. A Verônica Duarte pediu Traia Véia. Alô, Verônica, obrigado pela tua companhia. Tudo de bom, sempre ligada junto conosco aqui na Rádio Encantado. Vamos tocar daqui a pouquinho, lembrança boa. Ainda o Elton Lap pediu Leonardo, liga lá em casa. Alô, Elton Lap. A Tere Lisboa tá pedindo Raça Negra, Cheia de Manias. Ofereço pra todas as amigas, em especial pra Circe Giovanella, Luciana Marques. Abraço pra vocês. Tudo de bom, minhas queridas. E aí?
1: Bom dia, Igor, tudo bem? Foi uma música com o Eduardo Costa para nós, hoje é sexta-feira.
0: Hoje é sexta-feira.
1: Também para minhas amigas, vizinhas.
0: Até que digam o contrário,
1: é para todos que estão na escuta do programa.
0: Tá bom.
1: Um ótimo dia e um grande abraço.
0: Valeu, obrigado, minha querida. Fátima Isabel Fim, sempre junto conosco na Rádio Encantado, tudo é bom. Alô, dona Leontina Zanella. Alô, dona Leontina. Alô, seu colorindo. Alô, Carmen. Abraço pra vocês, tudo de bom. Um beijo carinhoso. Alô, Raquel Mânica. Alô, seu Miro. Sempre ligados aqui na rádio também. Tudo de bom, meus queridos. Sempre ligados junto conosco aqui, né? Quero mandar um abraço pra Sandra Bigliardi. Encontrei ela ontem no centro. Não sei se eu podia contar como encontrei ela no centro, mas eu contei, tô nem aí. Alô, minha querida Sandra Bigliardi, beijo pra você, uma excelente, maravilhosa, incrível sexta-feira também. 9h23. Olha aqui, ó, o Marcelo Lorenzão, hoje é dia de ir pro bar ou pra academia? Eu acho que a gente podia juntar o útil ao agradável, né? Tomar uma geladinha enquanto a gente faz uma esteira, hein, Marcelo? Que tu acha, hein? Ó, hã? Que daí a gente já vai perdendo as calorias, ninguém fica chateado, né? Alô, pessoal da Padaria Bebê, tamo junto, abraço carinhoso. Tá aí o Raça Negra, no clima da sua sexta-feira cheia de manias.

0: senhoras e senhores. E o quê?
1: Esse áudio é pra você guardar.
0: Chora, coração, lembrança boa. O embaixador Gustavo Lima, pelo bem da minha saudade. Ainda, o Raça Negra cheia de manias. 28 pras 10, 14 graus é a temperatura. Excelente sexta-feira pra você que tá sempre, sempre ligadinho na melhor.
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0: agora às 10, 14 graus e a temperatura no vale. É sim o nosso show da manhã, senhoras e senhores. Tudo certinho? Excelente sexta-feira, meus queridos. Vamos lá? 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Tá aí o Dilamar, hein? É o Dilamar dos Passos, hein? É
1: carne e osso.
0: O Dilamar que vai trazer as informações da polícia, né?
1: Tudo
0: é
1: certo.
0: O Dilamar, né? Grande
1: tudo certo.
0: Dilamar. Tudo bom, Dilamar?
1: Maravilha. Bom dia.
0: Tá. Tudo certinho?
1: Como diria o cara, tu tá mangando de eu?
0: Sim.
1: Tá mangando de eu?
0: Uhum.
1: Tá bom, então.
0: E aí, Dilamar?
1: Tudo certo, maravilha.
0: Quais
1: né?
0: são as novidades em questão ponte e acessos?
1: Ah, bom.
0: Nada.
1: Por enquanto, nada. Ponte, só pra deixar claro, tá? Vi agora nas redes sociais, o pessoal tá simplesmente derrubaram alguns tapumes e estão pulando por cima daquele tapume ou passando pela lateral do tapume. Estavam passando pela lateral. Isso não vai ajudar em nada, né? Não vai ajudar em absolutamente nada. Essas pessoas vão passar hoje. E já foi, inclusive, informação que se tem, que foi chamado, acionado a Polícia Rodoviária Estadual para dar segurança lá. Pessoal, nós precisamos ter um pouquinho de tolerância, um pouquinho de respeito. Eu entendo, eu sei, eu vivo isso diariamente também, que tu nunca sabe o que, que vai fazer, de que forma vai fazer, como é que vai passar, qual hora vai passar, quanto tempo vai passar, tá? Mas nós precisamos ter um pouquinho de tolerância nesse sentido. Quem está lá trabalhando, está trabalhando. Tá, então não adianta a gente ficar forçando a gente derrubar o que foi feito lá, que isso é crime, pular por cima do tapume, passar na lateral do tapume é extremamente perigoso, um risco de uma queda, tá? E aí a M vai ficar muito maior, se acontecer alguma coisa nesse sentido, e nós podemos ter aí daqui a pouquinho o fechamento total, vamos bloquear mesmo, daqui a pouquinho a GR vai tomar uma atitude que não vai. O que que eles estão fazendo? Eles não estão proibindo hoje a passagem. Não estão proibindo a passagem hoje, principalmente quando não tem um barco sendo utilizado naqueles horários alternativos. Então nós precisamos um pouquinho de tolerância também, porque isso vai ficar pior ainda. Vai ficar pior. Não adianta a gente querer ir lá e forçar e derrubar e quebrar e é crime isso, tá? Patrimônio da empresa.
0: Tem câmera lá, né?
1: Eu sei que as pessoas estão com os nervos à flor da pele, eu sei disso, tá? Eu sei disso, mas infelizmente é uma situação que vem afetando todos nós. Então, nós precisamos ter um pouquinho de tolerância nesse sentido.
0: Fazer o quê?
1: Né? Acesso Roca Salles. Hoje de manhã tinha um caminhão, uma carreta, na verdade, que ficou trancada, próximo a Mussum também. Já gerou um grande problema naquele momento.
0: Já.
1: Horário de transporte, inclusive, de crianças, né? Que iam pra aula, né? E ficou. Foi liberado agora, na parte da manhã, depois disso foi liberado. Por volta das 9, ou antes das 9, já foi liberada aquela passagem lá.
0: Isso.
1: É um local que carece de melhorias, é um local que tem dificuldades de transitar, é um local que tem muito complicado. O Tramontinho também me perguntava, né? Como é que tá o desvio lá? Zé, assim, ó. Não tem como a gente falar. É só quem passa por lá sabe. Só quem passa por lá sabe os trechos que são terríveis. Terríveis mesmo.
0: Tu que passa lá,
1: não,
0: de
1: não é imperícia, é aí, né, Igor, não é imperícia do motorista aqui do caminhão. É que tu saiu às vezes fora daquele trilho porque tu tem que deixar espaço para um outro carro que vem no sentido contrário, e aí não tô falando nem de caminhões, eu tô falando aí de dois carros.
0: Sim.
1: Tô falando de dois carros que tu saiu daquele trilho, o risco de tu ficar trancado ali é iminente. Pois não.
0: Não, mas é pra ti também citar, né? Porque, por exemplo, eu desde que a ponte foi interditada para veículos, eu não passei pelo interior de Roca Salles, né? Eu não passei porque eu não. Eu felizmente ou infelizmente não preciso.
1: Não tenho.
0: Não tenho a necessidade. Claro, isso. Eu teria alguns compromissos na região norte do
1: que
0: estado.
1: Que pode ser adiado.
0: Que, adiei. Consegui adiar.
1: Sim.
0: Então eu não sei como é que está ali, né? Então é bom até você falar pro ouvinte que às vezes tem até. A gente sabe que tem parentes, que nem. Tem gente que tem parentes em Mussum, tem gente que tem parentes em Vespasiano Corrêa, né, em Dois Lajados, em Serafina, isso em Guaporé, aí. Que vai pra região norte também do estado. Muitas pessoas que fazem entregas também pra lá, enfim, né? Ou pessoas que de lá querem vir para cá, que a gente sabe que a audiência da rádio é muito forte aí na região alta do Vale do Taquari. É bom também comentar sobre esse desvio também, né? Porque cada dia, eu digo assim, quem me pergunta, cada dia é um dia diferente. Porque, por exemplo, choveu um pouco ontem, já fica diferente a estrada, né?
1: Exato.
0: Passou três dias sem chover, é outra estrada também, né?
1: É dessa forma. O que eu recomendo? Se tu não tem extrema necessidade de passar, não vai.
0: Nem vai, né?
1: Nem vai.
0: Inclusive,
1: se tu tiver necessidade de passar extrema, vai, não tem o que fazer. Agora, se tu não tiver necessidade, não vá.
0: Verifica o step antes de ir.
1: Verifica o step. Sim.
0: Falando nisso, lembrando, né, que amanhã, sábado, tem uns bloqueios aí que ocorrerão aí no interior de Roca Salles, tá bom? Amanhã, sábado, das 7:30 às 11 da manhã, bloqueio total, tá? Das 7:30 às 11 horas da manhã, bloqueio total. Das 11 até 1:30 da tarde, o trânsito será liberado. E novamente, um novo bloqueio da 1:30 até 5 da tarde.
1: Isso aí.
0: Tá? Como geralmente todo sábado acontece,
1: né? Acontecendo ao sábado.
0: Pessoal aí, então, da administração municipal de Roca Salles, dizendo que as interrupções são necessárias para permitir o avanço dos trabalhos com segurança, tanto para as equipes que atuam no local, quanto para os usuários da via. Então, você se organiza, né? Desde que nós temos esse problema, estamos sem acesso pela ponte do Rio Guaporé entre Encantado e Mussum, o pessoal está usando muito e, querendo ou não, é o único caminho que se tem até o momento, né? Para quem quer ir de Encantado a Mussum e Mussum Encantado, passando pelo interior de Roca Salles, todo sábado, né? Tem esse bloqueio aí para manutenção da via. Vou repetir, tá?
1: Só vou ter um adendo, bem pequenininho, tá?
0: Vai.
1: Às vezes este horário do meio-dia, ele é encurtado, né? Já aconteceu das pessoas chegar lá, tipo aqui está 13:30. Aí na semana passada era até às 14. O pessoal chegou lá para fazer o desvio antes da uma, já estava trancado de novo, tá? Já estava trancado de novo.
0: Isso.
1: Então, para dar agilidade e tal. Então, assim, ó, é o que está sendo divulgado.
0: Isso.
1: Não leve muito em conta aquele período do meio-dia que vai estar liberado. Não leve muito em conta, porque tu pode chegar lá e estar trancado de novo. Esta é a realidade. Esta é a realidade, tá?
0: Melhor não ir, viu?
1: Se puder evitar.
0: Ao máximo, aquela coisa que o Dilamar falou antes. Em extrema necessidade, vá. Se não precisa, não vá.
1: O que eles divulgam, e às vezes, muitas vezes, não cumprem, é que tem a liberação do meio-dia, das 11 às 1:30. Das 11 às 1:30. Muitas vezes não tem o cumprimento desses horários aí.
0: Deixa eu te perguntar uma outra coisa, assim, sem script, sem nada. Esse trabalho foi feito pela EGR algum dia? Eles não estão mais lá, né? É isso, né?
1: Não, é uma empresa terceirizada. Que vem através da EGR que está fazendo o trabalho. Inclusive, o prefeito Mazinho já solicitou, são poucas pessoas que estão trabalhando, poucas máquinas, já solicitou que se tenha um pouco mais de pessoas, um pouco mais de gente para trabalhar. Tá? Esta é a realidade, tá?
0: Então, lembrando, né, a imprensa de Roca Salles está divulgando, né, mas quem está fazendo esse trabalho aí de bloqueios e também de manutenção desta via, desse desvio de Roca Salles, é feito então uma empresa terceirizada ligada à EGR, tá bom, senhoras e senhores? Então, por isso também que essa questão de horários aí acaba tendo sendo relativo. Então, você, de preferência, passe antes das 7 da manhã no desvio e passe depois das 5 da tarde. Exato. É mais garantido pra você, né? Ou pega outras rotas alternativas, né? Você quer ir a Guaporé, vai ter que pegar aí, ir por Arvorezinha, né, Dilamar?
1: Aqui tem um outro caminho pra quem conhece, que é no Parobé, né? Você vai à Rua Augusta Alta, saindo de Encantado. A Rua Augusta Alta, à esquerda, chega no Parobé, desce no Parobé, chega em Campinhos. Campinhos vem pra Violanda, Violanda Santo André Morige, Roca Salles.
0: Tá? Tem esse desvio na nossa rede social, né?
1: Exato, tá na rede social, cerca de 38, se não me engano, são 38 quilômetros. São 38 quilômetros naquele trajeto aí, bem maior. Outra situação, para veículos, não tente ir lá de caminhão que não vai subir, não vai descer.
0: Caminhão é um veículo também. Veículo de passeio,
1: uma 4x4, não tem problema nenhum, senão não vai. Prefeito Mazinho, obrigado pela companhia, né? Tá nos ouvindo agora, já faz
0: prefeito Mazinho.
1: De Roca Salles, Jones Vigio.
0: Qualquer coisa nos corrige aí, né?
1: Conforme
0: vão chegando as informações, já vai falando também, né?
1: E ele já passou aqui, já foi solicitado, como já vinha falando, já foi solicitado um reforço de equipes, né? Para que se faça essa manutenção. E ele também me repassa outra informação. Como nós temos uma previsão aí de tempo bom aí pro final de semana e a semana que vem também, possivelmente vai ocorrer bloqueios em outros horários na próxima semana também. Tá? Durante a semana deve ocorrer bloqueios na próxima semana para dar esta celeridade e fazer este conserto que tem alguns pontos que tá terrível, tá? Tem alguns pontos terríveis mesmo e precisa fazer. E aí é difícil tu fazer com o trânsito de veículos que é intenso aí. 2.500 carros dia. Carros, veículos, naquele trajeto.
2: Meu Deus.
1: A estimativa é essa, de 2.500 carros dia que estão passando por aí. Carro, caminhão, bitrem. Aí muitas pessoas também dizem, pô, não deixa passar caminhão. Pessoal, não tem o que fazer. Então não tem como proibir os caminhões. Nós já temos desvio de muitos caminhões por anda gorda. Mas tu não tem como proibir a passagem de caminhões. Por quê? Porque o pessoal tá trabalhando, né?
2: Sim.
1: O pessoal tá trabalhando da mesma forma. Aí nós vamos chegar, porque vai acontecer o seguinte, nós vamos chegar semana que vem no supermercado em Mussum, não vai ter o produto que a gente precisa. Já tem essa dificuldade. Nós vamos chegar na farmácia e não vai ter remédio. Nós vamos chegar na padaria e não vai ter isso. Então é pessoal ter esta noção também que os caminhoneiros estão passando por aí, não porque eles querem. Eles estão passando por aí porque tem necessidade. Ontem eu falava com um caminhoneiro também, passou por Encantado, foi a Sananduva para fazer uma entrega. Ele foi por Antagorda. Ele gastou ontem, no mínimo, R$400 a mais por fazer o trajeto por Antagorda. No mínimo, R$400 a mais para fazer o trajeto até por Antagorda. De combustível e desgaste, e fora o tempo, né? Fora o tempo que ele demorou. Então, assim, ó. Nós estamos todos no mesmo barco. Nós estamos todos no mesmo barco. A situação é delicada para todos nós e nós precisamos também entender essa questão aí dos caminhoneiros que estão transitando por aí, que é muito complicado, que é muito delicado de modo geral. Então, nós precisamos também ter esta colaboração e esta tolerância aqui, tá? O Igor também está atendendo agora a pessoa aqui. Tá ligando aqui, Igor? Pra gente falar, né? Pra gente falar aqui uma colaboração de um ouvinte.
2: Uma ouvinte ligou que aí entra outro departamento. Eu vou falar o que o ouvinte me falou no telefone agora. Solicitar que, pelo menos se tem uma comunicação, para solicitar comunicação com a EGR é complicado, né? Porque
1: é muito
2: fácil. O que ela nos relatou foi que na terça-feira, perto das 5 da tarde, esse desvio foi bloqueado e eles não sabiam.
1: Sim.
2: Acabaram não encontrando nem na rede social da prefeitura, né? Então, acredito que, como foi falado, né, por ti, Dilamar, como uma empresa terceirizada, eu acho que faltou essa comunicação. O ouvinte solicita, né? Muita gente usa, né? Como tu falou, 2.500 veículos por dia, né? Que conseguiram contar. Tem uma estimativa, né? Pode ser que sejam muito mais.
1: Tem uma falha muito grande na comunicação. Da EGR. Tem uma falha muito grande na comunicação da EGR, a gente já cobrou isso enquanto imprensa, enquanto AMAT, enquanto prefeituras também, que seja uma comunicação mais clara. O próprio pare e siga, às vezes ele funciona, outras vezes não funciona. Ele funciona e não funciona.
2: Cada dia é um dia. Cada dia é um dia.
1: E a culpa não é nossa.
2: Vai fazer o quê?
1: A gente está aqui informando o que é repassado, que nos repassa a gente informa. A partir daí.
2: Não, dizendo que a culpa não é do nós localmente, como prefeitura, meio de comunicação, né? Tá com quem.
1: A prefeitura repassa a informação que recebe da EGR. Nós repassamos a informação que recebemos ou das prefeituras da EGR. E às vezes não é cumprido aquele roteiro. Que a responsabilidade desse trajeto, está sendo do governo do estado através da EGR. Isso. Não tem nada a ver com o prefeitura de Roca Salles, com o prefeitura de Mussum. Eles estão ainda fazendo o que podem para tentar manter isso aí. Polícia, rapidamente.
2: Sim, pessoal tá nos perguntando aqui sobre. Olha aqui, legal, né? O Fabiano pediu aqui, tem informações sobre o desvio de Roca para Mussum? Tá liberado, né?
1: Tá liberado
2: já, o caminhão que estava aí trancando, foi retirado, já tá tudo liberado aí.
1: Isso aí.
2: Você, nosso ouvinte que transita também por esse desvio, pode também manter contato conosco e nos avisar, né? No 519-9988-1543, nós da rádio não vamos nos deslocar a esse desvio, nós não vamos ser mais um nessa fila sem necessidade, tá? Então, o ouvinte vai ser o nosso repórter nesse questão de desvio, tá?
1: Só mandar pra gente
2: no nosso WhatsApp que a gente divulga aqui no ar com certeza. 519-9988-1543, Vilamar?
1: 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Pois bem, um motociclista morreu vítima de um acidente de trânsito nesta madrugada, na BR-386 em Estrela. Teria perdido o controle de direção da moto, né? E bateu aí contra a mureta desta ponte e foi a vítima fatal. O morador de Guaporé, Leandro dos Santos Rodrigues, 32 anos de idade, está desaparecido desde o último sábado. O registro foi feito por parte da ex-companheira, ex-mulher, que reside atualmente em Caxias do Sul. Também destacando que a jovem Maria Eduarda Rauchild, de 21 anos de idade, Estrela, que morreu ontem vítima de um acidente de trânsito na BR-116 em Pelotas. O detalhe, né, que no ano de 2022, o irmão dela, o Douglas Alisson Rauchild, de 24 anos de idade, na época, também morreu vítima de um acidente de trânsito. Na época, ele tinha 24 anos de idade. Um homem foi preso ontem, suspeito de explorar jogos de azar no município de Venâncio Aires. Na verdade, essa prisão ocorreu na quarta. 5 máquinas caça-níquel, 1 televisor, máquinas de cartão e dinheiro. Já também destacando que encerrou ontem à noite, quinta-feira, o júri popular que foi realizado no Fórum da Comarca em São Sebastião do Caí. O Douglas Fritz, motorista de um veículo Peugeot que atropelou e matou um ciclista de Carlos Barbosa, o Rodolfo Refliger, de 25 anos de idade, no ano de 2016, foi condenado a pena de 3 anos e 4 meses de prisão em regime fechado. Também destacando que um homem ficou ferido após uma colisão entre uma bicicleta elétrica e um Corolla, fato que ocorreu ontem à noite na ERS-130 em Lajeado. Um homem de 53 anos morreu em uma colisão envolvendo um caminhão, trator Scania e com semi-reboque e um Corsa. Fato que ocorreu na ERS-342 em Juí. O detalhe é que o caminhão é de Lajeado. O motorista do Corsa era o senhor Arlindo Ramos Damascena, que morreu no local. Um aluno de apenas 9 anos de idade morreu por engasgamento durante o lanche da tarde da última quarta-feira em uma escola no município de Santa Rosa. Trata-se de Samuel Edson Hertig da Silva, 9 anos de idade. Tu gosta de pescar, Igor?
2: Depende.
1: Não, tu gosta ou não de pescar?
2: Não.
1: Não gosta muito?
2: Não gosto de pescar.
1: Tá, e onde é que se pesca?
2: No rio, na lagoa.
1: No rio, na lagoa, no açude, né?
2: No açude.
1: É.
2: Não pesca e pague?
1: Tem
2: os pesca e pague, né?
1: Tem,
2: o pesca e pague muito bacana em Guaporé, hein? Abraço pro pessoal do pesca e pague, eu não vou me lembrar o nome agora, mas sei que tá aí.
1: Denardi.
2: Denardi?
1: Denardi.
2: Tem uma no centro aí, na Silvio Sansão. Tem uma na Silvio Sansão aí. Pelo menos uma placa que eu vi que tem um pra ida lá. Abraço, pessoal de Guaporé.
1: E o que que tu acha de pescar o Denardi em dois Lajeados? O que que tu acha de pescar numa loja? De noite, madrugada?
2: Numa loja?
1: É, na vitrine da loja.
2: Pescar na vitrine da loja.
1: Sim, foi o que aconteceu. O
2: que que deu?
1: As câmeras de vídeo monitoramento flagraram um cidadão, né? Durante a madrugada de ontem, utilizando um ferrinho, né? E pescando peças que estavam expostas na vitrine de uma loja na área central em Lajeado.
2: Pescando mercadoria.
1: Pescando mercadoria.
2: Que legal.
1: Legal, né?
2: Cada dia melhor. Cada dia tá melhor o negócio, cara.
1: Levaram 2 pijamas femininos, uma calcinha e um top.
2: Oi.
1: 430 quanto prejuízo, segundo a proprietária do estabelecimento. Pescaram na loja.
2: Cara, pescando mercadoria.
1: Pescando mercadoria na loja, no centro de Lajeado. As câmeras de vídeo monitoramento, né? Acabaram flagrando. Também recebi agora informação que mais um estabelecimento comercial foi arrombado na noite passada no bairro Planalto Encantado. Lembra do pessoal que falou da farmácia, né?
2: Sim.
1: Que levaram inclusive as fichas pro almoço de domingo, né?
2: De domingo,
1: Lá no Santo Agostinho?
2: Aham.
1: Uhum. Então tá, pessoal, tomar cuidado aí. Se receber aí, tiver alguma ficha, alguém te oferecer uma ficha para Santo Agostinho no próximo Final de semana, dá uma olhadinha em quem está te oferecendo, tá? É. Pode ser uma ficha que foi furtada.
2: É. Abre o olho.
1: E aí ontem à noite foi uma outra loja, também foi arrombada no município de aqui de Encantado, né? Lá no bairro Santo Agostinho, tá bom?
2: No Santo Agostinho, então.
1: Isto. Mais um bairro Planalto ali, né? Lancheria do Deco. Teria entrado lá. As informações da polícia em nome da Casa do Real, Almeida Monitoramento e também para a Ótica Reis.
2: Bom dia, desvio de Arroio Augusta para ir por Parobé, Campinhos está liberado. Ponte passou por reparos e agora está liberado, desde o dia de ontem. Ouvinte aí, o Gilmar, que nos passa a informação. Obrigado, Gilmar, pela audiência e obrigado aí pela informação também. Portanto, aí o desvio de Arroio Augusta para ir por Parobé, Campinhos está liberado. Ponte passou por reparos e agora está liberado para a passagem aí de
1: veículos. Obrigado, ouvinte, né?
2: Obrigado, Dila. Um abraço para ti e uma excelente sexta-feira.
1: Grande abraço.

0: 10 horas em ponto, daí o sabor da uva no nosso show da manhã aqui na Rádio Encantado. 15 graus e a temperatura, estamos com as nossas figurinhas carimbadas, quer dizer, uma figurinha carimbada e uma figurinha nova, né? 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
2: Obrigada. Bom fim de para todos.
0: Agora são 10 horas e 6 minutos.

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1: 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Excelente e maravilhosa sexta-feira, meus queridos. 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Vamos lá que tem muito recado de ouvinte por aqui. Bom dia, Igor, manda uma dançante que eu tô na faxina. É a LG Donati Teles, um beijo pra você, LG. Alô, pessoal de Vespasiano, tudo de bom? A Carmen Peça de Mussum tá junto conosco. Bom final de semana, Carmen. E aí?
2: Bom dia, Igor.
1: Oi.
2: Nosso menino falante. Tudo de bom. Deus abençoe você grandemente.
1: Valeu, um abraço, dona Ielka Maria Porto. Um beijo pra você, bom final de semana.
3: E aí? Igor, bom dia.
1: Oi.
3: De novo, Igor.
1: Fala, meu
3: Igor,
1: querido.
3: Igor, me manda os parabéns aí pro meu cunhado, o Ladir Gonçalves, tá de aniversário hoje.
1: Alô, Ladir!
3: Fazer uma homenagem pra ele também às 10h30, Igor.
1: Tá na mão.
3: Me manda uma música bonita pra esse meu cunhado aí, tá bom?
1: Alô, Ladir! Parabéns, saúde, paz e prosperidade pra você, tudo de bom! Saúde, saúde, saúde, que o resto nós damos jeito, a gente corre atrás com certeza. Ainda... A Santina, bom dia, Igor. Hoje os parabéns para nossa amiga e vizinha Jovila Dalmoro. Toca a música do Zezé de Camargo e Luciano. Desejar a ela felicidades e que Deus abençoe hoje e sempre. Ela é do bairro Santa Clara. Abraços da família Lourenço. Alô, Jovila Dalmoro. Parabéns, saúde, paz e prosperidade para você. Tudo de bom. Saúde, saúde, saúde. Que o resto a gente corre atrás com certeza. Bom demais, viu? Acho que são esses, né? Até o momento de aniversariantes do dia. Aos demais, a gente manda aquele abraço, aquele beijo. Tudo de bom hoje, amanhã e sempre. Vou até dar uma espiadinha aqui, mas são esses, né? Pra essa sexta-feira é isso aí. Muito bem. Deixa eu trazer mais recados aqui, que tem muita gente participando. Vamos ouvir, vamos
4: bom
1: ouvir.
4: Bom dia, Igor.
1: Oi.
4: Que o Lécio, Dona Gema, estamos tomando um bom chimarrão aqui, escutando a tua rádio. Tá,
1: tá bom.
4: Ó. Toca uma sonadinha aí pra nós, é que tá na ponta da agulha pra nós aí.
1: Uma sonadinha.
4: Tá bom?
1: Uma sonadinha.
4: Pode ser aquela coladinha de dançar coladinha.
1: Dançar aí, coladinho. Sabe? O João Gomes.
4: Tá. Tá bom. De amargar o bigode do nego velho.
1: Ui!
4: Tá bom? Ó. Todo mundo ouve a Rádio Encantada.
1: Ei,
4: tá bom?
1: Aí,
4: um abraço, uma boa rádio, a tua rádio tá amigo. Valeu,
1: valeu, tchau. Valeu, Dona Jurema, bom final de semana. Tudo de bom pra vocês, obrigado pelo carinho. Ainda, alô, Ana Luísa Fussiger, junto conosco. Tá mandando música pra Lorena Simone e a Marilene do Brechó da Lorena, que estão na escuta do teu programa. Valeu, um abraço, tudo de bom. Obrigado pela companhia. Ainda, e a Marilene do Brechó da Lorena, que estão na escuta do teu programa. Valeu, um abraço, tudo de bom. Obrigado.

0: Manda a música do Amado Batista.
1: Tá certo. Abraço, Elizabeth Miranda Costa Lodejair. Obrigado pela audiência. Tudo de bom. Ainda o Henrique Lutz e a Marisa estamos acompanhando sempre que possível esse maravilhoso programa. É o Henrique Lutz e a Marisa. Banuero Gaivota. Abraço pra vocês. Tudo de bom. Ih, rapaz. E agora? Ali, ó. Muito bem. Alô, Janice Cavaleiro de Itara. Obrigado pela tua audiência. Eu acredito que o áudio aí veio mudo, mas tá feito o registro. Quiser mandar de novo, a gente aguarda aí, tá? Ainda, a Odete Deolinda manda uma do milionário José Rico pro querido no táxi de Roca Salles e pra Lisolete Agostini. Abraço pra vocês, tudo de bom. Bom dia, Estela Gerard. Hoje é aniversário da minha filha Sofia, de 8 anos. É a mãe Estela que homenageia. Toca uma bem animada pra nós. Abraço, tudo de bom. Obrigado pela companhia de sempre. Parabéns, Sofia. Saúde e prosperidade hoje, amanhã e sempre pra você. A Sueli Baggio tá junto conosco, pedindo a música da Marília Mendonça. Sextou, Sueli. Abraço. Olha o Heitor aqui, ó. Bom dia, Igor. Manda um abraço pro Heitor Bitter, da mecânica R.R. Rodrigues e Mussum, e nós. Não tira a poeira da Alexa, porque depois não pega mais a rádio encantada. Ah, tá certo.
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1: Vamos demais da conta, hein? Obrigado. Vamos dançar coladinho? Vamos lá, é sexta-feira. Chama a patroa bem pertinho agora, ó. Dança coladinho, ó. É dois pra lá e dois pra cá. O quê? Hoje um carro.

0: quase terça, quase quarta, quase quinta.
1: Mas quase todo fim de semana, quase tem.
0: O homem casado sofre, né, rapaziada? Ai, Zé Neto e Cristiano, quase todo dia. Bruno e Barreto com Country Beat. Alô, gerente da Sicredi. É sexta-feira, alô, gerente da Sicredi. Já libera um limite a mais aí que nós vamos estourar. João Gomes com o Pablo, vou te procurar. 28 pras 11, 14 graus a temperatura. É o nosso show da manhã, senhoras e senhores, no oferecimento de lojas O Bonzão. 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Vamos aos recados dos ouvintes. Alô, Noemi Borba de Roca Salles, oferecendo música para todos na escuta. Adoro esse programa, valeu, obrigado pelo carinho, tudo de bom. Grande Noemi Borba. Quero homenagear a minha irmã, aqui ó, a Elida Zonato de Almeida. Quero homenagear a minha irmã Ângela Zonato, que estava de aniversário ontem. A minha irmã, feliz aniversário pra você, minha mana. Alô, minha querida Ângela Zonato, parabéns, saúde, paz e prosperidade, tudo de bom. Saúde, saúde, saúde, que o resto nós damos jeito.
2: Bom dia, Igor.
0: Oi.
2: Gostaria de ouvir a música Tô Indo Embora, de Paulo e Paulinho.
0: Ai, ai, ai.
2: Oferecer pra Suzy Antônia, pra Clair.
0: Essa aí.
2: Pra Adriana e vocês ali da rádio.
0: Rapaz.
2: Abraços.
0: Valeu.
2: Vê se toca.
0: É, eu vou pensar no teu caso, em uma sexta-feira tu quer uma música dilurida dessa, Márcia Benini. Olha, rapaz do céu, mas o que é isso? O que é isso? Sexta-feira tem que tocar umas músicas mais animadas aqui no programa, senão o pessoal me xinga. Vamos dizer assim, ó, ah, tô com essa música aí, né? Pelo amor de Deus, sexta-feira não pode, não pode.
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0: Eu vou deixar essa aí pro nosso querido Daniel Alves colocar pra ti, pode ser? Ele tem aquele bloquinho que todo mundo gosta, né? Aquele bloquinho da Casa das Luzes Piscantes. Os quartos usados, senhoras e senhores.

0: que mais o cara vai precisar, né? Tá aí, Zé Ricardo e Thiago.
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0: Numa sexta-feira dessa, o cara não precisa de muito pra ser feliz.

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0: Olha nós de volta aí, senhoras e senhores, 17 para as 11, 14 graus, a temperatura no Vale do Taquari. 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Vamos lá com os últimos recados, os ouvintes, quem é que tá aqui? Vamos ouvir.
1: Oi, Igor, bom dia.
0: Bom dia.
1: Bota uma música animada aí pra nós, Barquinho de Ouro.
0: Barquinho de Ouro.
1: Pra Nemo, que é a minha avó Regina e eu.
0: Certo. Abraço. Valeu, é a Nêmora da Silva, ligada junto conosco. Pode deixar que eu vou tocar na sequência aqui a Barquinha de Ouro. Já deixa eu organizar aqui muito bem. Ainda abraço pra Janete Schweiger, tá junto conosco. Alô, Janete, alô, toda a família. Um beijo pra vocês, tudo de bom. Estão ligadas junto conosco.
2: E aí, meu amigo Igor Lopes, eu sou o Carlos Humberto Diesel aqui do Picom, também estou escutando o programa, o show da manhã, aí eu quero oferecer aí uma música do Rio Negro e Solimões, na sola da bota pro Nelei Lanzini, pro Rafiti, pro Theo, pra Antoniela, pra Kelly, pro Marcos, pra Epi, pra Nega, pro Chico, pra todo mundo, pra minhas irmãs lá de Roca. Aí!
0: Tá certo então, meu querido Carlos Roberto Diesel. No início ele parecia um narrador de rodeio, no final ele parecia o Silvio Santos, né? Falando ha-ha-ê. Um abraço, Carlos Roberto Diesel, tudo de bom? Ainda quero mandar um abraço pro pessoal que tá na Lancheria do Palhosa, o Zé Galinha e o nosso querido Jorge Namir de Freitas, ele está entre nós. Grande Jorge Namir de Freitas, alô, Zé Galinha, alô, Palhosa, abraço pra vocês, tudo de bom? Sempre ligados aqui na Rádio Encantado, bom demais a conta. Ainda, bom dia na escuta pelo aplicativo e na poda da parreira. É a Andréia e o Marcos Benini aqui na Picadinha, em Roca Salles. Alô, Andréia. Alô, Marcos. Pessoal aí de Roca Salles na Picadinha, ligados junto conosco. Meus queridos, vou nessa, hein? Agradecendo demais a tua companhia, a tua audiência. Estou de folga nesse final de semana, graças a Deus. Os humilhados sendo exaltados.
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0: Fiquem com Deus que eu vou com ele. Eu volto na segunda-feira, se Deus quiser, a partir das 9 com mais um show da manhã. Se eu não for mandado embora até lá, 15 para as 11, tchau.

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6: Bom dia, amigos, bom dia, amigas. Está no ar o programa informativo de Roca Salles, aqui pela Rádio Encantado 104.7 FM. 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Hoje é sexta-feira, hoje é dia 21 de agosto de 2026. Uma sexta-feira com o céu parcialmente nublado aqui no Vale do Taquari. Temperatura agora na marca dos 16 graus, 51% a umidade relativa do ar. 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A diretoria do Grupo dos Amigos da Melhor Idade convida seus integrantes para a programação do próximo domingo, dia 23 de agosto, o Baile da Melhor Idade, no Par Rural de Arroio do Meio. A saída do centro da cidade domingo será às 10:45 da manhã. As inscrições com Marlene Dors, contatando pelo fone WhatsApp 99367-6137. Inscrições também com Sibila Hermani, contatando pelo fone WhatsApp 99814-6478. A diretoria da Associação Ecumênica da Terceira Idade de Roca Sales convida seus associados para a programação de amanhã, sábado, o Baile da Melhor Idade em Nova Brécia. A saída amanhã do centro da cidade será ao meio-dia. As inscrições ainda hoje, sexta-feira, até às 16 horas, com a diretoria, contatando pelo fone WhatsApp 9641-8252. Convite da diretoria da Associação Ecumênica da Terceira Idade. A Secretaria Municipal da Agricultura comunica aos produtores rurais que fizeram pedidos de sementes de milho pelo programa Troca-Troca de Sementes, que os mesmos devem comparecer junto à Secretaria da Agricultura para fazer a retirada das sementes. Falar com Isabel ou Nestor. Portanto, entrega de sementes de milho do programa Troca-Troca para os agricultores que fizeram as encomendas junto à Secretaria de Agricultura. A Secretaria da Agricultura também comunica que inicia na segunda-feira, pela parte da manhã, um roteiro de vacinação contra a brucelose bovina. Atenção para o roteiro da próxima segunda-feira, a partir das 7:30 da manhã. Vacinação pelas linhas Coronel Flores, Marquês do Erval, Pinheirinho, Fernando Abbott, Violanda, Marechal Hermes, Fazenda Loman e 7 de setembro. O roteiro segue na terça-feira, dia 25, e também na quarta-feira, dia 26. A secretaria orienta aos criadores de animais inscritos para vacinação contra a brucelose bovina para que mantenham os animais presos até a chegada do médico veterinário e assim facilitar o andamento dos trabalhos. Vacinação inicia na próxima segunda-feira a partir das 7:30 da manhã, com vacinação pelo Coronel Flores, Marquês do Erval, Pinheirinho, Fernando Abbott, Violanda, Marechal Hermes, Fazenda Loman e 7 de setembro. E atenção para essa mensagem da Rede de Farmácia São João.
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6: 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A Secretaria Municipal da Saúde comunica à população de que amanhã, sábado, acontece o dia D de multivacinação. A sala de vacinas do posto de saúde do centro amanhã, sábado, estará com atendimento a partir das 8 horas da manhã até às 3 da tarde, sem fechar ao meio-dia. O objetivo é atualizar a caderneta de vacinação de crianças e adolescentes menores de 15 anos, resgatando doses em atraso e completando o esquema de vacinação conforme o calendário nacional de vacinação. Também terá vacina da gripe e vacina contra a Covid. Traga a caderneta de vacinação e aproveite o dia D para deixar a vacinação em dia. Amanhã, sábado, sala de vacinas do posto de saúde do centro, com atendimento a partir das 8 horas da manhã até as 3 da tarde, sem fechar ao meio-dia. 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Tempo bom para comprar. 11 horas e 10 minutos, 16 graus. 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
6: 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O Conselho Municipal dos Direitos da Mulher convida para o evento que acontece no próximo dia 26 de agosto, a partir das 14 horas e 30 minutos, junto ao CRAS, no Centro Social Urbano, dentro da campanha Agosto Lilás. O evento Proteção e Respeito por uma Vida Sem Violência contra a Mulher. Haverá palestras com o delegado Rogério Auler e a delegada da Polícia Civil de Encantado, Dielle Calmo Stobbe, além da inauguração do Banco Vermelho. Sua presença é muito importante para fortalecer a luta por uma sociedade de respeito, proteção e livre de violência. A programação acontece na próxima quarta-feira, dia 26 de agosto, a partir das 14h30, junto ao CRAS, no Centro Social Urbano. A Secretaria da Agricultura e também Emater lembram que hoje tem Feira do Produtor e também Feira do Artesanato, na Rua Teobaldo Zarte, antiga Rua Coberta, próximo ao STR. A partir do meio-dia, venha prestigiar a Feira do Produtor e também Feira do Artesanato. Vem a excursão para as Águas Termais de Marcelino Ramos, com saída de Roca Salles no próximo dia 30 de outubro, às 18h, e retorno no dia 2 de novembro pela parte da manhã. Para mais informações sobre a viagem, também sobre valor e inscrições, contate pelo fone WhatsApp 99 90 60 66 com Nelly. Excursão para as Águas Termais de Marcelino Ramos, saída dia 30 de outubro de Roca Salles. 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
2: Bom dia, temos na agropecuária do sindicato sementes de feijão preto e batata macaca, diversas mudas de tomate, pepino, pimentão, feijão vagem, mudas de chás e temperos, granulado higiênico, madeira para os pet, espuma limpadora de uso geral. Temos ainda mudas frutíferas para pronta entrega. E a entrega no interior, hoje acontece, tá? Entrega no interior também. Milho troca-troca. Então recebemos as variedades do milho troca-troca, que é o milho 100%, chamado pelo governo. Então pedimos que os nossos associados que encomendaram esse milho troca-troca, para retirar o quanto antes possível essa semente, tá? Na nossa agropecuária. Informamos que estão abertas as vendas de milho dessa segunda quinzena de agosto da Conab. Retira na Arla de Cruzeiro do Sul R$67,80 o saco de 60 quilos. Então, reabriu novamente, tá? Milho da Conab em Cruzeiro do Sul, R$67,80 o saco. Relação de dias para fazer o ITR INCRA 2026 no escritório do sindicato. Então, dia 24, tá? Linha João Abbott e Marechal Hermes. Dia 26, 21 de abril, 7 de setembro. 27, 28, Marechal Floriano Alta e Baixa. Dia 2 de setembro, Borges de Medeiros. Dia 4, Santo André e Maracanã. Dia 9, Fazenda Loman. Dia 11, Marquês do Herval e Bento Gonçalves. Dia 15, Fernando Abbott, Murige e Mariano. Dia 17, Júlio de Castilhos. 21, Marechal Deodoro. E 22, Barão do Triunfo e Barão do Rio Branco. Se houve alguma alteração de venda ou compra no último ano, trazer a certidão do imóvel. Documentos, identidade e também CPF. Se não puder vir no dia de sua linha, poderá vir a partir do dia 22, qualquer dia, qualquer horário, para fazer o ITR e também INCRA 2026 aqui no escritório do sindicato. 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E a excursão à Expo Inter, tá? O ônibus já está lotado há vários dias, que será no dia 3 de setembro, saída às 7 horas, em frente ao sindicato, trazer um documento de identidade, tá? Quem não trouxer documento de identidade não poderá viajar até Esteio na Expo Inter, dia 3 de setembro, saída às 7 horas em frente ao sindicato. E a ganhadora do kit churrasco desta semana foi Neuza Vila Magdans, aqui do centro, tá? Neuza Vila Magdans pode passar no supermercado, retirar seu kit churrasco. E assim, amigos ouvintes, estamos encerrando mais um programa do Sindicato dos Trabalhadores Rurais de Roca Salles. Esperamos contar com sua audiência na próxima semana. A todos um bom dia e até lá.
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0: 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A diretoria Festeiros da comunidade da linha Marquês Oreval Picão Roca Salles convida a todos para participarem domingo da tradicional festa de São Roque. Programação: 10h30, celebração de missa, com bênção dos pães e velas. 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Informe da SIC Roca Salles. Cidadão Roca Salense, continue apoiando, fazendo suas compras no comércio local. Ao comprar no comércio da cidade, você contribui para o desenvolvimento do nosso município, contribuindo também para a manutenção e geração de novos postos de trabalho. O nosso comércio está preparado para atender às suas necessidades nos mais diversos segmentos. Lembre-se, na hora de ir às compras, valorize o nosso comércio, a nossa cidade. Assim que comunica que até a próxima terça-feira, dia 25, o atendimento é sempre pela parte da tarde, a partir das 13h15 até as 17h15, junto à SIC, anexo ao clube. Para mais informações sobre horários de atendimento e também serviços, contate a SIC pelo fone WhatsApp 99625-1670. E a Secretaria da Saúde reforça o comunicado de que amanhã, sábado, acontece o dia D de multivacinação. A sala de vacinas do posto de saúde do centro amanhã estará com atendimento a partir das 8 horas da manhã até as 3 da tarde, sem fechar ao meio-dia, para atendimento à população e para atualização da caderneta de vacinas de crianças e adolescentes menores de 15 anos, também com vacinação contra a gripe e contra a Covid. 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Aproveite também as ofertas do Liquida de Inverno. 11h26, apresentamos o programa informativo de Roca Salles aqui pela Rádio Encantado 104.7 FM. Programa que volta segunda-feira a partir das 11 horas da manhã. A todos os ouvintes, um bom almoço, um excelente final de semana. Na sequência da programação vem aí o recado do AGF e depois o Jornal do Meio-Dia.
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0: 11:32, eu sou o radialista José Raimundo Tramontini e na companhia do também radialista Lucas da Roça e de Érica de Oliveira, estou iniciando aqui a apresentação do Jornal do Meio-Dia, edição desta sexta-feira, dia 21 de agosto. 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Bom dia, ouvintes. Bom dia, Érica, na Central Técnica, e também bom dia, Lucas.
1: Muito bom dia, Tramontini. Bom dia a todos os nossos ouvintes, os internautas, também a Érica na Central Técnica, aqui na programação da Rádio Encantado. A temperatura está na marca dos 17 graus aqui no centro de Encantado nesta manhã de sexta-feira, finalzinho de manhã de sexta-feira. O Jornal do Meio-Dia, como sempre, tem hoje na história os informativos de Vespasiano Correia em Mussum, além, claro, da Hora das Comunicações, a previsão do tempo, informações da economia, da polícia e também do esporte.
0: Jornal do Meio-Dia, que tem hoje como principais manchetes:
1: Câmara de Cruzeiro do Sul aprova plano municipal pela primeira infância para os próximos 10 anos.
0: Porque arte começa nesta sexta-feira em Marques de Souza com exposição, gastronomia, cultura e shows.
1: Prefeitura de Estrela abre concurso com 63 vagas e salários de até R$8.000.
0: Brigada Militar forma 178 estudantes pelo Proerd em Roca Salles e Relvado.
1: Chama Crioula chega a Arroio do Meio e marca início da programação da Semana Farroupilha.
0: Roca Salles promove Dia K em apoio ao tratamento de jovem com leucemia.
1: Construção da Ponte dos Vales entre Estrela e Cruzeiro do Sul avança com chegada de máquinas e vigas.
0: Recuperação da ponte sobre o rio Guaporé entre Encantado e Mussum entra em nova fase.
1: Desvio de Roca Salles terá novos bloqueios totais neste sábado para continuidade dos trabalhos de recuperação.
0: Girando Sol investe 75 milhões e amplia estrutura industrial em Arroio do Meio.
1: Hospital São José em Arroio do Meio tem repasse mensal de 917 mil após recontratualização.
0: Expo Vale e Construmóvel são lançadas em Lajado com programação prevista para novembro.
1: 18 produtores rurais de Relvado recebem 30 mil cada para recuperar atividades produtivas.
0: A polícia:
1: motociclista morre vítima de acidente de trânsito na BR-386 em Estrela.
0: Morador de Guaporé está desaparecido desde sábado.
1: Loja de Lajado tem produtos pescados da vitrine.
0: Agora as manchetes do esporte.
1: Dupla Grenal pode ter estreias na rodada do final de semana do Brasileirão.
0: Lajeadense soma o primeiro ponto na divisão de acesso do Gauchão.
1: Quartas de final da Libertadores terá 4 equipes brasileiras.
0: Vasco e Santos confirmam vagas nas quartas de final da Copa Sul-Americana.
1: Tudo isso e muito mais aqui no Jornal do Meio-Dia da Rádio Encantado FM 104.7, com o oferecimento do supermercado Bergamasque e também da Cressol.
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1: Lembrando que você pode participar do programa, mande seu recado pelo nosso WhatsApp, o 519-9988-1543. 9988-1543. 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
0: Agora 11:36 desta sexta-feira. Se você está aí pilotando o seu fogão a gás, o seu fogão a lenha, o seu fogão campeiro, ou então até a churrasqueira, aquela churrasqueira improvisada na obra, manda foto para nós aqui no WhatsApp, 99988-1543 e nos diga qual é o cardápio desta sexta-feira, dia 21 de agosto.
1: Pois uma informação importante, Tramontini, desde a manhã de hoje está totalmente proibida a passagem de pedestres na ponte sobre o rio Guaporé entre Encantado e Mussum. A Polícia Rodoviária Estadual, inclusive, está no local fazendo a segurança dos trabalhadores da EGR, que inclusive sofreram ameaças, algumas pessoas pularam por cima dos tapumes, imagens que circulam aí nas redes sociais, e está então proibida, totalmente proibida a passagem de pedestres sobre a ponte na Barra do Guaporé.
0: Eu queria fazer uma ressalva na tua informação. Tu disse assim, desde hoje está todo... Sempre teve proibido.
1: Sempre esteve, mas agora ninguém passa. E se passar, vai ter termo circunstanciado.
0: As pessoas fechavam o olho, deixavam até que pudesse acontecer algo pior. Dilamar.
2: Eu quero parabenizar as pessoas. Eu quero parabenizar as pessoas que pularam, que foram deselegantes, que ofenderam, que xingaram os trabalhadores lá da EGR na Barra do Guaporé. E eles conseguiram o que pretendiam. Eles queriam que fechasse, que trancasse, que a EGR bloqueasse total. Já falava isso ontem, já falava na semana. Eles conseguiram. Quem fez isso, quem pulou, quem derrubou o tapume, quem forçou, quem ofendeu as pessoas lá, conseguiu seu intento. Ou seja, fazer com que a polícia fosse chamada para lá, para ninguém mais passar. Esta é a realidade. Tramontino, tu falaste bem, né? A EGR não estava permitindo a passagem. Eles, na verdade, não estavam impedindo as pessoas de passar. Quando tinha aquele horário de que o barco não está operando, trabalhando, e vou voltar também à questão do barco, eles estavam deixando que as pessoas transitassem, pedestres, estão falando de pedestres, né? Todo mundo sabe, precisa trabalhar. Eu quero ver o que vai acontecer hoje no final da tarde, tá? Porque muitas pessoas, um número muito grande de pessoas, tivemos lá hoje pela manhã, tem um contingente de não sei quantos carros lá, né? São pessoas da Barra do Guaporé e do outro lado da mesma forma. Saindo na parte da manhã, foram para trabalhar, passaram pela ponte e vão retornar no final da tarde. E agora, quando vão chegar lá no final da tarde, que não vai ter o barco, dependendo do horário, né? Dependendo do horário, não vai ter o barco. E não vai ter também a passagem pela ponte. O que eles vão fazer? O que essas pessoas vão fazer? No final da tarde, quando eles chegarem lá, e não tem mais a passagem pela ponte liberada, e não tem mais a passagem pelo barco, que já encerrou o horário. Pois não.
0: Eu ia fazer um parênteses no que tu tá dizendo, lembrando que é só abrir as redes sociais, os jornais, os sites de informação, e tu vê aí os inúmeros problemas que nós temos no Brasil todo, com violência, com problemas de trânsito, enfim, problemas de segurança. E a gente ter que deslocar viatura, policiais militares, que deixam de estar cumprindo, talvez... dando atenção a necessidades maiores para cuidar de uma ponte.
2: Caso mais sério.
0: Pedido para que as pessoas não passassem.
2: Isso. Então, infelizmente, é o que aconteceu agora na parte da manhã. Há uma determinação lá, se tentar forçar, né? Já vai botar as mãos para trás e vai botar o gema, tá? É dessa forma que vai funcionar. Então, quero parabenizar as pessoas que forçaram, que ofenderam, que xingaram, que fizeram tudo isso aí. Eu entendo também que é demorado, eu entendo tudo isso aí perfeitamente, tá? Perfeitamente. Mas assim, ó, não te dá o direito de fazer esse tipo de tomar esse tipo de atitude. Tu imagina se tu for passar, pular aquele tapume lá e chegar do outro lado, torcer o pé. As pessoas estavam passando no lado do tal. Ah, mas a responsabilidade é deles. Sim, a responsabilidade é da EGR quando alguém se machucar lá em cima. Tu imagina o lado do tapume lá se alguém caiu. Que aí, cair a ponte abaixo. A altura da ponte, meio do bato, meio da pedra. O perigo é iminente de alguma lesão grave e até mesmo de morte. Mesmo morte, sim. Vai cair de uma altura considerável lá. Então, pessoal, eu entendo perfeitamente. Eu tô na mesma situação. Minha indignação também é tanto quanto a dessas pessoas que estavam lá. Minha indignação também é essa. Eu tô indignado. Mas assim, Não me dá o direito de eu ir lá e ofender as pessoas que estão lá trabalhando. Não me dá o direito disso. Tudo é demorado. Pedágio, teve uma liminar segunda-feira. Até hoje não foi aberta a cancela ainda.
0: Tem que questionar.
2: Até agora não. Até agora não foi aberta a cancela.
0: Não dá o direito às pessoas
2: ir lá xingar e ofender quem está lá trabalhando. A gente entende esta falta de ação, concordo, mas nós precisamos direcionar a nossa ira toda para quem de fato manda. A EGR poderia ter aberto o pedágio? Poderia ser sensível à abertura do pedágio? Entendo que sim. O governador podia ter dado um canetaço de abrir o pedágio, não começar a cobrar ou não continuar cobrando desde o dia 24 de julho, quando teve aquela questão da ponte.
0: Segunda-feira vamos mandar fazer uma torta, já faz um mês. Mas,
2: exatamente. Então eu acho que isso a gente poderia ser feito, poderia ter sido tomada essa atitude, entre aspas, simpática para a comunidade, para o Vale Taquari. Tá? Deveria ter sido feito isso. Eu entendo dessa forma. E aí eles vêm dizendo de que se não tiver cobrando o pedágio, não tem obra, porque o dinheiro arrecadado. É uma piada, né? Isso é piada. Porque nós não temos sequer uma rodovia, uma via em condição de trafegabilidade. Nem estou falando da ponte. Eu nem estou falando da ponte. Olha a quantidade de buracos que nós temos aqui, a quantidade de asfalto que é feito. Nada, né? Que eu quero dizer nada, né? A não ser a operação tapa-buracos, aquela do pezinho, né? Aquela do pezinho, né? O pessoal passa ali e também ressalva, né? Também ressalva. O pessoal passa ali com o caminhão, tem aquele saco de material lá, de pincho, de concreto e material do asfalto, né? Coloca em cima ali e passa o pezinho aí para socar. É dessa forma que é feita a recuperação das nossas rodovias aqui na região. É dessa forma e não é de hoje. Não é de hoje. Tá, mas é isso assim, ó. E aí assim, ó. Mas não me dá o direito, não me dá o direito de cobrar das pessoas que estão trabalhando. Infelizmente, o que aconteceu? A outra reclamação que vem aqui. O governo do estado disponibilizou o barco e os funcionários, o pessoal, para trabalhar. 6:30 da manhã. 6:30 da manhã. É o horário para começar a travessia. Hoje de manhã era 8:30. Quando começou?
0: Tava frio.
2: Por isso? Pode ser. Pode ser essa justificativa. 6:30, 8:30, 2 horas depois. Aí provoca toda aquela ira das pessoas. Tu vai lá pra ponte, tu tá programado, tu precisa ir trabalhar, tu começa a trabalhar às 7, tu chega, bom, vou chegar lá no barco, 6:15, 6:20, vou me ajeitar, vou esperar ali até que comece a funcionar. Aí o barco chega às 8. E aí? A questão também de comunicados, né? A questão de comunicados por parte do governo do estado, que seja da EGR, por parte da Secretaria de Logística, ela beira o ridículo. Ela é ridícula. Essa informação, ela é ridícula. Não tem. São informações desencontradas. Aí alguém vai me perguntar, o Lucas agora me questionou, tem um ônibus que vai até a Pinguela da Barra do Zeferino e de Mussum, vai e vem? Os prefeitos não sabem o que fazer. É cada dia um dia. Vai manter aquela linha de ônibus? Para que vai manter aquela linha de ônibus se a ponte está liberada e se tem o barco? Aí tu chega lá, não tem nem o barco e nem a passagem de pedestres.
0: E nem o ônibus.
2: Tu tem que adivinhar?
1: Ou tá. Atravessar o rio a nado.
2: Informação do pessoal da Polícia Rodoviária também. Nós temos informação de hoje até as 9 da noite, tá? A informação deles que tá lá bloqueado hoje até as 9 da noite. Depois disso, eles também não sabem o que vai acontecer. A informação passada do comando para eles é essa. Quer dizer, nós estamos assim num ano de uma total desinformação. Tu não sabe o que vai acontecer amanhã de manhã. Aquilo que eu venho falando aqui sempre. Eu tô aqui às vezes na rádio aqui. O que tu vai fazer hoje? Não sei. Eu não sei como é que eu vou fazer, por onde eu vou, o que eu faço.
0: Assim, não, vai pelo desvio.
2: É. Sim.
0: E aí, o desvio tá aberto?
2: Às vezes tá.
0: Às vezes não tá.
2: Às vezes não tá.
0: Às vezes tem um caminhão atolado. Às vezes tem um acidente.
2: Sim.
0: Nós estamos uma total incerteza.
2: Estamos aqui numa incerteza total, um descaso. Um descaso que nós temos. A informação, assim, é algo que deveria ser correta. Faz nas redes sociais, Rádio Encantado está aqui, demais órgãos de comunicação estão aí. Tu nunca sabe o que vai acontecer daqui a 10 minutos. E isso provoca também a ira dessas pessoas, que eu repito, eu entendo, eu sei como é que é. Eu sei o que é passar no desvio lá. Eu não estou falando aqui hipoteticamente. Eu passo lá. Eu sei de toda a dificuldade.
0: Se fosse o Tramontini falando, alguém poderia dizer, pô, tu mora em Encantado, tu não tem que se preocupar com ponte e com travessia. Mas, para quem não sabe, o Dilamar mora em Mussum, a vida toda trabalha na Rádio Encantado e nas últimas décadas conviveu com essa ida e vinda diária entre Mussum e Encantado. Também se sente prejudicado de alguma forma. Também é obrigado a fazer o desvio por Roca Salles.
2: Tem o desvio do desvio e tem o escurtom ainda, que diz. Tá.
0: Então, assim, ninguém mais do que o Dilamar também está convivendo com esse...
2: Eu posso falar porque eu sei o que que é. Ah, mas tu tá falando porque isso, que tu tem carro, porque isso... Não, mas não é, pessoal. É da mesma... Nós estamos todos na mesma situação. Aí me vem as pessoas lá. Não, mas não pode passar com um caminhão. Tá, nós vamos fazer o quê com o caminhão? Com os caminhoneiros que estão trabalhando. Os caminhoneiros que precisam transitar, que precisam levar produto pra Roca Saia, pra Mussum, pra Vespasiano Correia, pra Dois Lajados.
0: Chega na ponte de Roca, não pode passar porque o caminhão dele... Excede 24 toneladas.
2: Aí lá tem duas placas, né? Uma que fala limite de peso, 24 toneladas. E a outra fala limite de carga, 24 toneladas. São duas placas diferentes.
0: É que o caminhão não conta.
2: Ah, o caminhão não conta. Ah, tá.
1: O limite... Um lado, pelo menos, ele não conta.
2: É. Limite de peso.
0: Ah, é uma de cada lado?
2: Não. São duas placas do lado de Encantado e duas placas do lado de Roca. Uma fala em limite de peso de carga. Limite de carga, 24 toneladas. Perfeito. Carga, 24 toneladas. O caminhão pesa mais 18, tá? 18 toneladas? 42. Mais 24?
0: 42.
2: 18. Então tá, 42. E aí o outro fala em limite de peso. Limite de peso. O caminhão pesa 18 toneladas, pode colocar quanto em cima do caminhão? Mais 6, né?
0: É, mais 6.
2: Apenas 6. Então, quer dizer, são placas indicativas que não dizem nada. Confusas. Aí não tem fiscalização nenhuma. Ninguém tá lá fiscalizando. Cadê a balança para fazer isso aí? Cadê o pessoal lá fiscalizando para fazer isso? Colega... Aí tu vai tirar de lá para não botar? Tu não vai botar lá no desvio? Ah, tem que ir por Antagorda. Sim, beleza. Vamos transferir o problema para Antagorda, então. Vamos tirar o problema aqui de Roca Salles e levar para Antagorda.
0: Ah, quem fiscaliza, quer dizer, quem determina, quem...
2: Deveria fiscalizar, deveria determinar.
0: Claudinei Coferri falava hoje pela manhã da quantidade de caminhões, carretas, bitrens que passam por dentro de Roca Salles.
2: Sim.
0: Esses caminhões ou estão passando na ponte, que é de 24 toneladas.
2: Sim.
0: Ou estão indo via Fazenda Loma numa rodovia que está em construção.
2: Não pode. Não, e lá não pode.
0: Sim.
2: É uma RS. Não pode passar bitrem, não pode passar carreta por lá. É proibido. Exatamente pelo peso que tem. Quer dizer, nós estamos aqui numa falta de informação, um descaso geral. É impressionante o descaso que nós vivemos, é impressionante a falta de informação que nós temos. A ponte está interrompida, ponto, está interrompida, ninguém mais passa, ou passa ou não passa. No momento passa, aí tu chegava lá na ponte, bom, tu não pode passar aqui. Aí tinha até, aqui vou dizer uma coisa, tá? Tinha até uma listinha de quem podia passar e quem não podia, tá? Tinha uma listinha. O Tramontini chegava lá, tá na listinha, pode passar. O Dilamar chegava lá, não tava na listinha, não podia. Tá? Sim. Eu nunca falei isso publicamente, né? Eu nunca falei isso publicamente pra gente não amenizar as coisas.
0: Não, parece que
2: é... Não, é hilário.
0: É motivo de risos.
2: É motivo de risos? Sim, mas é verdade. Aí o Tramontini chegava lá, fazia, tu não pode passar.
0: Tu ia
2: lá. Tu pegava, não, tu descia lá, tu tava com o barco lá passando, daí tu olhava pra ponte, o Dilamar tava passando antes da ponte. Naquele mesmo momento, quer dizer, são...
0: Teríamos lá cidadãos de primeira e de segunda classe.
2: Não sei como é que foi classificado, como é que fizeram isso, que esse pode, que ele não pode. Pessoal, a gente quer... Eu não estou aqui dizendo que tem que passar ou não tem que passar, eu sempre disse isso. Se tem um laudo técnico, tem um laudo que as pessoas acham que é perigoso, que vai cair, que está caindo, que tem perigo, ponto, não tem problema, não vou discutir isso, não estou discutindo. Não, porque tu tem que dizer que tem que passar, tem que dizer que não pode passar. Não, eu não vou dizer isso. Eu não sei. Nós precisamos ter responsabilidade nesse sentido. Só que essa responsabilidade tem que vir de alguém que comanda. E quem que comanda é o governo do estado, através da EGR, através das pessoas que sabem o que estão fazendo, ou que falta, deveriam saber. Falta organização, falta informação. A MAT também emite os comunicados que vêm da EGR. Aí a qualquer minuto muda. Aí o que é emitido oficialmente, que está no papel, que é passado para a imprensa, não funciona lá, não está funcionando lá. Então,
0: tem uma rede de TV que usa um slogan: em um minuto o mundo pode mudar.
2: É o que está acontecendo.
0: É mais ou menos aqui.
2: É o que está acontecendo. Não tem nada de novo, não tem um fato novo e o mundo muda. Mas o mundo pode mudar, não tem nenhum problema. Com um fato novo. A gente está falando isso, é de um fato novo. Tendo um fato novo, que se mude, não tem problema nenhum. As pessoas precisam trabalhar, as pessoas precisam transitar de Mussum para Encantado, Encantado para Mussum todos os dias. É um grande contingente de pessoas. Mas nós precisamos ter isto claro. Nós precisamos ter isso objetivo, nós precisamos ter isso, ó. Funciona da seguinte forma: para as pessoas também se organizar. Olha, não tem mais passagem pela ponte. Beleza, cada um dá o jeito dele. Vai se organizar do jeito dele. Seja por aqui, por lá. Não, pode passar tal horário, tal horário. Beleza, as pessoas se organizam. Imagina o caos que vai ser hoje no final da tarde. Imagina o caos hoje no final da tarde, quando as pessoas foram para Mussum na parte da manhã para trabalhar, ou as pessoas deixaram o carro na Barra Guaporé, ou as pessoas de Mussum, de Dois Lajados, de Vespasiano Corrêa, chegaram até próximo da ponte, deixaram o carro lá, estacionado, vieram para Encantado para trabalhar também, e agora na volta não pode passar. Os horários do barco tem que funcionar. Se é das 8 às 10, se é das 4 às 5 da tarde, não importa, mas tem que funcionar. As pessoas precisam saber, as pessoas precisam ter informação de que vai funcionar da seguinte forma. Não está funcionando, não funciona. 2 horas depois, não pode ser assim, não pode ser dessa forma, não pode ser desse jeito. Bloqueio lá em Roca Salles também da IGR lá, para manutenção amanhã também, né? O Lucas traz daqui a pouquinho o horário, tá? O pare e siga, tem dias que ele funciona, tem horários que ele funciona, outro horário não funciona. Ah, mas é para fluir o trânsito. Não flui, tranca, trava. Tem locais ali que não tem condição de encontro de veículos, nem de veículos leves, veículos de passeio. Tem pontos ali que não tem, que não se consegue isso. Muitos trajetos tu não consegue andar, dificuldade, é 10 por hora, é 5 por hora, é 10 por hora, 15 por hora, para e siga, para na frente, para atrás e assim vai. Não se sabe, não se tem isso claro, não funciona. Caminhão encontra, os caminhões encontram. Um vai pra vala, atola, tem que chamar manutenção. Então, o horário no sábado também de melhorias lá, foi feito, está sendo feito isso, é o terceiro sábado já. Beleza? Mas daí, aí até as 2, aí as pessoas chegavam lá antes da 1 da tarde, como aconteceu, antes da 1 estava bloqueado de novo. Tá, mas é até as 2? Não, mas nós já bloqueamos.
0: Amanhã o bloqueio, sim, é das 7h30 às 17h no desvio, com um intervalo aí pro almoço, né? Não vamos esperar por esse intervalo.
2: Esse intervalo está agendado para das 11 até 1h30, né? Das 11 às 13h30.
0: Há informações que muitas vezes tem acontecido dele voltar ao bloqueio antes do horário determinado.
2: 5 minutos antes, 5 minutos depois não vai mudar. Agora, 1 hora, 1 hora e meia. Tá. Isso, então, as pessoas estão programadas. Bom, eu vou passar lá, eu preciso passar lá porque não, agora tá liberado. E aí tu chega lá, tá trancado.
0: Tem que ir bem cedo, esperar pro final da tarde ou não ir, ou procurar um outro roteiro.
2: É o que eu tô falando, né? Se tiver necessidade de passar lá, passa. Se não tem, não vai. Fica em casa.
0: Tá? Gilmar, ainda falando em estar e se programar, A Corsã vai fazer alguns trabalhos aqui em Cantado na semana que vem, na quarta e na quinta-feira. E já está avisando que poderá haver oscilações no fornecimento de água nos bairros Planalto, Lambari, São José, Jacarezinho, Lago Azul, Barra do Jacaré, Jardim da Fonte e Santa Clara. Então, você que mora nesses bairros, quarta e quinta-feira que vem, já reserva aquele balde de água, faz aquele depósito, pois se faltar água, você já está prevenido.
2: Prevenido. O prefeito também de Roca Salles me mandou de manhã a questão do bloqueio, tá? Semana que vem há uma previsão aí de tempo bom para a próxima semana, tá? Começa agora, vai esfriar e não tem uma previsão de chuva para a semana que vem. Então diz ele, olha, com toda certeza nós vamos bloquear em outros momentos também durante a semana para fazer esta manutenção, tá? As pessoas entendem isso. Desde que seja comunicado, anunciado e que efetivamente ocorra esta melhoria e que tenha aqueles horários. Ó, hoje à tarde não tem passagem, ponto. Ponto. Hoje à tarde não tem passagem. Tá legal, tá legal. Agora, o que não pode é chegar lá as pessoas e simplesmente estar bloqueadas.
0: E é okay? Complicado.
2: Falta, né? Informação.
0: Porque tu sai de Porto Alegre, uhum. Tu sai de, uhum. Sei lá, Casca, Amaral.
2: Sim.
0: Muitas vezes essas pessoas não têm essa informação que nós temos aqui, né?
2: Não, mas nem nós temos, né?
0: É, se nós não temos, imagino quem vem de mais longe.
2: Nem nós temos, né?
0: Eu acho que só quem é obrigado mesmo está passando aí, porque se tu morasse em Porto Alegre, eu quero visitar meu pai em Passo Fundo, eu não vou passar por Encantado Mussum, eu vou por outro lugar.
2: Porque nós só queremos a informação. E que se cumpra essas informações. E que se tenha essas informações corretas. É, tem alguns grupos aí criados que, por favor, né? Por favor. Como diria um amigo meu, tá? Me inclua fora dessa lista.
0: Me chama fora.
2: Tu não tem nada pra fazer. Tu não tem nada pra fazer. Coloca o dedo no nariz, tá? Em vez de ficar digitando e morda a língua na hora que precisar falar. Que, assim, ó. O que tem de gente incomodando, atrapalhando. O que tem de engenheiro de obra pronta é impressionante. Porque a estiva já podia estar pronta. Porque a pinguela poderia estar pronta. Porque esse não fez isso. Porque aquele não fez outro, aquele outro não fez outro. Não. Tu precisa de todas as licenças para conseguir mexer em qualquer lugar. Ok?
0: Obrigado, Gilamar, aí fazendo quase que um desabafo sobre todo esse problema que a região, não é só Encantado, não é só Mussum, não é só a Barra do Guaporé, toda uma região vem sofrendo em função dessa interrupção da ponte sobre o rio Guaporé. Ninguém queria a interrupção, ela aconteceu em virtude de problemas na sustentação da ponte e agora nós temos que conviver com isso da melhor maneira possível até que a obra de recuperação seja concluída. Agora 12 horas. Este é o Jornal do Meio-Dia.
1: Agradecemos a companhia da Neiva Domingues, também conosco Nadir Paine, a Fátima Fim, também Evanete Tamar Ferla e Alca Porto, também mandando o seu boa tarde, Maria Helena Gobi, a Tério Danilo Vianini lá em Mussum, a Carmen Pesce também na Princesa das Pontes, o Nelson Luiz de Quadra, a Mari Bresolim, ainda o Vicente Augusto, Maristela Vigolo, Eva Ferla Biazibete, Adriano dos Santos e também a Serineida Silva mandando seu bom dia pelo Facebook.
0: Agora aqui no Jornal do Meio-Dia, vamos trazer Érica de Oliveira e o informativo de Vespasiano Correa.
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4: Para Britagem Mussum, apresentamos no Jornal do Meio-Dia o informativo de Vespasiano Correia. Na programação da Paróquia São João Batista, no sábado às 14 horas, missa na comunidade São Venceslau, na linha Coronel Maia. Às 19 horas, missa na matriz. E no domingo, às 9 horas, missa na matriz. 10h45, missa com festa do padroeiro na comunidade São Roque, na linha Fernando Abbott. E às 14 horas, missa na comunidade Nossa Senhora do Caravaggio, na linha Visconde do Rio Branco. Aviso: A Prefeitura Municipal de Vespasiano Correa avisa aos proprietários de imóveis rurais que está fazendo a declaração anual do Imposto Territorial Rural, ITR, e os proprietários devem comparecer na Secretaria da Agricultura para realizarem a declaração. Para quem adquiriu áreas novas, terá que trazer as matrículas do imóvel. O prazo vai até o dia 30 de setembro. A administração municipal lembra: não espere para a última hora para realizar a declaração. Oportunidade de negócio. Vende-se um leitão de aproximadamente 200 quilos vivo. Tratar pelo telefone 51-994-509553. Vem aí a segunda noite de Filó em Vespasiano Correia. O grupo de cantoria Me Piace Cantare apresenta a segunda noite de Filó no dia 22 de agosto, no Salão Paroquial de Vespasiano. A programação começa às 17 horas, com o encontro de corais italianos. Às 19 horas, inicia a noite de Filó com o show do grupo Stella di Pietra. E tem mais: cardápio especial com sabores da tradição italiana e regional. Ingressos no valor de R$75 para adultos e R$35 para crianças de 7 a 12 anos. Ingressos antecipados na Secretaria de Educação e Desporto ou pelo telefone 995-49-1587. Uma noite de música, gastronomia, cultura e tradição italiana espera por você. Atenção! O município de Vespasiano Correa agora conta com a coleta seletiva de resíduos. Está sendo implantado o sistema de containers para correta separação e destinação do lixo. Fique atento aos dias de coleta. O lixo reciclável deve ser descartado no container verde, com coleta realizada todas as quartas-feiras. Já o lixo orgânico deve ser colocado no container preto, com coleta nas terças e sextas-feiras. E na área rural, os resíduos recicláveis serão coletados mensalmente. 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Convite. A comunidade São Roque da linha Fernando Abbott, Vespasiano Correa, convida você e sua comunidade para participarem da grandiosa festa em honra ao padroeiro São Roque, que será realizada no dia 23 de agosto com a seguinte programação. Às 10h45, Santa Missa realizada pelo Padre Rafael. Ao meio-dia, almoço com o seguinte cardápio: carne de res, frango e porco, pão, maionese e saladas diversas. À tarde, animação com os garotos fandangueiros. Desde já, agradecemos a sua presença. Atenção! O Sindicato dos Trabalhadores Rurais de Vespasiano Correa comunica que está organizando viagem para a Expo Inter no dia 3 de setembro, com saída às 5 horas da manhã, em frente à praça. Os interessados deverão se inscrever na sede do sindicato, levar identidade CPF e pagar a passagem no valor de R$ 45. As vagas são limitadas. 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Este foi o informativo de Vespasiano Correa, aqui pela Rádio Encantado.
0: Obrigado, Érica, que nos trouxe o informativo de Vespasiano Correa, um amor de cidade. Vamos lembrando aqui que as pessoas que querem mandar o seu comentário, fazer alguma sugestão, alguma reclamação, via WhatsApp no 999881543, por favor, mandem mensagem escrita, pois aqui no Jornal do Meio-Dia nós não temos como ouvir os áudios que nos são ou que nos são enviados. Mandar um abraço aqui, um bom dia para o Antenor Dalla Libera, para o Marcelo Casimiro, também para o Adriano Sonda, a Alair Turati, que mandou aqui o cardápio desta sexta-feira, pizza caseira, também a Maria Brino, que diz que para chegar a Roca Salles, de Mussum levou 1h30, a Diana Boni, também a Yalca Maria Porto, o Júlio, também ligado aqui conosco o Evandro, do Recanto V13, a Marlene Dick, a Marisa, o Miguel Martins, a Isabete Miranda Costa, o Ivani Irga, que reclama aí e coloca a situação das pessoas que trabalham à noite e que necessitam fazer a travessia durante a noite. É um problema que, se Deus quiser e Deus ajudar, a gente com o tempo vai solucionar. Abraço também para o Elenor Soares. Todos ligados aqui no Jornal do Meio-Dia.
1: Quem também nos acompanha todos os dias aqui na programação do Jornal do Meio-Dia é dona Enedina Ribeiro Coito. O Bigolinho me passou hoje de manhã. Dona Enedina, 93 anos, sempre acompanha o Jornal do Meio-Dia, que tem o oferecimento do Supermercado Bergamasque e também da Cressol.
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0: Daqui a pouquinho, Dilamar dos Passos retorna com o informativo de Mussum.

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5: 12:12. Vamos então às notas, avisos e comunicados do informativo de Mussum desta sexta-feira. Começamos pela programação da paróquia Nossa Senhora da Purificação. Hoje, sexta-feira, às 19 horas, tem missa na capela do bairro Fátima. Para amanhã, sábado, 15 horas, missa na Capela Santa Lúcia. Domingo, dia 23, 8:30, missa na Matriz com Batizado. 10 horas, missa na Capela São Francisco de Borja, da comunidade 28 de setembro. Atenção, produtor rural. Iniciou o prazo para a declaração do ITR e do INCRA. O prazo se estende até o próximo dia 30 de setembro. Após esta data, estarão sujeitos a juros e multas. Se possível, leve a declaração antiga. Horário para a realização da declaração na prefeitura. De segunda a quinta, das 8 às 11:30, 13:30 às 17 horas. Lembramos que na sexta-feira, atendimento em turno único, das 7 às 13, sem fechar o meio-dia. Novo asfalto transforma o caminho e a rotina da linha São Faustino e São Jovita. Mussum concluiu a pavimentação asfáltica da linha São Faustino e São Jovita. A obra contempla 1.680 metros e proporciona melhores condições de deslocamento, mais segurança e qualidade de vida para quem vive, trabalha e produz no interior. O investimento foi de R$ 2.420.000, viabilizado por meio de recurso do Ministério da Integração e Desenvolvimento Regional, emenda parlamentar e recursos próprios adicionados pelo município para garantir a execução do projeto. Para o prefeito Almário do Baldasso, investir na infraestrutura do interior significa oferecer melhores condições para que a comunidade continue se desenvolvendo com qualidade e vida. Uma estrada em boas condições é essencial para quem vive no interior. Ela facilita o deslocamento, melhora o acesso às propriedades, reduz a poeira e traz mais qualidade de vida para famílias. São investimentos que mudam o dia a dia e valorizam as pessoas que vivem e produzem na comunidade. Seguiremos buscando recursos para levar desenvolvimento às comunidades rurais, destaca o prefeito. A pavimentação atende uma demanda aguardada pela comunidade e fortalece a infraestrutura rural, contribuindo para a mobilidade, o transporte da produção e o desenvolvimento da linha São Faustino e São Jovita e todo o interior do município de Mussum. 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Atenção para o horário de funcionamento da Biblioteca Pública Municipal. Sempre na parte da tarde, entre 13 às 17 horas. 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A Secretaria Municipal de Obras reforça a população que o recolhimento realizado nas quintas-feiras nos bairros e hoje, sexta-feira, no centro, é destinado exclusivamente para entulho. É importante não misturar entulho com lixo doméstico. Quando o material for misturado, o recolhimento não pode ser realizado. A comunidade 28 de setembro convida você a participar da festa em honra ao padroeiro São Francisco de Borja, no próximo dia 18 de outubro. 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Atenção, comunidade. A Secretaria Municipal da Saúde comunica que o Dr. Marcelo Bergamaschi está em período de férias até o próximo dia 8 de setembro. 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Na programação religiosa da paróquia Nossa Senhora da Purificação, hoje, sexta-feira, 19 horas, missa na capela do bairro Fátima. Amanhã, sábado, 15 horas, missa na capela Santa Lúcia. Domingo, dia 23, 8:30, missa na Igreja Matriz com batizado. 10 horas, domingo, missa na capela São Francisco de Bórdia, da comunidade 28 de setembro. Com isto, nós apresentamos aqui na Rádio Encantado o informativo do município de Mussum, prometendo voltar no Jornal do Meio-Dia, na próxima segunda-feira, 12 horas com mais 10 minutos, José Raimundo Tramontini.
6: Obrigado, Gilamar dos Passos, que nos trouxe o informativo da Princesa das Pontes. Agora, 12 horas 21 minutos, vamos à nossa próxima atração.
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6: Chegando aqui no Jornal do Meio-Dia, a tradicional Hora das Comunicações. 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
5: Nota de falecimento. Famílias Velp e Brust, através do esposo Ivo, in memoriam, filhos Wilson Germano e Marilene, e demais familiares, comunicam o falecimento de Selvira Velp Brust, aos 99 anos. Os atos fúnebres estão sendo realizados na capela mortuária do bairro Canabarro, em Teutônia. O sepultamento será hoje, às 4 horas da tarde, no cemitério evangélico luterano do bairro Canabarro, em Teutônia. Noticiamos o falecimento de Selvira Velp Brust, aos 99 anos. Os atos fúnebres estão sendo realizados na capela mortuária do bairro Canabarro, em Teutônia. O sepultamento será hoje, às 4 horas da tarde, no cemitério evangélico luterano do bairro Canabarro, Teutônia.
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6: 12 horas 27 minutos. Mensagem de segundo ano de falecimento de Gema Terezinha Pinton Mella. A saudade permanece como prova de amor que nunca acaba. Mesmo longe de nossos olhos, você segue viva em nossas memórias, nos gestos que deixou e no carinho que plantou em cada um de nós. Que sua luz continue guiando nossos passos e que a lembrança do seu sorriso seja sempre um abraço para a alma. Sua memória permanecerá viva em cada lembrança, em cada ensinamento e no amor que construiu ao longo da vida. Deixaste um legado de amor, união e fé que jamais será esquecido. A família Mella convida para a missa de segundo ano de falecimento de Gema Terezinha Pinton Mella, que será celebrada neste domingo, às 9 horas, na Igreja Matriz de Reuvado.
5: Na programação da Paróquia São Pedro de

0: Encantado, hoje sexta-feira, ainda às 18h30, a missa na Matriz. Às 19h, missa do terceiro dia do Tríduo na Comunidade Santo Agostinho. Amanhã, sábado, 15h, missa na Capelania do Cristo Protetor. 16h, batismo na Matriz. Às 18h30, missas nas comunidades São João Batista e Nossa Senhora das Graças e também na Matriz. Domingo, 8h30, missa na Matriz. 9h na Comunidade Santo Antônio, 9h15 Comunidade São Carlos, 10h30 na Comunidade Santo Agostinho e na Capelania do Cristo Protetor e às 18h30, missa na Matriz com a Novena das Famílias. A Paróquia São Pedro ainda informa que no próximo domingo, às 17h, acontece uma reunião de avaliação da Romaria Vocacional dos Jovens.
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1: 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Agora 12:37. Para a Farmácia Central e para a Construvale, nós apresentamos aqui no Jornal do Meio-Dia a Hora das Comunicações.
0: Uma cooperativa gaúcha está negociando a compra e a retomada do frigorífico de suínos da cooperativa Langiru em Poço das Antas, fechado desde junho de 2023. Segundo o secretário estadual de Desenvolvimento Econômico, Leandro Ewald, as iniciativas ou as tratativas estão avançadas, especialmente sobre os valores, mas ainda existem entraves jurídicos envolvendo dívidas e credores. O governo do estado, a Langiru, o Badesul e a empresa interessada participam das negociações, com a expectativa de viabilizar a retomada da unidade ainda neste ano. O frigorífico tinha capacidade para abater até 1.700 suínos por dia e chegou a reunir cerca de 200 produtores integrados.
1: pois o Colégio Madre Bárbara de Lajado conquistou a recertificação como escola farol do programa Líder em MIM e permanece como a única instituição do estado com este reconhecimento renovado. A certificação destaca o trabalho de formação socioemocional, liderança e protagonismo dos estudantes. Segundo a coordenadora Caroline Bozeto, a conquista reforça a cultura de melhoria contínua e abre caminho para o objetivo de alcançar o nível máximo do programa como escola legado. A iniciativa é desenvolvida desde 2017 e envolve estudantes, educadores e famílias na construção de uma cultura de liderança.
0: Agora, 12:39, a Érica de Oliveira nos traz a previsão do tempo.
2: E a 43ª edição da Expoag.
0: 12:39, tivemos um pequeno probleminha técnico. Enquanto isso, vamos destacando que a Corsan vai realizar na quarta-feira e também na quinta da semana que vem obras no sistema de captação de água do Rio Taquari aqui em Encantado. Os trabalhos incluem a instalação de válvulas nas tubulações que interligam o rio ao local onde a água bruta é recebida, antes de seguir para o tratamento. Os equipamentos permitirão o fechamento dessas conexões durante períodos de cheia, ampliando a segurança operacional e contribuindo para a continuidade do fornecimento durante eventos de enchente. Para a execução dos trabalhos, na quarta e quinta-feira da semana que vem, está prevista e pode-se ocorrer oscilações no fornecimento a partir do meio-dia nos bairros Planalto, Lambari, São José, Jacarezinho, Lago Azul, Barra do Jacaré, Jardim da Fonte e Santa Clara.
1: 12:40, agora sim, Érica de Oliveira e a previsão do tempo.
3: No começo da tarde, as áreas de instabilidade já se afastaram do estado e o tempo começa a melhorar. A nebulosidade diminui gradualmente, dando espaço para o sol aparecer entre nuvens. A entrada de ar mais seco e frio deixa o dia ventoso no vale, com rajadas moderadas. Com a atuação do vento sul, as temperaturas caem ao longo do dia e a mínima deve ser registrada à noite, chegando aos 10 graus. Amanhã, o tempo fica firme no vale, sob influência de uma massa de ar frio e seco de origem polar. O sol predomina ao longo do dia, acompanhado por algumas nuvens. As temperaturas começam baixas, com mínima de 5, mas sobem gradualmente e podem chegar aos 15 graus durante a tarde, que será amena. Há possibilidade de geada isolada nas cidades mais altas do vale, especialmente nas primeiras horas da manhã. E o domingo será de tempo firme e bastante frio. A influência do ar polar favorece uma manhã gelada, com possibilidade de geada em alguns pontos da região. No decorrer do dia, o sol aparece entre nuvens, mas as temperaturas sobem pouco, variando entre 3 e 15 graus. Com os dados do Núcleo de Informações Hidrometeorológicas da Univates, Érica de Oliveira.
1: Obrigado, Érica, que nos trouxe a previsão do tempo para este final de sexta-feira e também para o final de semana.
0: A 24ª Expovale e a 12ª Construmóvel foram lançadas na noite de ontem no Parque do Imigrante em Lajeado. Sob o tema Somos a Nossa Terra, as feiras serão realizadas de 12 a 15 e 18 a 22 de novembro. A presidente da Expovale, Adriana Nunes Machado, e o presidente da Construmóvel, André Damiani, destacaram a programação que terá 50 agroindústrias, comércio, indústria, turismo, atrações culturais, podcast, acessibilidade e ações ambientais.
1: Cerca de 60 pessoas participaram na quarta-feira da programação do Agosto Lilás em Reovado. A iniciativa reuniu a comunidade no Salão Paroquial para um momento de informação, reflexão e conscientização sobre a prevenção e o enfrentamento à violência contra a mulher. A secretária de Assistência Social, Clenir Marques Martini, juntamente da primeira-dama Ediane Fraporte, da coordenadora do CRAS, Elizabeth Ferronato, e da equipe do Centro, recebeu os participantes e destacou a importância de ampliar o debate e levar informação à comunidade. Durante o encontro, a psicóloga Juliana Lima abordou os 5 tipos de violência previstos na legislação: física, psicológica, sexual, patrimonial e moral.
0: A construção da Ponte dos Vales entre Estrela e Cruzeiro do Sul avançou nesta semana com a chegada de máquinas, equipamentos e vigas metálicas ao canteiro de obras. Segundo a empresa responsável, a etapa inicial será concentrada no lado de Estrela, com novos equipamentos previstos para os próximos dias. A obra, autorizada pelo governador Eduardo Leite, terá 1,2 km sobre o rio Taquari, investimento de mais de 288 milhões de reais e ligação entre as rodovias ERS-129 e ERS-130.
1: A Câmara de Vereadores de Encantado recebeu no dia de ontem a Centelha da Pátria, em cerimônia marcada pelo civismo e participação de estudantes, e que reuniu representantes do Legislativo, Executivo, Exército Brasileiro, Liga da Defesa Nacional, Tradicionalismo, Comunidade Escolar e Munícipes. A cerimônia, realizada na sede do Poder Legislativo, foi um ato de valorização do civismo, da história e dos símbolos nacionais, e contou com a presença, representando a Câmara de Vereadores, do segundo secretário da Casa, vereador Daniel Passaia, e representando o Executivo Municipal, do vice-prefeito Agostinho Orsolim.
0: Agora, 15 minutos faltando para uma, o Claudinei Coferri nos traz as informações econômicas.
2: E a 43ª edição da Expo Agas somou 830 milhões de reais em negócios, acima da previsão da organização, que apostava em 800 milhões de reais. A cifra ficou 4,4% acima do valor do ano passado. O público deste ano também foi superior e chegou a 69 mil pessoas. E a Receita Federal tem até o próximo dia 14 de setembro para enviar ao Tribunal de Contas da União uma proposta de cálculo da alíquota de referência da contribuição sobre bens e serviços para o ano que vem e da alíquota aplicada às compras governamentais, que pagarão menos tributos durante a transição para o novo modelo. O Tribunal de Contas da União é responsável por analisar e homologar os cálculos das alíquotas de referência da CBS e do Imposto sobre Bens e Serviços, etapas previstas na transição para o novo sistema tributário brasileiro, aprovada pelo Congresso Nacional em 2023 e que começa a valer no próximo ano. E mesmo sem avanços diplomáticos, o que tem aumentado as incertezas sobre a reabertura do Estreito de Hormuz, o barril do petróleo, tipo Brent, referência no mercado internacional, fechou amanhã de hoje com queda de 0,55%, cotado a US$ 93. E com a guerra econômica anunciada pelo presidente dos Estados Unidos, Donald Trump, ao Irã, no centro das atenções do mercado financeiro, o dólar fechou amanhã de hoje com recuo de 0,43%, cotado a R$ 5,17. Na semana, a moeda norte-americana acumula desvalorização de 0,51% frente ao real. Com as informações da economia, repórter Rádio Encantado, Claudinei Coferri.
1: Obrigado, Claudinei Coferri, que nos trouxe aqui no Jornal do Meio-Dia as informações da economia neste dia 21 de agosto.
0: O governo do estado e 9 municípios do Vale do Taquari assinaram em Cruzeiro do Sul os termos de cooperação do Plano Integrado de Requalificação Urbanística. O programa prevê indenizar 2.261 terrenos em zonas de arraste, com investimento de mais de 191 milhões de reais. Arroio do Meio, Colinas, Cruzeiro do Sul, Encantado, Estrela, Lajeado, Mussum, Roca Salles e Venâncio Aires terão 60 dias para identificar imóveis e pessoas relacionadas às propriedades. O promotor Sérgio Diefenbach alerta que o ressarcimento poderá avançar até o próximo ano devido à complexidade de cada propriedade.
1: Atenção! A Prefeitura de Roca Salles informa que neste sábado, amanhã, portanto, haverá novamente bloqueio total no desvio utilizado no município, em razão da continuidade dos trabalhos de recuperação e manutenção da via. Os bloqueios ocorrem entre 7h30 da manhã e 17 horas, com a suspensão do bloqueio no horário do almoço. Durante o período de interrupção, o tráfego de veículos está impedido no trecho. Por isso, a Prefeitura orienta os motoristas a programarem seus deslocamentos e considerarem os horários de bloqueio. As interrupções são necessárias para permitir o avanço dos trabalhos de recuperação da via.
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0: 11 faltando para uma, daqui a pouquinho as informações da polícia com o Dilamar dos Passos.
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2: Doze horas 55 minutos. 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
3: Lembrando que a nossa programação do Jornal do Meio-Dia aqui na Rádio Encantado é sucedida pelo show de bandas. 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
2: E enquanto o Claudinei Coferri não chega com o Sextou do Show, Gilamar dos Passos vem aí com as informações da polícia. Para quem?
4: 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O morador de Guaporé, Leandro dos Santos Rodrigues, de 32 anos de idade, está desaparecido desde o sábado que passou, dia 15. Segundo o registro, ele não manteve mais contato com familiares e pessoas próximas, não responde mensagens e tampouco ligações pelo WhatsApp. O motociclista Maicon Dias Valente, 35 anos de idade, morreu nesta madrugada de sexta-feira após colidir contra a mureta da ponte sobre o Arroio Estrela, junto à BR-386. O acidente ocorreu por volta das 13h15. Segundo a Polícia Rodoviária Federal, a moto bis com placas de Lajeado seguia no sentido capital interior quando atingiu a mureta localizada no lado direito da pista. Maicon Dias Valente morreu no local do acidente. Já um homem foi preso por posse irregular de arma de fogo na tarde ontem em Venâncio Aires. A ação foi realizada por equipes da Brigada Militar após os policiais receberem informações de que um homem teria efetuado disparo de arma de fogo na comunidade da linha Cerro dos Narcisos. Durante diligências, os policiais então localizaram e apreenderam um rifle calibre 22, além de uma munição. A Brigada Militar de Barros Cassal prendeu um homem e apreendeu uma arma de fogo durante um patrulhamento no interior do município. A guarnição realizava o trabalho na linha São Sebastião, quando visualizaram um veículo parado em uma esquina ocupado por dois homens. Ao perceber a aproximação da viatura, os ocupantes apresentaram um comportamento suspeito, sendo então visualizado o momento em que o deles arremessou um objeto para fora do veículo. Foi então aguardado e localizado o objeto dispensado, que era um revólver municiado. Um homem de 53 anos de idade morreu ao colidir, após se envolver numa colisão envolvendo um Corsa e um caminhão trator Scania com semi-reboque ontem à noite na RS-342 em Ijuí. O caminhão envolvido no acidente tem placas de Lajeado. O motorista do Corsa que morreu é Arlindo Ramos da Macena. Um homem ficou ferido após uma colisão entre uma bicicleta elétrica e um Corolla ontem, quinta-feira, na IRS-130, no município de Lajeado. E encerrou, na noite de ontem, o júri popular realizado no fórum do município de São Sebastião do Caí, onde o réu Douglas Fritz, motorista de um veículo Peugeot que atropelou e matou um ciclista morador de Carlos Barbosa, Rodolfo Hefliger, de 25 anos de idade. O acidente ocorreu em novembro de 2016. A pena para o réu Douglas Fritz foi de 13 anos e 4 meses de prisão. Na noite de ontem, quinta-feira, a Patrulha Tática de Reação a Pátrias prendeu um homem de 22 anos Encantado. A ocorrência foi registrada no bairro Navegantes. Durante o patrulhamento motorizado, os policiais avistaram um indivíduo com um volume semelhante a uma arma de fogo na cintura. Ao perceber a equipe da polícia, ele tentou ainda fugir e ingressou no pátio de uma casa abandonada. Os policiais conseguiram então abordá-lo. Foi apreendida uma pistola 9 milímetros, 13 munições, um tijolo grande e um tijolo médio de maconha, além de 3 balões de precisão e uma pequena quantidade de dinheiro. Na mochila, o suspeito ainda tinha porções de maconha, cocaína e crack já prontas para comercialização. Já a Brigada Militar prendeu 3 homens suspeitos de estar envolvido em um roubo à residência ocorrido no São Bento, em Lajeado, na madrugada de hoje. Após o crime, as guarnições mantiveram trabalho contínuo na busca pelos envolvidos com a coleta de informações. 2 homens foram detidos durante diligências no São Bento e Floresta. Na sequência, outro indivíduo foi abordado também no bairro São Bento. Ele informou a localização do material que teria sido utilizado na prática do crime. Durante buscas, foram apreendidos 3 revólveres, munições, toucas, luvas, lanternas e outros materiais. A invasão na casa foi registrada por volta das 2 horas desta manhã. Segundo a polícia, os 3 homens, utilizando toucas e um equipamento para arrombar a porta, chegaram ao imóvel e se identificaram como policiais. Como a porta não foi aberta, eles então invadiram a casa. 2 estariam armados e 1 permaneceu do lado de fora. Os moradores foram colocados em um dos quartos. O alarme da casa disparou durante a ação, fazendo com que eles fugissem. Após o crime, um veículo que teria sido utilizado na ação foi encontrado pela Brigada Militar abandonado. O veículo não possui registro de furto ou roubo e no interior foi encontrado um aparelho celular. Já uma loja na área central de Lajeado foi alvo de furto na madrugada de ontem. Segundo o BO, a 1h43 de 1h43, foi verificado através das câmeras de vigilância o suspeito que utilizou um ferro para pescar peças que estavam expostas na vitrine, retirando 2 pijamas femininos, uma calcinha e um top. Uma parte dos pijamas, inclusive, chegou a ficar presa por baixo da porta durante a ação. Prejuízo é de cerca de R$430. Estas, então, as principais informações policiais aqui no Jornal do Meio-Dia da sua Rádio Encantado, nesta sexta-feira, em nome da Almeida Monitoramento. 998-97-6496. 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
2: Obrigado, Dilamar, que nos trouxe para Almeida Monitoramento de Alarmes as informações da polícia nesta sexta-feira, agora 13h01.
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3: Agora 1:02, 17 graus a temperatura. Daqui a pouquinho as informações do esporte, mais destaques aqui no Jornal do Meio Dia.
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8: Treze horas 6 minutos, estamos de volta com o Jornal do Meio-Dia aqui na Rádio Encantado.
1: 17 graus a temperatura, o Alexandre dos Santos nos traz as informações do esporte.
9: Grêmio Internacional poderão ter estreias na rodada do final de semana do Campeonato Brasileiro de Futebol. O Inter, que joga neste sábado contra o Atlético Mineiro no estádio Beira Rio em Porto Alegre às 18h30, poderá ter a novidade aí da escalação do atacante Eliasson. Ele que foi contratado junto ao AEK da Grécia, jogador sueco, que chega para reforçar a equipe colorada e pode estrear com a camisa do Inter no jogo contra o Galo. Ontem, o Internacional também confirmou de forma oficial a contratação do atacante paraguaio Sanabria, que estava na Cremonese da Itália. Já o Grêmio pode estrear contra o Bragantino domingo, 16h, em Bragança Paulista, o volante Danilo Barbosa, recentemente contratado. O jogador já teve o seu nome publicado no boletim informativo diário da CBF, o BID, e fica à disposição do técnico Luiz Castro para o confronto contra o Bragantino no domingo. No Brasileirão da Série C, acontece a penúltima rodada da fase classificatória no fim de semana. O Caxias, fora da zona de classificação, joga amanhã na Arena Pernambuco contra o Santa Cruz às 19h30. O Ipiranga, que é o 8º colocado, estaria hoje classificado para a segunda fase do certame, recebe no domingo às 18h30 a Ferroviária em Erechim. Copa Libertadores da América, o Corinthians se classificou e o Mirassol foi eliminado da competição. O Corinthians garantiu sua vaga nas quartas de final ao vencer ontem o Rosário Central por 1-0. Já a equipe do Mirassol empatou com a LDU no Equador em 0-0 no tempo normal e perdeu nos pênaltis por 5-4. E nas quartas de final da Copa Libertadores da América teremos 4 equipes brasileiras. O Corinthians jogará contra o Estudiantes da Argentina, o Palmeiras terá a LDU como adversária, o Fluminense jogará contra o Platense e o Flamengo enfrenta o ganhador do confronto entre Tolima e Independiente del Valle do Equador. Já pela Copa Sul-Americana, 2 equipes brasileiras garantiram classificação ontem para as quartas de final, Vasco da Gama e Santos, e o Botafogo foi eliminado. O Botafogo venceu ontem a equipe do Cienciano do Peru por 1-0, mas como tinha sido goleado por 6-1 no primeiro jogo, está fora da competição. O Vasco garantiu a sua vaga nas quartas de final ao derrotar o Olímpia ontem por 4-1 no Paraguai. E o Santos empatou com o Macará na Venezuela em 0-0. Como tinha vencido o primeiro jogo por 2-1, o Santos está classificado. As quartas de final da Copa Sul-Americana também terá 4 equipes brasileiras. O São Paulo jogará contra o Boca Juniors da Argentina. Teremos o confronto entre brasileiros, Santos e Atlético Mineiro. E ainda o Vasco da Gama espera o vencedor de Santa Fé e River Plate para saber quem será seu adversário nas quartas de final. O Lajadense somou ontem seu primeiro ponto no Campeonato Gaúcho da Divisão de Acesso. Empatou com o Gramadense em Gramado na Vila Olímpica em 1-1. O Lajadense, que é lanterna do certame, volta a jogar no próximo domingo pela divisão de acesso do Gauchão, quando enfrenta o Glória de Vacaria às 15h30 na Arena Alviazul, em Lajeado. E o Campeonato Regional das Livata tem sequência no final de semana com a 4ª rodada da primeira fase da competição. As equipes da parte alta do Vale do Taquari terão os seguintes enfrentamentos. O Tiradentes, em Nova Brécia, recebe o Taquariense. E o Imigrante de Nova Brécia joga em Venâncio Aires contra a equipe do São Luís. Já o Juventude de Guaporé jogará em casa contra a equipe do Canabarrense. O Serrano de Encantado estará de folga nesta rodada. Regional das Livata, categoria de veteranos, domingo acontece a 2ª rodada da primeira fase da competição. E a equipe do Concórdia de Roca Salles joga em casa contra o Ribeirense nesta 2ª rodada. Na estreia, o Concórdia perdeu para o 5 de junho em Boqueirão do Leão no último domingo por 4-3 e busca a reabilitação neste final de semana. Campeonato Municipal de Veteranos de Encantado tem rodada no domingo. Às 8h30, o Clube Atlético Navegantes joga contra o Laranja Mecânica. E às 10h30 tem Ouro Verde da Vila Moça contra o Pinheirinho. Os jogos serão realizados no campo do Barrense, na Barra do Guaporé. Com as informações esportivas, repórter Grupo Encantado de Comunicação, Alexandre dos Santos.
8: Obrigado, Alexandre dos Santos, que nos trouxe as informações do esporte. 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
8: Agora 13h12, no próximo domingo, acontece em Roca Salles o Dia K, a partir das 9h na Praça Júlio Lengler. Sobre este importante evento, quem nos traz informações agora é Lucas da Roça.
1: Nós estamos recebendo aqui nos estúdios da Rádio Encantado nesta manhã o professor Jean Johans, ele que é coordenador de esportes do município de Roca Salles, também o Gabriel Precibaldo, aluno do Colégio São José lá em Roca Salles, presidente do Grêmio Estudantil Rui Barbosa, o Gerbe, lá do Colégio São José. E a nossa pauta é o Dia K, que acontece neste domingo em Roca Salles. É uma promoção dentro dessa corrente de solidariedade em apoio a Kathleen dos Santos, ela que é moradora de Roca Salles e foi diagnosticada com leucemia, precisa arrecadar um valor aí em dinheiro para continuar o seu tratamento. Gê, obrigado por aceitar o nosso convite aqui da Rádio Encantado, bem-vindo à nossa programação.
10: Agradecer pelo espaço da rádio, para que a gente possa divulgar o Dia K, que acontece neste domingo, né? Que é um evento que nós vamos organizar, então estamos organizando em prol da Kathleen, né? Que é uma menina aí de Roca Salles, que foi minha aluna no Colégio São José também, né? Por algum tempo. E agora a gente tá entrando nessa batalha aí junto com ela aí para tentar arrecadar os valores e auxiliar na campanha aí.
1: Gabriel, igualmente, obrigado por aceitar o nosso convite, bem-vindo à programação da Rádio Encantado.
11: Agradecer de novo a oportunidade para vir aqui poder falar de uma ação tão importante, né? Que é minha colega, então acho importante conseguir trazer e ajudar ela nessa situação.
1: Bem, como nós já mencionamos, a Kathleen é uma moradora de Roca Salles, ela que foi diagnosticada com leucemia, busca um tratamento que tem um valor alto, um medicamento importado que ela precisa para continuar o seu tratamento. O tratamento completo, eu mesmo tive a oportunidade de conversar com a mãe da Kathleen, com ela mesmo, conhecer a história, e elas me passavam que o tratamento completo fica mais ou menos aí na faixa de R$500.000, mas esse valor inicial que elas buscam ir para pelo menos as 4 doses iniciais para não atrasar tanto esse tratamento que a Kathleen precisa fazer. E daí surge o dia Cagia. Como é que foi essa ideia do pessoal lá em Roca Salles organizar? Porque já teve outras ações no município, mas o dia K, como é que ele surgiu? O que o pessoal é convidado?
10: Bom, então a gente tomou conhecimento, né, da questão da Kathleen já fazia um tempo, né? E há uns meses atrás nós fomos procurados pela família do Léo, que é o menino, né, de Santa Clara, que também passava por algum problema lá, e a gente tentou auxiliar de alguma forma, né? Fizemos então uma ação naquele momento junto com o Rotary, né? Promovemos uma corrida, uma caminhada e conseguimos angariar aí uns valores bem legais, né? Então foi algo bacana, assim. E aí depois daquilo ali surgiu o estalo, né? E de a gente promover algo parecido, né? Pra Kathleen, né? Que era uma menina lá da nossa cidade e que também precisava da nossa ajuda, né? Então nós nos reunimos, né? E no momento a gente pensou, bom, vamos tentar fazer um evento grande, né? Vamos tentar fazer alguma coisa maior, né? Que a gente consiga juntar mais gente e a gente consiga conseguir capturar mais, captar mais dinheiro, né? Pra ela, né? Um valor bom pra ela, né? Sentamos então, buscamos algumas alternativas, né? Sentamos com as academias lá da cidade de Roca Salles, né? Para que nos ajudassem. Sentamos também junto com o pessoal do CRAS, né? Com os ciclistas, né? Grupo do Sandrinho Bikers, que é o grupo lá de Roca Salles, então. E também com o pessoal do GERB, né? Que são o Gabriel aqui representando, então, e junto com os colegas, né? E também o pessoal da Liga, né? Da Liga de Prevenção e Combate ao Câncer. Então a gente montou esse dia K, né? Que acontece nesse domingo, pela manhã, né? A partir das 8 horas, na Praça Júlio Lengler, né? Vai ser um evento grande, um evento bacana, onde a gente vai conseguir, através do esporte, juntar bastante gente, né? Pra fazer um movimento legal aí pra tentar auxiliar a Kathleen.
1: Talvez até o pessoal estranhe dia K, mas geralmente fazem os dias D, mas o dia K surgiu justamente por causa do nome da Kathleen, né?
10: Isso mesmo. Na hora, até na reunião alguém disse, ah, vamos fazer o dia D, né? Daí a gente falou, não, vamos fazer logo o dia K então, né? Fazer por causa do K da Kathleen, né? Vamos fazer um momento pra ela, né? Esse dia vai ser específico pra ela.
1: Falavas da participação do Gerbe. Gabriel, vocês na escola têm feito também algumas ações pra auxiliar no tratamento da Kathleen, né?
11: Sim, e foi nessa conversa que eu tive com o Jean que a gente abriu essa oportunidade, né? Começando com o Bernardo Guino, que é o vice-presidente, o Pedro, que também são colegas da Kathleen, são meus colegas, a gente viu essa oportunidade como uma forma de conseguir atrair mais gente e conseguir uma renda que fosse importante e que fosse incentivar, né? E as pessoas a visitarem o local e ajudar a Kathleen. Então acho que foi muito importante.
1: Foi também uma saída do pátio da escola, né?
11: Ah, sim, com certeza. Fugir um pouco da escola, né? Acolher a comunidade, toda a cidade, seria muito importante. Como a escola também tem muitos alunos, então se metade deles já fossem lá, já ia ser muito bom, ia ser muito agradável.
1: Uhum. E a escola que também, inclusive, auxiliou no pedágio solidário que foi feito há alguns dias atrás.
11: É, o Grêmio também, com alguns estudantes do terceiro ano, que são colegas, a gente ajudou o Rotary a fazer um lucro bem bom, muito importante também.
1: É cerca de 17 mil reais.
11: Isso aí foi 17 mil reais,
1: Gia, como é que o pessoal pode participar desse dia cá? O que que vai ter? Bom, falar esporte, vai ter caminhada, corrida, o que que vai acontecer?
10: Bom, então, a partir das 8 horas nós estaremos lá na Praça Júlio Lengler, que é a praça coberta no centro da cidade, lá em Roca Salles, recebendo o público, né? Então, todas as pessoas que tiverem interesse em participar, elas podem chegar a partir das 8 horas lá na praça, né? Nós estaremos com uma estrutura montada, com o pessoal do GERB comercializando lanches, né? Uma parte de café da manhã para receber essas pessoas, né? Depois disso, nós estaremos a partir das 8h30, às 8h30, então a gente vai estar iniciando com o ciclismo, né? Nós vamos fazer aí um momento junto com o Sandrinho Bikers, que é o grupo lá de Roca Salles, né? Que é um grupo grande, um grupo expressivo. Nós vamos usar uma rota lá, a gente já tá preparando toda ela, né? Já tá toda ela pronta para receber os ciclistas, né? Posterior a isso, nós teremos também uma corrida, né? Então, que a gente está com o auxílio aí das academias lá de Roca Salles, até gostaria aqui de citá-las, né, se fosse possível. Então, a gente está com a parceria da CIA do HIIT, da Space Fit, da Academia Corpus, do Estúdio Dona, da Academia Bem-Estar, da BioHIIT aqui de Encantado e também do Clube do Corre, né? Então, a gente conseguiu juntar bastante gente mesmo, né, trazer os seus alunos, para que as academias motivem os seus alunos a participar, né? E aí depois a gente vai ter então a corrida e a caminhada, né? E aí depois deste momento nós teremos uma atividade que o CRAS, através dos professores, os profissionais de educação física, estarão fazendo também lá, que é um alongamento, dança, né? Será um momento de integração. Então, nós juntamos vários esportes, né, para que a gente consiga trazer mais gente também para participar e arrecadar mais fundos aí para ajudar nessa situação aí da Kathleen.
1: Importante que o pessoal faça a sua inscrição para participar, né?
10: Isso, né? A inscrição a gente tem ela disponibilizada via link, né? Então, todas as redes sociais, tanto da prefeitura, quanto das academias que eu acabei de citar, quanto do esporte Roca Salles, então a gente está com os links lá. O Grêmio também está fazendo, tem o link digital, né? Uhum. Mas é importante a gente citar também que a gente tem a inscrição física. Então, se alguém, eu não consigo fazer via link, para mim é mais difícil, não sou muito chegado nessa situação, não consigo fazer pela internet. Pode procurar qualquer um de nós lá na Secretaria de Educação, ou no CRAS de Roca Salles, ou nas próprias academias, que as pessoas vão auxiliar, vão fazer a inscrição, né? Para que a gente consiga fazer mesmo. É um momento assim de conseguir avultar, né? Juntar bastante gente para fazer ser expressivo, né? Tornar expressivo esse montante aí para a Kathleen.
1: Citaste que o pessoal do Gerb vai estar comercializando o lanche. O pessoal, quem por acaso tem aí o problema, acorda, não tem fome na hora, pode demorar um pouquinho mais para sentir fome, pode tomar o café da manhã lá na praça, Gabriel. O que vai ter lá pro pessoal comer?
11: A gente vai ter então bolos, pão de queijo, água e café. Venda juntamente com a PM do colégio, então vai ter o Grêmio e a PM vendendo esse café da manhã bem bom.
1: Então, pessoal que quiser tomar café da manhã na Praça Júlio Lengler, pode comparecer lá também. Gia, tu falavas das inscrições, o valor das inscrições, como é que funciona esse pagamento, como é que pode ser feito?
10: O valor das inscrições, ele é R$20, né?
1: Para qualquer modalidade?
10: Para qualquer modalidade. Quando as pessoas acessarem o link lá, elas vão ter a opção de escolher qualquer uma das modalidades para fazer, né? Ou ele pode ser feito também no dia, no domingo, né? Se a pessoa quiser fazer, se a pessoa preferir fazer em dinheiro, também pode, né? Nós estaremos lá na praça com o pessoal, inclusive, se der aí, a gente vai estar com a presença da Kathleen e da família lá, né? Se for possível. Então, a gente tá juntando dessa forma, né? Então, via Pix, né? O Pix, ele é da URCM, né? Que é a União Roca Salense de Clubes de Mães, que é a empresa que vai, a associação que vai repassar esse valor para ela e fazer a prestação de contas posteriormente. Posso até deixar a chave Pix aqui, se alguém quiser, né?
1: Claro.
10: 92 40 28 74 00 01 93. Então, se alguém quiser fazer, mas também procurando nas redes sociais, vão encontrar essa chave Pix aí.
1: CNPJ da União.
10: Isso, CNPJ da União, né? A União também é nossa parceira, junto com as academias, junto com o Colégio São José, com o grupo Sandrinho Bikers e com a Liga de Prevenção e Combate ao Câncer. CNPJ da União, né? A União também é nossa parceira, junto com as academias, junto com o Colégio São José, com o grupo Sandrinho Bikers.

0: A gente também vai se estender, né? Mas eu acho que também é importante a gente frisar aqui que as pessoas que quiserem doar e não puderem participar também são bem-vindas, né? Uhum. A gente encontrou através do esporte uma maneira de juntar mais gente. Esse é o grande intuito, né? De juntar mais gente pra gente conseguir juntar recursos suficientes pra auxiliar a Kathleen. Mas se a pessoa tiver um compromisso no domingo, se a pessoa não quiser ir lá na praça, acordou, não tô com vontade de ir na praça, por qualquer motivo não posso, não tenho a doação, ela também pode ser feita, mesmo sem participar do evento, tá? Então, na verdade, o intuito é ajudar a Kathleen, né? Não, mesmo podendo ou não, conseguindo ou não ir lá e participar, as pessoas podem doar, né? Então, isso é muito importante a gente frisar aqui também.
1: E eu costumo dizer que o pessoal ligado ao esporte, ele não se mexa muito pro tempo. É. Se chover, vai sair igual.
0: Vai sair igual, porque na verdade é como tu falou, né? A galera que gosta de correr, de caminhar, de andar de bicicleta, inclusive às vezes até gostam de um desafio diferente, né?
1: É, o pessoal do ciclismo gosta, às vezes quando tem um pouquinho de barro dá mais emoção.
0: É, dá mais emoção, fica mais legal, né? Não, então assim, chovendo acontece igual o evento, né? E de qualquer forma, assim, é que nem a gente falou antes. O importante nesse momento é a gente se conscientizar de que é um momento para ela. É um momento de ajudar ela. Então a gente tem que auxiliar, né?
1: E depois também vai ter, eu conferindo o card aí que tá publicado nas redes sociais da prefeitura, enfim, dos parceiros. Depois, então, inclusive dança para quem quiser se atrapalhar um pouquinho.
0: Isso, na verdade, então, como eu falei antes, 8 horas acolhida, às 8h30, início do ciclismo, às 8h45, corrida e caminhada. E a partir das 9h15, inicia então um momento de alongamento e dança lá na praça, que vai ser conduzido pelo pessoal do CRAS, e aí todo mundo tá convidado a participar, mexer o esqueleto lá também.
1: É um bom momento para dar umas risadas também.
0: Isso aí.
1: Claro, ajudar nessa campanha da Kathleen. Gabriel, falando um pouco como colega da Kathleen, vocês que estão no terceiro ano do ensino médio, um ano aí de decisões, inclusive eu conversando com a Kathleen, ela pôde partilhar comigo alguns dos sonhos que ela tinha pro ano, enfim, fazer carteira de motorista, já pensar na faculdade. Como é que a turma tá reagindo, auxiliando a esse baque que foi para todo mundo, não apenas para ela?
2: Sim, foi bem complicado, mas acho que o importante é perceber que a gente tem que ajudar. Esse foi o sentimento que a gente teve quando a gente quis apoiar esse evento do dia K, conversando com meus colegas, como eu disse anteriormente. O que a gente viu foi, no início do ano, ela participou das duas primeiras semanas, três primeiras semanas de aula, né? Uhum. Depois acabou descobrindo e não veio mais pra escola. Mas nessas duas primeiras semanas, a gente teve uma roda de conversa e a gente falou dos nossos sonhos, do que a gente queria fazer no futuro. E eu fico pensando por mim, né? Eu não queria estar nessa situação, eu quero continuar tendo os meus sonhos, eu quero conquistar eles. Então, se eu puder ajudar para que ela possa, ano que vem, conseguir a carteira de motorista dela, conseguir a faculdade que ela quiser. Então acho que esse é o ponto, essa é a união que a gente precisa. E é isso que a gente está querendo buscar com este evento.
1: Valor, de certa forma, um valor alto, até conversando com a mãe da Kathleen, a última cotação aí que elas receberam, o último orçamento, o tratamento inicial é de cerca de R$132.000. E por isso é importante a colaboração de toda a comunidade.
0: Na verdade, quando a gente conversou a primeira vez, inclusive com a mãe dela, esse foi o nosso primeira decisão, assim, né? Vamos tentar, de toda forma, juntar o valor, pelo menos para a primeira dose, né? Uhum. A gente sabe que ela precisa de 4 doses, né? Então, por isso que o tratamento acaba se estendendo um pouco mais o valor. Que a gente conseguisse, pelo menos, o valor da primeira dose para que a gente desse andamento, né? Que ela não ficasse tanto tempo esperando, porque a gente sabe que isso também pesa, né? Para a família, não só financeiramente, mas psicologicamente também, né? Então, a gente quer ajudar, né?
1: E até mesmo se, caso atrase a primeira dose, pode ser que ela tenha que começar todo o tratamento outra vez, né?
0: Então, são desafios, né? Que a mãe da Kathleen acabou expondo para nós na reunião, e aí a gente mobilizou dessa forma. Não, vamos tentar ajudar para ser o mais rápido possível, né? Pessoal os nossos colegas lá do planejamento, lá da prefeitura também seguem auxiliando, né, e tentando buscar. Ela entrou com uma ação via judicial também, né, para conseguir esse valor. Então o pessoal também tá, o pessoal lá, o Maicon, o Douglas, o Elian também, eles estão ajudando.

0: tentando, né, para tentar de alguma forma ver se tem como acelerar um pouco esse processo, né, porque a gente sabe que é difícil, mas a gente tem fé aí de que vai dar tudo certo e a gente tá aí para ajudar.
1: Então, reforçamos o convite neste domingo, então, o Dia K, lá em Roca Salles, começando na Praça Júlio Lengler, às 8 horas da manhã, Gia.
0: Isso mesmo, a partir das 8 horas, na Praça Coberta, no centro da cidade, todo mundo é bem-vindo, mais uma vez, não importa se não quiser participar, não quer caminhar, não quer correr, não quer pedalar, não quer dançar, não quer fazer alongamento.
1: Quer levar a cadeira e ficar sentado.
0: Quer levar a cadeira e ficar sentado, pode. É importante que vá, que ajude a Kathleen, né, que se conscientize nesse sentido. Inclusive, nós teremos também sorteios de brindes lá para todas as pessoas inscritas. Então, todo mundo que se inscrever de alguma forma, o comércio está ajudando. A Kathleen também, né, tá ajudando esse nosso evento. Então, quem se inscrever vai estar lá, vai ter um momento, pode ganhar um brinde, daqui a pouco sentar lá, tomar um café, comer um pão de queijo, comer um bolo ali com o pessoal do Gerbe, ajudar. Né? Então todo esse valor, 100% do valor vai ser para a Kathleen, para essa ação dela. Então a gente convida aí a população para que esteja presente lá neste domingo.
1: Ciclismo, corrida, caminhada, dança, alongamentos, todo mundo é bem-vindo na praça.
0: Isso, tem para todos os gostos.
1: Reforçando, as inscrições podem ser feitas já com antecedência, mas tem também as inscrições pelo link que está disponível. Isso. Nas redes sociais, mas também presencialmente.
0: Isso, via link, né, nas redes sociais, então da prefeitura, do esporte, de todos os parceiros, todas as academias, Liga, o Colégio, Gerbe, Sandrinho Bikers, todos os parceiros, né? E também podem ser feitas na Secretaria de Educação, podem ser feitas na Prefeitura, podem ser feitas também no CRAS, né? O pessoal do colégio também, provavelmente deve estar, né, Gabriel?
2: Sim.
0: Aceitando as inscrições, então, lá. Então, os alunos do colégio, as famílias que queiram fazer, podem procurar a APM, podem procurar o Grêmio, que também vão conseguir fazer. Então, é importante nesse momento a gente se conscientizar e ajudar. Quem quiser fazer na hora também, né? Não tem problema, pode chegar lá na hora, vai ser feita a inscrição também no dia.
1: O pagamento pode ser feito por Pix ou até mesmo em espécie.
0: Isso, pode ser feito por Pix, né? No Pix que é a CNPJ da União, né? Uhum. Ou pode ser feito em espécie também, junto aos pontos de inscrição ou até mesmo no dia.
1: Então, tá feito o convite. No próximo domingo, então, a partir das 8 horas da manhã, esse dia cá, movimentando aí a comunidade de Roca Salles, não somente, mas de toda a região, para conseguir ajudar essa corrente de solidariedade, de apoio à Kathleen, ela que é uma moradora de Roca Salles, tem 18 anos e foi diagnosticada com leucemia. Gabriel, obrigado por estar aqui na nossa programação.
2: Muito obrigado por terminar essa oportunidade de falar e de chamar todo mundo, porque é um evento muito importante. É importantíssimo que todo mundo esteja lá, participe. Se não for para correr, pelo menos que compre um bolo para ajudar, que todo lucro vai ser para ela. Então, um evento para ela e para que a gente comemore uma vida, né?
1: Para quem não é chegado muito aos esportes, quer levar a cadeira e ficar sentado, repetindo.
2: Tomar um cafezinho, bolo, pão de queijo, todo mundo convidado.
1: Jean, obrigado por estar aqui conosco.
0: Obrigado, nós que agradecemos mais uma vez a Rádio Encantado aí pelo espaço, né? Para poder divulgar mais um evento muito importante. Então agradecemos a vocês e convidamos a todo mundo para que esteja presente lá nesse domingo, a partir das 8 horas na praça no centro da cidade.
3: Obrigado, Lucas da Rosa, que nos trouxe aí importantes informações sobre este evento que acontece no domingo na Praça Júlio Lengler, em Roca Salles. Todos pela Kathleen, dia K, domingo, dia 23, em Roca Salles. Com essa entrevista, nós estamos encerrando aqui o Jornal do Meio-Dia. Na sequência, Claudinei Coferri vem com o show de bandas. Nós voltamos na segunda-feira, a partir das 11h30. Lembrando que amanhã o Jornal do Meio-Dia inicia às 12 horas e 15 minutos. Senhores ouvintes, tenham todos uma boa tarde.
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0: Opa, opa, senhoras e senhores, moças e rapazes. E aí, tudo bem contigo? Maravilha, maravilha. E então, estão preparados? É, porque vai começar a partir de agora a programação musical da tarde da Rádio Encantado 104.7 FM. Está no ar a partir de agora mais uma edição do Show de Bandas e hoje com o Sextou do Show. 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É, a temperatura deu uma diminuída, né? Tá soprando um vento mais gelado lá fora. E uma tarde de tempo seco com sol entre nuvens aqui na região dos vales. A partir de agora, tua participação aqui na programação do Show de Bandas é pelo telefone 3751-1580 e também pelo WhatsApp aqui do estúdio, através do 99988-1543. Lembrando que é tudo área 51. 99988-1543, área 51. A partir de agora, tua participação aqui na programação do Show de Bandas. Hora de colocar as pernas para dançarem. Hora de esmigalhar o baixo astral. É hora de colocar mais carvão aí na fornalha da locomotiva, porque a gente vai acelerar a partir de agora, né, meu povo? Então aumenta o volume do rádio, dá um gás aí na tua JBL, chama Alexa para sintonizar a Rádio Encantado 104.7 FM. Porque a partir de agora, junto comigo, vamos curtir mais uma edição até as 16h.
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0: E hoje com o Sextou do Show.
2: Sextou!
0: Olha quem chegou.
2: Chegou a sexta-feira.
0: Que legal, que maravilha, né? Que coisa boa. Ah, delícia, chegou a sexta-feira, né? Chegou também o Sextou do Show, moçada. Então, bora curtir o Sextou do Show aqui na 104.7 FM. Vai, banda legal.

0: 17 agora, faltando para as duas, 17 graus. Tarde gostosa, tarde maravilhosa desta sexta-feira. Olha, seco, né? Temperatura agradável, uma temperatura mais amena, o clima gostoso, né? Tá um dia lindo, maravilhoso desta sexta-feira aqui na região. Mandando uma boa tarde, agradecendo a sintonia, a audiência da Circe Giovanella aí no Centro do Encantado. Boa tarde, Circe. Obrigado aí pela sintonia, obrigado pela participação. Abração aí pra Circe Giovanella. Cláudio Schwarz aí na Rua Augusta Baixa, em Roca Salles, também ligado, curtindo a programação do Show de Bandas. Uma boa tarde também pra esposa Silvia, pra toda a família. E pra Cias aí, da Inês, a Vilma, a família Gucini, né? Obrigadão aí pela sintonia. Mandar uma boa tarde e agradecer a sintonia, o carinho, a participação dos amigos que estão aí na lancheria do Palhosa, aí no Centro de Encantado.
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0: É, seu Alcimir Palhosa tá bem acompanhado hoje aí, né? Um abraço todo especial aí, uma boa tarde pro Zé Galinha e também pro Jorge Damir de Freitas. Tá visitando, tá voltando pra Encantado hoje, né? Pra rever a terrinha, né? Maravilha! Uma boa tarde pra vocês, obrigado aí pela audiência, obrigado pela companhia. Um abração aí pro Zé Galinha, também pro Jorge Namiro de Freitas e também pro seu Alcimir Palhós, todo o pessoal aí na lancheria do Palhós, aí na Júlio de Castilhos, né? Esquina aí com a Tiradentes, aí no Centro de Encantado. Valeu! Bora curtir essa sexta-feira.
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0: não... San Marino aqui na programação do show.

0: banda Terceira Dimensão, do DVD 50 anos e sucessos do Terceira. Aqui na programação do Show de Bandas, com o sexto do show. É a trilha do bailão. Alegrando, animando, agitando, aquecendo a tua tarde da sexta-feira. Bora, vamos juntos até as 16h com o Show de Bandas aqui na 104.7 FM.
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0: Mandando uma boa tarde, agradecendo a sintonia, a audiência da família Mesomo. Aí na Fernando Abo, tem Roca Salles na sintonia do programa, né? Uma boa tarde pra Inês Anquete Mesomo, também pro marido Tarso. Os filhos da Daiane e também o Evandro. Uma excelente tarde da sexta-feira. Bom trabalho pra vocês e obrigado pela companhia. É o pessoal aí na lida do campo, cuidando da lavoura, da plantação, né?
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0: A Nelita Stefani, linha Capoeirinhas, interior de Relvado, também ligada, curtindo o Show de Bandas, também participando, né? Dizendo que tarde maravilhosa aqui em Relvado, tarde de uma temperatura agradável, fresquinha, 17 graus nesse momento.
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0: E uma boa tarde também para Ira Cidel Lázari, a Ideia Relvado também, sempre na escuta da programação, né?
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0: Mandando uma boa tarde também, agradecendo a sintonia, desejando um bom trabalho para os nossos amigos aí da Feira do Produtor de Encantado.
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0: É, tá acontecendo a Feira do Produtor aí em frente à Casa de Cultura nesse momento, né? Aí no Centro de Encantado, a Feira do Produtor na tarde de hoje.
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0: Um abraço pra vocês aí, obrigado pela audiência, obrigado pela companhia.
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0: Uma boa tarde aí pra Nilva, pro Santo Esfolha, também pro Ari de Conto, Ari do Mel e também as gurias aí do artesanato, né? Pessoal aí da Feira do Produtor de Encantado. Uma ótima tarde da sexta-feira, obrigado aí pela sintonia. E quem quiser aquele produto gostoso, delicioso, saudável, né? Dá uma passada aí na Feira do Produtor. 4 faltando agora para as 2.
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0: Bora, Wagner, cantar de na trilha do bailão aqui na 104.7 FM. Agora tem a banda.

0: Você curtiu aqui no Show de Bandas os atuais, os reis do baile, a garota do baile. E antes a banda Brilhação Me Diz. Duas horas, quatro minutos, 17 graus, tarde de sol aqui na região. Tarde gostosa, maravilhosa desta sexta-feira, esse dia 21 de agosto. É a trilha do bailão aqui na 104.7 FM, alegrando, animando, agitando, refrescando a tua tarde da sexta-feira. 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Oportunidade de trabalho, oportunidade de emprego. 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Tem vagas também para PCDs, pessoas com deficiência. Cooperativa Dale Alimentos Encantado contratando para o supermercado, vagas para açougue, caixa, repositor, depósito e também padaria. 2 horas 5 minutos, 17 graus e a tua participação aqui no Show de Bandas pelo telefone 3751580, também pelo WhatsApp aqui do estúdio, através do 99988-1543, lembrando que é tudo área 51. Janice Cavalheiro, em Itara, tá ligada, tá curtindo a programação, tá participando. Uma boa tarde pra vocês aí de Itara. Obrigadão aí pela sintonia. O Ademar Buaro, pessoal aí do Pinheirinho, Roca Salles também na escuta da programação do Show de Bandas, também participando, fazendo homenagem pro cunhado Ladir Gonçalves de Mussum. É, ele que tá de aniversário hoje. Alô, Ladir, parabéns, felicidades, muita saúde, muita paz, muita alegria, tudo de bom. E a homenagem especial aí do Ademar Buaro, que tá pedindo uma música do Corpo e Alma. Toca na sequência aí, tá bom, seu Buaro? Pelo aplicativo, acompanhando a gente lá no Balneário de Gaivota, em Santa Catarina, o Henrique Lutz e também a Marisa Viesseli. Uma boa tarde da sexta-feira para vocês. Obrigado aí pela audiência, obrigado pela companhia. Abração para o seu Henrique Lutz e também para a Marisa Viesseli. Também mandando uma boa tarde, agradecendo a sintonia, a audiência, tá curtindo aí a 104.7 FM. A Miriam Schneider, em Roca Salles, é, tá na faxina, é? Tá na casa da patroa na tarde desta sexta-feira, tá faxinando, tá deixando tudo limpo, né? E também com o rádio do lado, acompanhando aí Show de Bandas pela 104.7 FM. Mandando um abraço também para a irmã, a Genesi Fátima Elvanger. Também mandando aquele abraço aí para o maridão Nelson Schneider. Também para o Bruno, para o Ita, o pessoal da Brumar, né? E para todas as amigas faxineiras. Uma boa tarde para vocês, um bom trabalho. Obrigadão aí pela audiência, obrigado pela companhia. Família Franchini, Linha Alegre Caravaggio, interior de Mussum. Na lida, cultivando aí a parreira, né? E acompanhando também o Show de Bandas aqui na 104.7 FM. Uma boa tarde para Luciane, para o Marcos e também para a filhota, a Brenda. A família Franchini da Linha Alegre Caravaggio no som. Agora são 2 horas 8 minutos, 18 graus agora.
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0: Perigosa e linda. É a banda Corpo e Alma aqui no show. Participação aí do Vilceu Pause. É, perigosa e linda. Grande sucesso aí do Corpo e Alma com a participação do Vilceu Pause. A música que conquistou o Brasil.

0: A banda Alma Nova aqui na programação do Show de Bandas e a Mulher Sete que.
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0: Agora são 2:14, 18 graus, tarde de sol aqui na região.
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0: Pra você sintonizando a 104.7 FM, curtindo a trilha do Bainão. Curtindo o show de bandas, esse sextou do show.
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0: Uma excelente tarde da sexta-feira. Obrigado aí pela audiência, obrigado pela companhia.
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0: Bora cantar com Alma Nova, com show de bandas. É, e a tua participação aqui no show pelo telefone 3751580, também pelo WhatsApp 99988-1543.
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0: Mandando uma boa tarde, agradecendo a sintonia, a audiência, a participação, Jardel Agostini. Mandando um alô pra gurizada aí da Tercom, trabalhando aí no Bom Pastor em Lajeado. É, o Jardel operando aí a escavadeira hidráulica, né? Na obra aí no Bom Pastor em Lajeado. E também mandando aquele abraço pros amigos aí do Bar da Encruzilhada em Roca Salles e também pra toda a família Agostini aí do Parobel. Abração pro Jardel Agostini e os guris, a gurizada aí da Tercom trabalhando em Lajeado. Excelente tarde da sexta-feira pra vocês, um bom trabalho, brigadão aí pela sintonia, tá bom, Jardel?
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0: A Marinês Pederiva, na linha Garibaldi, encantado também na escuta do programa, oferecendo música pra mãe, a nona Terezinha Pederiva, também pra todos os irmãos e também pra todos os sobrinhos. Ela que curtiu o corpo e alma perigosa e linda aqui no show, né?
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0: 2:16.
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0: São Francisco aqui no show.
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2:28, 18 graus, tarde da sexta-feira, esse dia 21 de agosto de 2026, estação do inverno, reta final aí da estação do inverno, já temos aí ares de primavera, a estação das flores, das cores. 2:29, 18 graus, tarde de sol aqui na região. Pra você curtindo o show de banda, sintonizando a 104.7 FM na tarde desta sexta-feira. Obrigado aí pela audiência, obrigado pela companhia. Pra você aí no seu local de trabalho, nesse momento, curtindo o show de bandas, acompanhando a 104.7 FM, uma ótima tarde da sexta-feira, um bom trabalho, obrigado aí pela sintonia. 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Elizabeth Miranda Costa, de Jair Togni, o pessoal da linha Marquês do Elfão, o Picão, Roca Salles na escuta da programação do Show de Bandas. Música também para Kiara, para Valentina e também para o Giovanni.

0: ótima tarde da sexta-feira para vocês. Obrigado aí pela audiência, tá bom, Elizabeth? A Lourdes Fontana em Garibaldi também acompanhando a programação Cholibandas pela Alexa na companhia da neta Lorena. Uma boa tarde da sexta-feira aí para Lourdes Fontana. Uma boa tarde também para a netinha Lorena. Um abraço para vocês aí de Garibaldi, da Serra Gaúcha. Obrigadão aí pela sintonia, pela participação. Tá bom, Lourdes? O Maicon em Antagorda, também ligado, curtindo a programação do Show de Bandas. Alô, Maicon! É, que costelão é esse, Maicon? É pra semana Farroupilha? Sensacional, né? Fazendo uma boa tarde da sexta-feira, se possível, uma música da banda Artibis. E hoje a lida tá diferente, né? É, não tá cuidando aí da lavoura do fumo, tá numa lida diferente. Já pode providenciar o carvão aí, tá bom, Maicon? Maravilha, né? Uma boa tarde da sexta-feira pra vocês e obrigado aí pela companhia. Pessoal aí da construtora do Ronaldo Fraporte do Encantados, nossos amigos pedreiros e serventes, a moçada nas obras também acompanhando Show de Bandas pela 104.7 FM. Ronaldo tá dizendo uma música aí do Rogério Magrão, oferece pro Nito, pro Thiago, pro Giovanni e pro Jorginho. Jorginho que subiu na vida hoje, né? Como é que é? Subiu no andaime, é isso? Explica melhor aí, Ronaldo, subiu no andaime. Então tá, né? Uma boa tarde da sexta-feira pra vocês, um bom trabalho, obrigado aí pela companhia. Também mandando um abraço, desejando aí uma boa tarde de trabalho, agradecendo a companhia do pessoal da Autoelétrica do Matheus Gregori. Aí na Avenida Antônio de Conto, hein? Encantado. Estão trabalhando também na sintonia da 104.7 FM, na Autoelétrica aí do Matheus Gregori. Serviço especializado, né? Serviço de profi, né, Matheus? Maravilha, uma boa tarde para vocês, um bom trabalho, brigadão aí pela companhia. Marcelo Lorenzão, pessoal aí da padaria Bebê de Encantado também na escuta do programa. Grande abraço para toda a equipe aí da padaria Bebê. Alô, Marcelão. É, sextou com S de sol. E também com S de sem saldo, né? Sem saldo na conta aí. Grande Marcelão, uma boa tarde também pro seu Nelson, pra Iva Borba, né? Pra toda a equipe aí da padaria Bebê. Bom trabalho pra vocês. Noemia Borba, loteamento 7 de setembro, em Roca Salles também, na sintonia desse maravilhoso programa, dizendo saudade de um dia lindo de sol maravilhoso, oferece música para meu amigo Flávio lá de Gravataí, dizendo que amo muito ele e também música aí pra todos os familiares. Uma boa tarde para Noêmia Borba, obrigado aí pela audiência, obrigado pela sintonia, Noêmia. Seu Valsenor da Silva, em Coca Salles também, na escuta da programação do Show de Bandas, né? É, um abraço aí pro seu Valsenor. Ele e sua moto elétrica aí pelo centro da cidade de Coca Salles, né? Vamos cuidar com o trânsito aí, tá bom, seu Valsenor? Ah, o Jorginho subiu no telhado, tá bom, então, o Ronaldo mandou a foto aí, subiu mesmo, né? Tá nas alturas aí o seu Jorginho. Uma boa tarde pra vocês aí, um bom trabalho, obrigado pela audiência, obrigado pela companhia, né? É, e dele martelo aí, e dele prego na caixaria, né? Chapu chega a ficar vermelho, né? Então tá, uma boa tarde de trabalho pra vocês aí, moçada aí da construtora do Ronaldo Fraporte. Ó, com música, 2h34.
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0: Banda Passarela agora aqui no show.
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0: Sofrendo e vivendo, Passarela.
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Agora faltando para as 3, 18 graus. De volta com o show de bandas, a trilha do bailão, alegrando, animando, agitando, aquecendo a tua tarde da sexta-feira, esse dia 21 de agosto 2026. Uma tarde de sol aqui na região. Soprando um vento um pouco gelado, né? E a temperatura deve cair ainda mais em direção à noite, ao cair da tarde. Chegada da noite desta sexta-feira deve cair ainda mais a temperatura. 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Quatorze minutos faltando agora para as 3, as participações aqui no Show de Bandas de hoje pelo telefone 3751580, também pelo WhatsApp aqui do estúdio, através do 99988-1543, lembrando que é tudo área 51. Silvio em Colinas está dizendo boa tarde na escuta desse maravilhoso programa aqui em Colinas, tomando aquele bom chimarrão no sol. Soprando um vento mais gelado por aqui também, né? Manda música para todos nós aqui de Colina, se possível, a Morena do Carro Vermelho de São Francisco. Abração aí pro Silvio de Colinas. Obrigado aí pela audiência, obrigado pela companhia. Tá bom, Silvio? Rapidinho, vamos trazer os números da loteria do Rio, a extração das duas. Vamos lá, né? O quinto prêmio, 243. Quarto prêmio, 7.788. O terceiro prêmio, 3.867. O segundo prêmio, 245. E o primeiro prêmio da loteria do Rio, 4.977. 4.977 o primeiro prêmio. Lembrando que logo mais, né? Logo mais às 18h30, tem a loteria da sorte, claro, você acompanha aqui na 104.7 FM. O Everaldo Kapler, aí no posterno da Rua Augusta, lá tem Roca Salles também ligado, curtindo a programação, tá dizendo, manda música para todos os ouvintes e também para todos os colegas aí da JBS Alimentos, a unidade de Roca Salles. Uma boa tarde para vocês, um bom trabalho, brigadão aí pela companhia.

Vamos retificar aí, né, Gabriel? É, a oficina autoelétrica aí é do Gregory Costa, tá? E não é do Matheus. Ai, ai, ai, ai, ai. Faz parte, né, ô Gabriel? Agora vai ter que dar um mês de comercial de graça pra ele aí pra retificar esse erro aí, tá bom? Então tá, é o Gregory Costa, aí da autoelétrica da Avenida Antônio de Conto. Gladys Radaele no Batingão, em Roca Salles, também na escuta do programa, tá pedindo música do Terceira Dimensão. Uma boa tarde pra vocês aí do Batingão. Obrigado aí pela sintonia, pela participação, tá bom, Gladys? Pessoal aí da padaria e também do mercado do Maneco aí no Batingão, a Márcia Schneider, também o Maneco e o Gustavo. Uma boa tarde pra vocês e obrigado aí pela sintonia. Gustavo Giroldi tá dizendo, opa, na escuta do programa Show de Bandas, também pedindo a Morena do Carro Vermelho. Oferece pro Tom e pra turma toda que tá trabalhando, né? É a galera do Tom, o pessoal aí da pintura. Uma boa tarde pro pintor Gustavo Giroldi, obrigado aí pela audiência, obrigado pela sintonia.

0: também mandando uma boa tarde, agradecendo a sintonia, desejando um bom trabalho para os amigos aí da Fruteira Empório das Frutas. Aí na rua Valtro Filho, no centro da cidade de Roca Salles, aí no coração da cidade da amizade, né? Pessoal trabalhando na escuta da programação do Show de Bandas. Uma boa tarde aí pro Henrique Machado Zortea, né? É, o filho do Laureano e também da dona Tati lá de Mussum. Marido aí da Natália e também o pai do Lourenço, né? Daqui a pouquinho tá pegando a estrada também, né, Henrique? Maravilha, uma boa viagem, um bom passeio, aproveitem bastante a serra. Uma boa tarde também pra Grazi, pra vó Dionila e pra toda a equipe aí da Fruteira Empório das Frutas. Um bom trabalho pra vocês e obrigado aí pela sintonia, pelo carinho de sempre. 10 faltando agora para as 3.
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0: São Francisco aqui no show.

0: Indústria musical, Loi Araguiver e companhia aqui no show. Aviãozinho, é, música nova aí do Indústria Musical, né?
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0: 3 minutos faltando agora para as 3. 18 graus, tarde de sol aqui na região.
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0: Mandando uma boa tarde, agradecendo a sintonia, desejando bom trabalho pro Evandro Teles em Vespasiano Correa.
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0: É, tá cortando, tá preparando pasto aí pra terneirada, né? Tá pedindo, se possível, uma música do Art B. Uma boa tarde pro Evandro Teles, uma boa tarde pra vocês em Vespasiano Correa.
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0: Cleiton Borges e o porcelanato aqui.

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2: Três horas, seis minutos, 18 graus, uma excelente tarde da sexta-feira, esse dia 21 de agosto, 2026, uma tarde gostosa, maravilhosa, predomínio de sol aqui na região, temperatura agradável, né? Temperatura que tende a cair pro final da tarde, início da noite desta sexta-feira aqui na região. 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

3:08, participações aqui no Show de Bandas, telefone 3751-1580, também pelo WhatsApp aqui do estúdio no 99988-1543. Mandando uma boa tarde, agradecendo a sintonia do Nerida Cruz e também da Maria Parisotto. É, o pessoal da linha Marquês, o Ervaldo Picão em Roca Salles, né? E uma boa tarde também para o seu Milton Vicari. Ótima tarde da sexta-feira para vocês e obrigado aí pela sintonia. Mandando também uma boa tarde, desejando uma boa sexta-feira para Inês Colacioli, para toda a família Colacioli da linha Assunção em Coronel Pilar. Também na escuta da programação da 104.7 FM do Show de Bandas. Um abraço aí para Inês Colacioli. É, dia 13 de setembro tem a festa de Nossa Senhora da Assunção e São Roque. Aí na comunidade da linha Assunção em Coronel Pilar, né? Aquela deliciosa sopa de capelete. Um abraço aí pra toda a família Colacioli, obrigado aí pela sintonia. Oi, boa tarde, tudo bem? Sou a Cristina Paranhos, isso. Cristina Paranhos e a Roca Salles, estão na faxina, limpando a casa e ouvindo o programa Show de Bandas. Se possível, toca aí musical JM, não suportei a despedida. Uma excelente tarde para todo mundo que tá na companhia. Uma boa tarde para Cristina. A boa faxina aí, né? Um bom trabalho, brigadão aí pela sintonia, obrigado pela participação. Vamos ver se achamos a música aí do JM, tá bom, Cristina? A Márcia Schneider e o Gustavo aí no mercado na padaria aí do Maneco, né? A Márcia tá dizendo, manda um abraço, faz homenagem pro Maneco que amanhã, sábado, estará de aniversário. Opa! Já tá preparando a torta aí o Maneco, né? Então tá, alô Maneco, parabéns, felicidades, muita saúde, muita paz, muita alegria, tudo de bom. E a homenagem especial da esposa Márcia Schneider e também do filho Gustavo. Oi, boa tarde. Estamos aqui na Lavagem e Borracharia no centro de Roca Salles escutando o programa. Se possível, uma música aí da banda Champion. A participação aí da Sandra dos Santos, da Cláudia e um abraço todo especial aí pro Zé e também pro Luiz Fernando, né? É, os dois trabalhando aí desde cedinho na Lavagem e Borracharia e sempre escutando também a 104.7 FM, o Show de Bandas. Um abração todo especial aí pro Zé, pro Luiz Fernando, pra Cláudia e também pra Sandra dos Santos. Uma excelente tarde da sexta-feira. Oi, boa tarde, tudo bem? Se possível, toca uma música do São Marino pro pessoal aqui da Decontec. Estamos trabalhando, escutando o Show de Bandas, a 104.7 FM. É o Sidney, o Chico e também o Bernardo. É, um abraço aí pra família Deconto, né? Pessoal aí da Decontec Refrigeração. Obrigadão aí pela sintonia, uma ótima tarde da sexta-feira e um bom trabalho.

0: 3h12, 18 graus, e trazendo uma informação aqui, utilidade pública com relação ao trânsito aqui na região, né? Atenção, porque amanhã terá bloqueio aí no desvio pela linha Marquês Verval, pelo Pinheirinho, pela Encruzilhada, na ligação aí de Roca Salles para Mussum, né? Atenção para os horários do bloqueio no trânsito amanhã, a partir das 7:30 da manhã até as 11:00, aí liberado das 11:00 às 13h30, e bloqueio total do trânsito a partir das 13:30 até as 17h. A administração municipal de Roca Salles solicita que os motoristas se programem com seus deslocamentos e também fiquem atentos à sinalização e orientações das equipes no local. Portanto, o trânsito completamente bloqueado amanhã, das 7:30 até as 11:00 e das 13:30 às 17h. Liberado apenas o trânsito das 11:00 às das 11:00 da manhã à 1:30 da tarde. Se programem, se organizem. Ou então que busquem alguma rota alternativa aí para o trânsito, tá bom? Vamos lá, vamos com música.
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0: Abrindo essa última hora do show de bandas de hoje, a trilha do bailão aqui na 104.7 FM. Rainha musical, Fígado de Aço.

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2:26, 2:26. É, temperatura 18 graus, tarde gostosa, tarde maravilhosa. Desta sexta-feira, esse dia 21 de agosto, né? Vamos juntos até as 16h, já encaminhando aí a finaleira, a reta final do programa de hoje. Daqui a pouquinho, a partir das 16h, Daniel Alves chega para comandar o Gaita e Viola. 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

Bora para as participações aqui na programação do Show de Bandas desta sexta-feira. Mandando aquele abraço, agradecendo a sintonia, a audiência. Tá curtindo a programação do Show de Bandas, né? Um abraço aí pro Juê Gonzatti. Aí da loja da revenda de motos do Juê. Aí pertinho da rótula do Desco, né? Um abração tudo especial aí pro Juê Gonzatti. O Juê tá dizendo, manda um abraço, manda um alô, manda música pros amigos do bar do Valdecir Elvanger aí no Porto Sol. É, especialmente aí pro Valdecir e também pra Nica, pra Eliane, né? Que prepararam aquela janta especial ontem à noite pros trilheiros. É, aquela galinhada saborosa, deliciosa, né? Aquela janta caprichosamente preparada aí pela Nica. E os trilheiros que fizeram aquela baita festa, aquela confraternização legal ontem à noite, aí no bar do Valdecir, né, Joé? Aquela turma especial aí dos trilheiros. Uma boa tarde pra vocês, obrigado aí pela audiência, obrigado pela companhia. E uma boa tarde também pro Renato Viana, né? É, o Natinho. E os guris aí da agropecuária Sangali de Coca Salles. Natinho e o parceiro dele no 37 ontem à noite, né? É o Rock Fontana, o rei do bigode. Tava mudando até de cor ontem à noite, o Rock. Uma boa tarde também pro João Deonilo Amorim. Alô, Nilo! Tava meio atrapalhado nas cartas aí, mas deu certo, né? E uma boa tarde também pro Dário Dors. Um abração pra vocês aí no bar do Valdecir, tá bom? Participação por aqui da Lúcia Grefe Almirão, tá dizendo, faz homenagem, manda um abraço pro esposo Volmir Agostini, do Parobé Alto Roca Salles, ele que tá de aniversário hoje. Alô, Volmir, parabéns, felicidades, muita saúde, muita paz, muita alegria, tudo de bom. Paulo Ricardo Krug e a galera Só Escritório Móveis Planejados aí da Santa Clara em Encantado, a moçada no trabalho também acompanhando a 104.7 FM, o Show de Bandas. Abração aí pro Paulinho, pro Tiomé, pro Francis, o Jerônimo e também o velho, né? Obrigado aí pela sintonia. Oi, boa tarde, tudo bem? É a Terezinha Petroli pelo aplicativo, acompanhando o programa aqui no litoral em Imbé. Manda música para todo mundo que tá na escuta. Especialmente para todas as minhas amigas aí de Encantado, né? Moimar Borba, loteamento 7 de setembro. Roca Sound está dizendo boa tarde na escuta do programa. Se possível, toca aí os atuais. Amada minha, para todo mundo que tá na sintonia. Uma boa tarde também pro Diogo Farias. Alô, Cookie. Nossos amigos aí da construção civil, pedreiros e serventes, a moçada trabalhando na sintonia aí do Show de Bandas, né? Uma ótima tarde da sexta-feira para vocês, um bom

0: trabalho, brigadão aí pela companhia. Galera tá trabalhando aí na obra do Jardim da Fonte em Encantado. Diogo Farias, o Garcia também, né? O Polaco, Márcio de Lara. Uma boa tarde da sexta-feira pra vocês e um bom trabalho. Valeu, Coque!
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0: Chegando aqui no show de bandas, os atuais, os reis do baile. Amada minha!

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1: Agora faltando para as 4, finaleira do show de bandas desta sexta-feira, este sextou do show, esse dia 21 de agosto. Daqui a pouquinho Daniel Alves chega para comandar o Gaita e Viola. Finaleira também das participações aqui na programação do show de bandas, né? Mandando uma boa tarde, agradecendo a sintonia, a audiência, pessoal aí da Fruteira da 21, em Roca Salles aí do Mercado Agostini. Uma boa tarde pro seu Roque Agostini, também pra Nice, pra Roberta, pra Jéssica. Bom trabalho pra vocês, obrigado aí pela audiência, obrigado pela companhia, tá bom, Roque? A Marli Freisleben, minha Marechal Deodoro Constância, a Roca Salles também na escuta do programa. Um abração aí pra toda a família. É, os amigos aí da construtora do Tarso Reale, trabalhando aí na obra do Jardim do Jardim da Fonte, né? Jardim da Fonte em Encantado. Um abração para todos aí da construção civil, brigadão aí pela companhia. Diogo Farias, o Garcia, o Polaco, o Márcio de Lara e toda a equipe. Moacir Daroit, em Nova Brécia também ligado, curtindo a programação do show de bandas. Dizendo, manda um abraço todo especial aí pros amigos, o Kula, o Bacana, o Zorro lá da Zorros Bike, né? E o Moacir da Noite também fazendo homenagem pra esposa que tá de aniversário hoje, né? É, só que a música do Amado Batista que ele pediu é só depois das 4 aí com Daniel Alves. Então tá, né? Um abraço aí pro Moacir da Noite. Boa tarde pra vocês aí em Nova Brécia. Carlos Roberto Diesel, linha Marquês Erval, o Picão, Roca Salles também ligado, curtindo a programação, também participando, dizendo, manda um alô, manda música aí pra Kelly, pra Antonella, pro Rafite, pro Chico, pra Nega, pra Eti, também pro taxista querido. E pra todo mundo que tá ligado aí, curtindo a programação do show de bandas. Um abraço aí pro Carlos Roberto Diesel. Doze, faltando agora para as 4. Vamos fechando por aqui o show de bandas desta sexta-feira. Show de bandas que volta na segunda a partir da 1:30 PM. E na sequência você fica na companhia do Daniel Alves, ele vai comandar o Gaita e Viola. Eu volto agora às 6, no fim de tarde da 104.7 FM. Até lá então.
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1: Fechando com esse cara aqui, ó. Rogério Magrão.
2: Quer saber quem é?
1: E o coração pirou.
2: É a coisa mais linda que eu já vi na face da terra.
1: Quer saber? É, o Francis, aliás, o Titi tá dizendo. Avisa o Francis aí da Só Escritório que amanhã ele vai se sujar lá na trilha de Teutônia, né? É, tem a trilha aí lá em Teutônia.

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Então tá bom, boa tarde pra você, 4:05, 4:05, é sexta-feira, 21 de agosto, e aí gente, tudo certo, se preparando pro final de semana? Que bom demais saber que você tá com a gente, 17 graus a temperatura, tempo parcialmente nublado, esfriou, né gente, esfriou, não temos mais aquela temperatura de 31, 32, 33 graus nas tardes. Agora 17 graus a temperatura. Amanhã a mínima deve ser de 5 graus. No domingo teremos uma mínima de 3 graus. Na segunda-feira, 4 graus. Terça-feira, 5 graus. E aí, quarta-feira já começa a esquentar de novo. E aí teremos aí uma mínima de 10 e uma máxima de 29 graus. Portanto, pelo menos até terça-feira teremos aí temperaturas baixas, né? 3 graus, 5 graus, 4 graus e alguns pontos mais altos pode chegar a 0 grau também. O dia mais frio promete ser no domingo, dia 23, quando teremos aí uma mínima aqui no Vale do Taquari de 3 graus. Legal, né? O que não vai impedir você de acompanhar o Domingão Sertanejo, eu vou estar por aqui domingo a partir das 5:30, a partir das 6 horas da manhã, né? A partir das 6 horas eu vou estar por aqui, amanhã também a partir das 2:10 com o Sabadão nos Vales. Por enquanto a sexta-feira é de gaita e viola, nós vamos junto com vocês, trazendo a boa música pra você curtir. Hoje é sexta-feira, hoje tem o Momento Zonão, hoje tem aquela música da Luz Vermelha, claro, daqui a pouquinho. Pra Garibote, erva mate seco, chimarrão da erva mate seco, Copelli, também com a gente, Encantos, Lancheria, Sorveteria e Choperia, Jética Lavagem, Amargo do Colono, Agência Aqua e Ronaldo do Chope, tá começando o Gaita e Viola. Eu quero flores em vida, hein, gente? 4:07, boa tarde. Canta Zezé e Luciano.

0: aí, Jean Giovanni com Jorge Matheus, caçador de corações, milionário José Rico, lenha molhada, Zezé e Luciano, flores em vida. Depois do intervalo tem mais. 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
1: Vamos lá, hashtag sexto, sexta-feira, minha querida, vamos juntos até às 6, o Gai e Teviola aqui na Encantada FM 104.7. Alô, Mustafa, grande Mustafa do Shop Delivery, um abraço aí pro Mustafa. Daniel Butzel, também lá da Daniel Veículos, um abraço pro Dani. É, a Sandra também, o Ademar, Santos Onato também com a gente. Um abração aí pro Paulinho da Barbearia Fagundes, grande Paulinho Peixoto. A vovó Anália lá em Mussum tá ligada com a gente, a Circe Giovanella interagindo, a Sandra em Roca Salles. Fala, meu amigo Paulo da Matica.
2: Boa tarde, Daniela, aqui é o Paulo da Matica. Manda pra nós aí, briga de foice com Maraísa e Cristi Ralf, acho que é.
1: Ai, ai, ai.
2: Tá bom?
1: Tá bom. Briga de foice, rapaz. É, lá na Santa Isidoro. Tem briga de foice lá, né? É, a Jura e o Paulo da Matica, né? É, cada um pega uma foice lá, o casal, e eles ficam na briga de foice. Grande Paulo da Matica. Boa tarde, meu amigo Daniel, tudo bem? Quero homenagear meu sogro Lírio Pezzi, que hoje está completando 88 anos de idade. Olha aí, hein? É, 8.8. Parabéns aí, então, pro seu Lírio Pezzi. O sogro do Juarez, Carlos Pertli, né? Tá de aniversário hoje, rapaz. Hã? Beleza, Gilmar o taxista também levando a gente na carona. O Fabrício Sacola, o rei do ar-condicionado. Fala, Sacola.
3: Será que já passou o Guaporé?
1: Ai, ai, ai, o Guaporé passou lá no Pio, né? É, tá bom. Toma todas verdezinhas aí hoje, né, Sacola? É, capricha, rapaz. O Jefinho preparou as verdes pra ti, viu? É. Tá separadinha lá, cervejinha verde pro meu amigo Sacola, que fica esperando o Guaporé toda sexta-feira passar, né? Alô, Luciano Taxista, grande Luciano Taxista, o sobrinho do Chorinho, rapaz. Também tá ouvindo a gente, um abraço aí pro Luciano, obrigado pela companhia. Marcelo Lorenzon, boa tarde, Daniel, fez falta ontem na janta, não tinha parceria pra beber. É, Marcelão, o Gilmar Possevão me falou a mesma coisa, né? Mas na próxima estaremos presente, tá bom? Um abraço aí pro Marcelo Lorenzon e também pro Gilmar Possebon lá da Peixaria Lambari. Quem mandou mensagem aqui? Boa tarde.
4: Boa tarde, Daniel.
1: Oi.
4: Alcito Mazzini.
1: Ô, Tomazini.
4: Toca uma música bem bonita pra nós ali.
1: Tá bom, um abraço, Tomazini e a Solange lá em Roca Salles. O Marcos e a Luciane na Linha Alegre, o rei e a rainha da uva, Dona Maria.
5: Boa tarde, Daniel.
1: Boa tarde.
5: Tudo bem?
1: Tudo bem.
5: Pode tocar se eu não tivesse ido com o Bruno e Marrone.
1: Se não tivesse ido.
5: Pode ser?
1: Uhum. Mas,
5: boa tarde, obrigado.
1: Se não tivesse ido, eu era tão feliz, né, Dona Maria Schneider? Daqui a pouquinho pra ti. Mike Lian com César Menotti e Fabiano, proposta.
0: No jeito.
1: 4h23.

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0: Mazzarotti, Fabiano!
1: Que honra!
2: Ficou lindo demais.
1: Muito obrigado pelo convite. A gente ficou muito feliz porque vocês sabem, a gente não cansa de dizer o quanto nós somos fãs de vocês, o quanto vocês são uma das únicas duplas que eu ouço com muita frequência. Minha admiração, meu respeito, e para nós é um dos DVDs mais importantes que nós já participamos até hoje, esse aqui de vocês.
3: 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Cai!

Chico Rei, Paraná, Canarinho prisioneiro aqui no GAI, Teviola, 4h30, bombando todo mundo ligado com a gente, hein? Que maravilha, que audiência do GAI Teviola, em todos os lares, em todos os lugares, 17 graus a temperatura. Alô, Dulce Lorenz, lá no Passo do Corvo, ouvindo a gente, Arroio do Meio pro mundo, hein? Um abraço, Dulce Lorenz, tá pedindo aqui, Homem de Rocha. Daqui a pouco a gente ouve aí, né? Vou procurar essa tua música. A Yalca Porto curtiu aí a música do Chico Rei Paraná. Um abraço pra Yalca Porto. Obrigado pela companhia. O Diego e o Diego Fronquete lá na oficina no bairro Fátima e Mussum também com a gente. Alô, Guilherme Marasca, Pizzaria Marasca lá na Júlio de Castilhos também ligado. Obrigado pela companhia. O Marcelo e o Borba lá na Padaria Bebê. Alô, Elias, grande Elias e a Simone também aí da Elias e Companhia Fretes e Mudança. Um abração, obrigado pela companhia, a Dani e o Miguel lá na MM Escátula. Meu amigo Carlos Alberto Marcolin, aí da Garibote também com a gente. Alô, Pitol, aí das Lavagens Pitol. Um abraço toda a turma da DVJ também. Alô, Júnior, alô, Beto, pessoal da DVJ. Um abraço também para Mari e pro Juarez, pessoal da FUB.

0: fica bordados com a gente, né? Cristiano do Carmo. Fala, Cristiano.
1: Fala, Daniel Alves.
0: Opa, certo? Beleza?
1: Estamos na escuta aí, meu colega Márcio. Estamos na estrada.
0: Valeu, Cristiano. Um abraço, meu querido. Esse é dos bons, né? Trabalhador, rapaz. Um abraço aí pro Cristiano. Obrigado pela companhia. Eduardo Camargo, o lenhador e também cantor, né? Eduardo Camargo. Fala, guri.
2: Ô, meu parceiro Daniel. Derrubando o mato, ouvindo a melhor rádio, o melhor locutor. Locutor com voz de rádio sertanejo, rádio raiz. Ê, Daniel, tu é diferenciado, rapaz. Toca essa aqui pra mim, ó. 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Vamos pro refrão? 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Abraço, meu irmão.
0: Valeu, Eduardo Camargo. Obrigado pela companhia, pela audiência. O lenhador e também cantor. Faz show ao vivo, hein? Quem quiser contratar o Eduardo Camargo aí, né? É, ele faz show também. Faz aquele bailão pra quem quiser fazer aquela festa aí. Grande Eduardo Camargo. Me leva pra cama. Que eu gosto, claro. 28 faltando pra 5, Eduardo Costa. 28 pra 5 no Gaita e Viola.

0: Bruno e Marrone, se não tivesse ido, eu era tão feliz. Você ouviu aqui no Gai e Viola, 20 faltando para 5. Daqui a pouco tem o momento Zonão, hein? Daqui a pouco também eu vou tomar um chimarrão. Eu vou tomar um chimarrão com erva mate seco, aquele momento pra gente ouvir aquela música Gaudéria. Na sexta-feira, no clima, final de semana, você com a gente. Obrigado pelo seu carinho, pela sua companhia. Alô, Zé Paulo Lorenzão, um abraço pro Zé. Domingo tem festa aí no Picão, hein? Linha Marquês do Erval Picão, domingo tem festão aí, né, Zé? É, rapaz. Um abraço aí pro Zé Lorenzão, pra toda a turma aí do Picão. O Neto Santos, seria possível tocar a música Panela Velha do Sérgio Reis, oferecer pra vocês aí da rádio, pra Verinha, pro Vulcânico e pra turma da Alto Passos. Um abraço pra todo o pessoal, vai estão pedindo aqui a Panela Velha. Vamos ver se a gente consegue encaixar aqui, porque hoje nós temos um momento Zonão, daqui a pouco tem a hora do chimarrão também. Então, hoje é bem selecionado a situação da sexta-feira, né? É músicas selecionadas pra você. O Evandro Teles diz que com o Marcolin aí, o Carlos Alberto Marcolin da Garibote, só carona no banco da frente, no banco de trás não tem condição, né, Evandro? O perigo é tu ir no banco da frente e ele te empurrar pro banco de trás, né, Evandro? o Marcolin sempre dá um jeito, né? Sempre dá um jeito de te empurrar pro banco de trás. Carlos Diesel, fala, Carlão.
1: E aí, meu amigo Daniel, eu tô escutando aí o Gaita e Viola, eu quero oferecer uma música pro Nelei, pra Ete, pro Rafite, pro Theo. Tá. Pra Nega, pra Kelly, pro Chico, pra todo mundo, pra Nica lá em Roco, admiro, o taxista querido. E daí tu coloca aí uma música bonita pra nós ouvir aí, tá?
0: Tá
1: da
0: bom.
1: Tua escolha.
0: Tá bom, pro Periquito, pro Papagaio, pro Totó, pra Titia, pra Lessi, pro Chico Torto, pra todo mundo, né, Carlos? Gustavo Gironde, alô Gustavão, tá se recuperando, né, Gustavão? Sofreu um acidente aí, logo tá de volta. Bruno Halber também tá com a gente lá em Sapucaia do Sul, na companhia da dona Geuci. 18 para 5. René e Adriano, atitude.

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0: Bisomem com Maceto, que amigo gay é esse, né? É, tem dessas também, né? 2 minutos faltando para 5, 2 para 5 aqui no GAI Viola, temperatura na marca dos 17 graus. Daqui a pouquinho tem o momento Zonão, daqui a pouquinho. Já estamos na segunda parte do GAI Viola, para pizzaria Delivery Casa de Florença, Garibote Assistência Familiar, Jordani, também com a gente, a Trofim Bonzão Móveis e doutora Marina Marque. Quero mandar um abraço aqui, ligadinho com a gente, meu amigo Elton aí do Marsala, dia 4 tem a noite das massas, né? Rodízio de massa aí no restaurante Marsala, um abraço. A Nadir e o Leodacir, e o doutor Ricardo também acompanhando a gente. Um abraço aí pra Nadir e pro Leodacir lá em doutor Ricardo acompanhando o programa. Josué Fernandes, fala Josué.
1: E aí, Dele, manda um alô tudo aí pra nós aí, da roçada. Assistiu hoje? Hoje é vale? Olha, fala pro hoje, João, é vale?
0: Hoje é vale pro Josué. Alô, João, mete vale no Josué aí, tá? É, o Josué que é vale, rapaz. Tá bom? Abraço aí pra toda a turma da roçada. Obrigado pela companhia de vocês. Fala, dona Marisa, boa tarde.
2: Boa tarde, Daniel. Tudo bem?
0: Tudo bem.
2: Gostaria que você mandasse uma música pra minha vizinha e grande amiga Marli Marzoni, que hoje completa 55 aninhos.
0: Parabéns.
2: É, a festa começou ontem à noite, não sei até onde é que vai, né? Quando vai terminar.
0: Tá,
2: meus parabéns, saúde e felicidade. Manda uma música bem, bem bonita, da tua escolha. E muito obrigada. Tá bom?
0: Valeu, um abraço. Um abraço também pro trio Parada Dura lá do Navegantes, né? O Luciano Dutra, o MacGyver e o Patê. Imagina só, né? Que trio, rapaz, que triplex. Fala, Garmin!
3: E aí, Dani, uma música pros guris da coleta do caminhão do lixo e disse pro Josué que tem que trabalhar pra ganhar vale.
0: Ô, Josué, ó o Garmin aí, rapaz, tá te intimando, pra ganhar vale tem que trabalhar, né? É, tá bom. Queria oferecer a próxima música pro Paulo Cuccioli e a Salete que tá oferecendo lá em Mussum. Um abraço pra Salete e o Paulo Cuccioli lá em Mussum. A Carmen Pese também em Mussum ouvindo a gente, a Senira Machado ofereceu uma música para minha amiga Justina e para minhas irmãs. A Vila Planalto, a música, qualquer música bonita, tá bom, Zeneira? Um abraço. Obrigado pela companhia. Júnior Ademir Rossini, da DVJ. Um abraço, pessoal da DVJ. Fala, Zé!
4: Dani, acho que começou o Zonão antes hoje, hein? Desse jeito não vai sobrar música pro Zonão. Tá botando tudo agora, cara? Tá louco?
0: Tá bom, um abraço pra toda a turma aí. Grande Júnior Ademir Rossini e o Zé Bolacha, hein? Vamos tomar o chimarrão pra erva mate seco agora.
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0: Que lindo é um baile velho de gente gaúcha, gente.
2: Mas só se for de cola atada, né, rapaz?
0: Regado a muito samba com fanta, gente.
2: Arbaridade.
0: Principalmente na fronteira do nosso estado.

0: Rogério, e a coisa vem cada vez ficando pior.
1: Ah, tu tá louco, tia, tu tá louco.
2: Menos mal que nascemos no tempo que os homens gostavam de mulher, né?
0: Inclusive, não aflochemos nem no lançante.
3: É, tomando um chimarrão com erva mate seco, César Oliveira e Rogério Melo para bailar de colatados, Valdir e Carlos Magrão, Querência Amada. Quero mandar um abraço aqui para minha amiga Marlise dos Santos, um abraço Marlise, Adair Baldissera e a Dona Elaine lá em Mussum, bom final de semana para vocês também. Um abração pro Dorli e pro Jair Fleck, os irmãos pintores lá de Mussum, um abraço aí pro Dorli e também pro Jair. Doutora Kelly Zamboni aí da Clínica Vivenza também, um forte abraço. O pessoal no Rodobar, alô Nestor, alô Rose, alô Ed Gosman, um abraço para toda a turma aí no Rodobar, né? Obrigado pela companhia, pela sintonia de vocês. 5:10, daqui a pouco tem o Momento Zonão. Agora tem Gaúcho da Fronteira, depois tem Grupo Rodeio. 5:10, 17 graus a temperatura.

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1: Gaita e Viola. Vamos lá, 5:22, de volta com Gaita e Viola desta sexta-feira no clima, final de semana chegando. Alô, pessoal da MS lá de Mussum, alô, Márcio, alô, Sinara, bombando com a gente, um abraço, bom final de semana pra vocês, meu amigo Pingo aí da Bronzatti também, um abraço pro Jefferson, Antenor Luiz da La Libera, também tá ligado com a gente. Quero mandar os parabéns aqui pra dona Nenica, a Ilone, né, a mãe do Patê, que domingo vai estar de aniversário, recebendo a homenagem de todos os amigos, de toda a família, de todo o pessoal aí que gosta bastante da dona Ninica, né? Domingo vai estar de aniversário. Parabéns, muitas felicidades, um abraço aí pro Patê, pro Luciano Dutra e também pro MacGyver, pessoal lá no bairro Navegantes. Também mandando um forte abraço para toda a turma no Mercado Pio, né? É isso aí. Um abração para todo o pessoal aí, parabéns então pra dona Ilone, né? A mãe do Patê. A dona Ninica, que vai estar de aniversário no próximo domingo. Vamos lá, é hora dele, né? É do momento mais esperado da sexta-feira. Momentos ou não, tá no ar.

nosso momento Zonão, Adalberto e Adriano, Mulher de Bordel. Você também ouviu Chitãozinho e Chororó, Casa dos Pecados, e a música do Joaquim Emanuel, Casa Noturna. Um abraço pro Léo Agnoleto, obrigado pela companhia, pela sintonia, uma ótima sexta-feira, meu amigo Léo aí da Unifique, né? Trabalhando e acompanhando o programa também, obrigado pela companhia. Parabenizando aqui o Jornal Opinião, hein? Jornal Opinião completando hoje 55 anos de história. Parabéns aí ao diretor Gilson Gonzatti, a toda a equipe do Jornal Opinião e aos que fizeram parte dessa história durante esses 55 anos do aniversário do Jornal Opinião hoje, hein? Parabéns, Jornal Opinião hoje completando 55 anos. 25 faltando para 6, depois do intervalo tem mais 3 aqui do Momento Zonão.

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1: Vamos lá, dando sequência 19:06 aqui no Gaita e Viola desta sexta-feira, segunda parte do nosso Momentos ou Não. Vamos lá então, Reginaldo Rossi Garçom, 19:06, 17 graus a temperatura. Garçom.

nosso momento zonão do Gaita e Viola, Gilberto e Gilmar, capa de revista, João Mineiro e Marciana, bailarina, Reginaldo Rossi, garçom, fechando a sexta-feira do zonão aqui do Gaita e Viola. 9 para 6, gente, tô indo embora, chega por hoje, amanhã eu tô de volta a partir das 2h10 com o Sabadão nos Vales e no domingo a partir das 6 horas com o Domingão Sertanejo, tá bom? Amanhã e domingo estarei aqui na programação da Encantada FM, desejando a todos um ótimo final de semana para todos vocês. Obrigado pela companhia, pela sintonia, uma boa noite, um bom final de semana. Cleiton Camargo, hoje eu vou tomar todas para fechar o Gaita e Viola.

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1: Boa noite, minha saudação a vocês ouvintes sintonizados nas emissoras que transmitem este momento diário da Ave Maria. Dentro do mês vocacional, estamos para concluir a semana em que rezamos pelas vocações consagradas. Nossa Senhora é inspiração para os consagrados na vivência da própria vocação, uma vez que ela consagrou toda a vida dela a Deus. É olhando para Maria que nós também aprendemos a dizer sim aos chamados de Deus. Dizer sim sem medo, sem reservas e sem acovardamentos. Se alguém já pensou em dizer sim ao Senhor, mas talvez por medo escondeu este dom e talento no obscuro de sua existência, tenha força e coragem para responder e colocar-se a serviço de sua comunidade ou da igreja toda, se for uma vocação de especial consagração. Assim como fez Maria Santíssima, nós também nos coloquemos em prontidão para o serviço de Deus. À semelhança de Maria, aceitemos a nossa vocação, o nosso chamado, com o ardente desejo de realizá-lo plenamente. Acreditemos que o Senhor nos chama para uma grande vocação e digamos o nosso sim a cada dia. Rezemos. Jesus, Mestre Divino, que chamastes os apóstolos a vos seguirem, continuai a passar pelos nossos caminhos, pelas nossas famílias, pelas nossas escolas e continuai a repetir o convite a muitos de nossos jovens. Dai coragem às pessoas convidadas. Dai forças para que vos sejam fiéis como apóstolos leigos, como sacerdotes, como religiosos e religiosas, para o bem do povo de Deus e de toda a humanidade. Amém. Ave Maria, cheia de graça, o Senhor é convosco, bendita sois vós entre as mulheres, e bendito é o fruto do vosso ventre, Jesus. Santa Maria, Mãe de Deus, rogai por nós, pecadores, agora e na hora de nossa morte. Amém. Invoco a bênção de Deus sobre todos vocês ouvintes e sobre todos os chamados por Deus a viverem autenticamente a própria vocação. Que pela intercessão de Nossa Senhora, Rainha das Vocações, e de São João Batista Scalabrine, o Deus Todo-Poderoso vos abençoe. Em nome do Pai, e do Filho, e do Espírito Santo. Amém. Fiquem com Deus e Maria. Boa noite. Bom final de semana.
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4: Dezoito horas, 5 minutos, 13 graus. Começando mais um fim de tarde aqui na 104.7 FM. A partir de agora, boa música, informação, alto astral. 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Bora começando.
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5: Cê tá nos carros de som, cê tá
4: 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Começando com Gustavo Lima, Assunto que Dói.

Zanete Cristiano, eu te amo, sexta-feira, aqui na programação do fim de tarde da 104.7 FM. Vamos agora falar com nossa reportagem de Lamar dos Passos. Tem novidades aí com relação à Praça de Pedágio de Palmas. De Lamar, boa tarde.

0: Agora sim, de Lamar dos Passos, informações, novidades com relação aí à Praça de Pedágio de Encantado. Boa tarde, de Lamar dos Passos, quais são as informações? Oh. Agora sim.
1: Boa tarde, Claudinei, a todos os ouvintes, né, no fim de tarde da sua Rádio Encantado. Pois bem, a novidade e que não está sendo cumprida é a citação que foi feita ontem à tarde, exatamente ontem à tarde, às 17 horas, portanto, já passamos 25 horas praticamente desta citação que ocorreu através do Ministério Público e através da Justiça do Estado do Rio Grande do Sul para com a EGR para que cesse então esta cobrança de pedágio. Até agora, na parte da tarde, esta determinação não estava sendo cumprida, ou não está sendo cumprida ainda, não sei agora a atualização dos últimos minutos, na verdade, mas até pouco tempo ainda estava sendo cobrada. Para a gente retomar, na segunda-feira teve um deferimento aí por parte da Justiça de um pedido da CDL, solicitava o não cobramento desta taxa de pedágio de Encantado aqui, em função da ponte da Barra do Guaporé. Pois bem, precisava o quê? Precisava que a EGR fosse citada. Ela foi ontem à tarde e até o momento não está cumprindo com esta determinação. Falava agora há pouco com o advogado doutor Marcos Anuzzi, que representa a CDL Mussum e demais entidades que entraram na justiça, e que ele já protocolou um pedido, pedindo e solicitando então a cobrança da multa por ato infracional. O que que é o ato infracional aí que ele havia solicitado? De recuperação da ponte. São dois, no caso, dois atos. Se entendia também de que poderia ser a cada cobrança indevida, mas não. Ele me explicava, né, que o que ele solicitou, o que ele pediu, é por dia esta multa diária. Já fez esse pedido, dessa informação, já solicitou então a cobrança desta multa de R$30.000 e em caso de não cumprimento nas próximas horas, que a multa não seja mais de 30, e sim de R$50.000. Quer dizer o quê? Quer dizer que a EGR continua descumprindo as determinações, continua descumprindo o que é acordado. Nem a justiça consegue fazer esta cobrança por parte da EGR. Esta é a mais pura da verdade, tá? Esta é a mais pura da verdade que vem ocorrendo com a nossa querida empresa gaúcha de rodovias, que presta um serviço muito, muito deficitário há muitos e muitos anos, e agora sequer está cumprindo esta determinação judicial, meu caro Claudinei Colferri.
0: Ok, de Lamar dos Passos, trazendo informações, portanto, a empresa gaúcha de rodovias ainda não acatou aí a decisão da justiça de não cobrança de pedágio aí na Praça de Palmas em Encantado. 18 horas e 15 minutos, 13 graus, céu claro, tempo seco aqui no Vale do Taquari.
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0: No fim de tarde, agora tem Bruno e Barreto, Texana. Ai.

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1: Dezoito horas e 23 minutos, 12 graus, fim de tarde aqui na 104.7 FM, a boa música, informação, alto astral, oferecimento, Casa de Florença, pizzaria, delivery de terças a domingos, das 18 às 22h30, pedidos pelo WhatsApp 995 75 59 52. 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Daqui a pouquinho tem a Loteria da Sorte. Mandando um bom final de tarde, agradecendo a sintonia, a participação do Matheus Magalhinho, Jacarezinho Encantado, dizendo, tomando aquele bom chimarrão na sintonia do fim de tarde. Deu Clécio Pico, Lelinha, Marechal Deodoro, Constância, Roca Salles também ligado, curtindo a programação. E atenção, motoristas que utilizam o desvio para Mussum pelo interior de Roca Salles. Desvio pela linha Marquês do Herval, Picão, Pinheirinho, Encruzilhada. Haverá bloqueio total do trânsito amanhã para manutenção do trecho. Atenção para os horários dos bloqueios amanhã. A partir das 7:30 da manhã até as 11:00. E à tarde das 13:30 às 17:00. O trânsito estará liberado nesse desvio no horário das 11:00 da manhã à 1:30 da tarde. É solicitado que os motoristas programem seus deslocamentos e fiquem atentos à sinalização e às orientações das equipes no local. Bloqueio total de trânsito amanhã nesse desvio, no horário das 7:30 da manhã até as 11:00 e à tarde das 13:30 às 17:00. Liberado o trânsito apenas a partir das 11:00 da manhã até a 1:30 da tarde.
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1: Maiara e Maraíza, 80 nomes.

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1: 18:33. Chegou a loteria da sorte desta sexta-feira, dia 21 de agosto. É, caneta e papel na mão, anotando os números da extração da loteria. Quinto prêmio, 4.199. 4.199. Quarto prêmio, 3.778. 3.778. Terceiro prêmio, 3.192. 3.192 o terceiro. Segundo prêmio, 4.432. 4.432 o segundo. E atenção para o primeiro prêmio da loteria, 1.822. 1.822. 1.822 o primeiro prêmio da loteria. Daqui a pouquinho tem um repeteco da loteria da sorte por aqui. 18:34. Agradecendo a sintonia, a participação aqui no fim de tarde do Chico e também da Michele lá em Capitão. Ligados, curtindo a programação do fim de tarde. Jorge Namir de Freitas. É, hoje por Encantado também na sintonia, também participando aqui na programação. Valeu! 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Henrique Juliano, Alô Inveja!

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1: 18 agora faltando para as 19 horas, 12 graus, caindo a temperatura no começo da noite desta sexta-feira, esse dia 21 de agosto. Céu claro, tempo seco aqui na região, previsão de um final de semana com predomínio de sol, tempo seco. Temperaturas baixas também no final de semana aqui no estado. Repeteco agora da loteria. Quinto prêmio 4.199. Quarto prêmio 3.778. Terceiro prêmio 3.192. Segundo prêmio 4.432. E o primeiro prêmio da loteria 1.822. 1.822, o primeiro prêmio da Loteria da Sorte. Daqui a pouquinho tem a previsão do tempo. Mandando um grande abraço, agradecendo a companhia, a audiência. Os amigos aí do bar do Valdecir Elvanger, do Pôr do Sol em Roca Salles. A moçada reunida para aquele happy hour. Pra fechar a semana legal, né? Moçada tomando aquela cerveja bem geladinha. E acompanhando também os. Fim de tarde da 104.7 FM. Abraço aí pro Samuel dos Santos, alô Samuca. É um bom final de tarde também aí pro Rock Fontano, glorioso Rei de Bigode. Abraço também pro Nestor Canepli e toda essa galera maravilhosa aí do Bar do Valdecir Elvanger. E o Rock Fontana tá encaminhando aí uma reclamação para o Boca no Trombone de amanhã de manhã, né? É, tá indignado o homem, né? Tá mandando recolher todos os montes de brita aí das ruas aí do Pôr do Sol, né? É, esses montes de brita que ficam atrapalhando, né? É, tem que cuidar esses montes de brita aí. Estão provocando um desequilíbrio corporal. Então tá, né, Rock? Se cuida, né, moçada? Quando o Rock começar a trocar de cor aí, cuidado, né? 15, faltando agora para as 19 horas.
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1: Ó, o trio. E o Wilson do Agito.
2: Essa daqui não poderia.
1: Sabor da uva.
2: Poderíamos deixar de não fazer ela, vai.
1: Já, a previsão do tempo.
2: Eu quero ver se vocês conhecem, ó.

0: 11 faltando para as 19 horas, 11 graus, hora da previsão do tempo. Amanhã, sábado, o tempo fica firme aqui na região, sob a influência de uma massa de ar mais frio e seco de origem polar. Ao longo do sábado, o sol predomina, acompanhado de algumas nuvens. Temperatura mínima amanhã, 5 graus, e à tarde não passa dos 15 graus. Domingo, o tempo segue firme aqui na região. Um reforço de ar seco e frio de origem polar intensifica a sensação de frio, sobretudo no começo do domingo. E com isso, há condições para a formação de geada em grande parte da região no domingo. Apesar da presença do sol, as temperaturas não se elevam e a tarde também será fria. Temperatura mínima domingo 3 e a máxima tarde 15 graus. Os dados são do Núcleo de Informações Hidrometeorológicas da Univates. Previsão do tempo aqui no fim de tarde. Vem aí as últimas músicas do programa de hoje, depois a Voz do Brasil.
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0: Fechando com Natanzinho Lima. Me apaixonei nessa morena. Boa noite.

0: Está no ar a Voz do Brasil. As notícias do governo federal que movimentaram o país no dia de hoje.
1: Olá, boa noite.
2: Boa noite para você que nos acompanha em todo o país.
1: Sexta-feira, 21 de agosto de 2026.
2: Vamos ao destaque do dia.
1: Dia D de vacinação.
2: Sábado é dia de levar crianças e adolescentes de até 15 anos aos postos de saúde.
1: O calendário nacional oferece 20 vacinas que protegem contra doenças como meningite, tuberculose e sarampo.
2: Agosto é mês para intensificar a imunização, como disse Éder Gatti, do Ministério da Saúde.
3: O objetivo é resgatar as pessoas que perderam a oportunidade de vacinação. Nesse momento, o Ministério da Saúde aumenta o abastecimento dos municípios e a gente estimula os municípios a também promoverem ações que intensifiquem a vacinação.
1: Mais de 3 milhões de pessoas não podem abrir conta em plataforma de aposta.
2: São beneficiários do programa, dos programas sociais ou de renegociação de dívidas. Raquel Mariano.
4: A medida tem como objetivo proteger recursos destinados à assistência social e à recuperação financeira das famílias.
1: Cidadão pode contar com atendimento presencial para acessar a conta gov.br.
2: Plataforma dá acesso a mais de 5 mil serviços públicos.
1: Vamos saber mais sobre o funcionamento da conta e níveis de segurança.
5: A conta do gov.br funciona como uma espécie de identidade. Ela é gratuita e pode ser feita por qualquer brasileiro.
2: Hoje, na apresentação da Voz do Brasil, Luciano Seixas e Mariana Jungmann.
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2: Sábado é dia D de vacinação.
1: É hora de atualizar a caderneta e levar crianças e adolescentes menores de 15 anos às unidades básicas de saúde e pontos de imunização em todo o país.
2: A campanha segue até 1º de setembro, com a oferta de 20 vacinas do calendário nacional que protegem contra doenças graves, como meningites, tuberculose e cânceres associados ao HPV.
1: O ministro da Saúde, Alexandre Padilha, fala sobre a vacinação.
6: A campanha de atualização é exatamente porque tem muitas crianças que receberam a primeira, a segunda, mas não receberam a terceira dose de uma vacina que precisa de 3 doses, ou não tomaram o reforço. Como cada vez mais a gente tem mais vacinas incorporadas no SUS, muitas vezes os pais têm até uma dificuldade de acompanhar o calendário. Por isso que eu sugiro aos pais entrarem no Meu SUS Digital, baixar a caderneta de vacina do seu filho no Meu SUS Digital, no celular, porque o próprio Meu SUS Digital manda mensagem para o pai e para a mãe quando tá para atualizar a vacina, quando tá para vencer aquela vacina, da importância dessa atualização.
2: Para saber mais sobre a campanha de vacinação que ocorre durante todo o mês de agosto, eu e Mariana Jungmann conversamos com Éder Gatti, diretor do Departamento do Programa Nacional de Imunizações. Vamos acompanhar.
1: Diretora Dergatti, seja bem-vindo à Voz do Brasil, um prazer falar com o senhor. O senhor pode começar dizendo pra gente quais são as vacinas e quais os grupos prioritários dessa campanha?
3: É um prazer estar aqui falando com vocês. O público-alvo são todas as crianças e adolescentes com menos de 15 anos de idade. Então, todas as vacinas que fazem parte da rotina de vacinação dessa faixa etária, ela faz parte, então, do escopo dessa multivacinação. Então, nós estamos falando aqui de vacinas contra poliomielite, sarampo, difteria, tétano, coqueluche, e também tem as vacinas de adolescente, como, por exemplo, HPV, e também as vacinas de meningite, as vacinas contra o pneumococo, ou seja, são várias vacinas. A gente está falando de cerca de 20 vacinas que vão estar disponíveis nos postos. São vacinas que já estão nos postos, elas já estão ali disponível para a população na rotina. Porém, a gente aproveita esse mês para intensificar. O objetivo é resgatar as pessoas que perderam a oportunidade de vacinação. Então, nesse momento, o Ministério da Saúde aumenta o abastecimento dos municípios para que tenha mais vacina nos postos e a gente estimula os municípios a também promoverem ações que intensifiquem a vacinação. Como, por exemplo, o dia D, que está sendo chamado para o dia 22, que é um sábado, e também ações extramuro, ou seja, a sair da unidade de saúde para vacinar em ambiente público, ambiente de alta circulação de pessoas. Então, com isso, a gente espera melhorar ainda mais a cobertura vacinal.
1: Pois é, o senhor mencionou aí o dia D, né, que vai acontecer no dia 22 de agosto, a campanha vai até 1º de setembro, mas por que que é importante a gente ter um dia, assim, de mobilização, né? Por que que o dia D, todo ano o governo faz a campanha e tem sempre um dia D, por quê?
3: Olha, as pessoas, elas têm uma rotina muito intensa, né? Hoje em dia as famílias, tanto os pais quanto as mães, normalmente trabalham, muitas vezes não têm condições de levar seus filhos durante a semana nos postos. Então, a multivacinação é meio que para alertar os pais de que é importante pensar na vacinação e colocar a vacinação em dia. E o dia D, essa ação no sábado, ela serve para aumentar a oportunidade das famílias em colocar a vacinação dos filhos em dia. Então, o dia D tem essa importância. É um esforço a mais que a gente faz para ampliar o acesso e aumentar, consequentemente, a oportunidade das famílias em colocar a vacinação das crianças em dia.
1: E como é que fica, doutor Éder, depois de 1º de setembro? As vacinas vão seguir disponíveis na rede pública? Quem quiser, não tiver conseguido ir durante o período de campanha, é só chegar num posto de saúde e se vacinar?
3: As vacinas vão continuar lá. Então, durante a atividade corriqueira do posto, a pessoa pode procurar a unidade e colocar a sua vacinação em dia, mesmo depois ou antes da multivacinação. Esse é o mês de mobilização. É o momento em que a gente está resgatando aqueles que ficaram para trás, colocar em dia e aumentar a oportunidade da vacinação. Então, o mês é especial, ele é de intensificação, mas a vacinação já é uma rotina no SUS e as vacinas estão nos postos.
1: Doutora Dergatti, esse ano existe uma preocupação especial com o sarampo em 3 municípios de São Paulo, né? Que municípios são esses? O que está acontecendo por lá?
3: Olha, na verdade, a preocupação com o sarampo ela deve acontecer em todo o país. Hoje o sarampo, o sarampo é uma doença que ela é evitável por uma vacina que nós temos no nosso programa há muitas décadas. Porém, a gente está vendo um descontrole do sarampo no mundo. Só para olhar nas Américas, por exemplo, a gente tem países como Estados Unidos, Canadá, México, Guatemala, que estão com o sarampo sem controle, acontecendo milhares de casos. E agora aqui na América do Sul nós temos 2 países que têm causado muita preocupação, que é a Bolívia e o Peru. Então, o risco de internalização do sarampo, ele é real e é um risco que acontece em todo o Brasil. E eventualmente casos relacionados à importação podem entrar. Então a recomendação de sarampo é para todo o país. Todo brasileiro tem que ter 2 doses, pessoas de 1 ano até 29 anos, 2 doses, pessoas de 30 a 59, pelo menos 1 dose. E isso está disponível em todos os postos, a vacina está disponível em todos os postos do país e qualquer brasileiro pode procurar uma unidade de saúde. Os três municípios paulistas, que é o município de São Paulo, o município de São Bernardo do Campo e o município de Guarulhos, eles registraram casos de sarampo, um conjunto de casos relacionado à importação e que agora está tendo um trabalho muito intenso por parte do Ministério da Saúde e pelo Estado e pelos municípios envolvidos em conter esse sarampo. E nós estamos conseguindo e vamos conseguir acabar com essa circulação. Hoje, São Paulo, Guarulhos e São Bernardo do Campo está com uma recomendação irrestrita, ou seja, sem necessidade de verificação prévia se a pessoa foi vacinada ou não. De todas as pessoas de 6 meses até 59 anos, a vacina está ali sendo feita para toda a população, nessa faixa etária, nesses 3 municípios. Então, é importante que quem vive nesses municípios coloque a vacinação em dia, tome uma vacina contra o sarampo, mas as pessoas de outros municípios é importante verificar se tem pelo menos 2 doses até 29 anos ou 1 dose de 30 a 59 anos. Para não deixar o sarampo voltar no Brasil.
1: Nem o sarampo, nem essas outras doenças, né, doutor Éder. Nem o sarampo, nem todas essas outras doenças que estão aí no calendário de vacinação, né?
3: É importante lembrar que as vacinas, as doenças que são protegidas com as nossas vacinas, embora muitas delas a gente não veja mais, como por exemplo a paralisia infantil, desde 1989 o Brasil não tem um caso de paralisia infantil. E entre outras doenças, são doenças que a gente não vê mais, só que elas ainda estão por aí. Tem países que ainda têm paralisia infantil. A gente, de vez em quando, a gente tem um caso ou outro de difteria no país. E embora a gente tenha controlado doenças como coqueluche e meningite, elas ainda acontecem, embora numa frequência menor do que nos anos 80, nos anos 90, ainda acontecem, mas numa incidência mais baixa. Se nós é não nos vacinarmos, se nós pararmos com a vacinação, essas doenças retornam e retornam com força. E aí elas podem colocar a vida das pessoas em risco. Então é importante que as pessoas coloquem a sua vacinação em dia e lembrar que vacinar é uma forma de proteger o indivíduo, você vacinado, mas também proteger a sua família e quem convive com você. Porque é uma forma de nós não deixarmos a doença entrar na comunidade, que é a proteção coletiva que as vacinas oferecem.
1: Muito bem, nós conversamos com Éder Gatti, diretor do Programa Nacional de Imunizações. Muito obrigada, doutor Éder, pela sua entrevista aqui à Voz do Brasil.
3: Obrigado pelo espaço. Tchau.
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2: Mais de 3 milhões de pessoas estão impedidas de realizar jogos de apostas online, as chamadas bets.
1: Todas elas recebem algum benefício social e isso proíbe a participação dessas pessoas nesses tipos de jogos.
8: Beneficiários do Bolsa Família, do BPC, o Benefício de Prestação Continuada, do FIES, o Fundo de Financiamento Estudantil, ou de programas de renegociação de dívidas, estão impedidos de abrir ou manter contas em casas de apostas online no Brasil, conhecidas como bets. Isso representa mais de 3 milhões de pessoas. Desde outubro de 2025, o SERPRO, empresa pública responsável por desenvolver a tecnologia da informação, criou a plataforma Módulo de Impedidos, que cruza automaticamente o CPF dos usuários com as bases de dados dos programas sociais. A consulta é feita em tempo real pelas plataformas de apostas, no momento do cadastro, e também no primeiro acesso diário de cada usuário. Assim que o impedimento é identificado em uma conta já existente, a casa de apostas tem até 3 dias para suspender e devolver todo o saldo ao titular. A medida tem como objetivo proteger recursos destinados à assistência social e à recuperação financeira das famílias. O bloqueio da conta em bet é feito exclusivamente pelo CPF e não gera nenhuma penalidade para o beneficiário. Raquel Mariano, para a Voz do Brasil.
2: Pretende ingressar ou já está matriculado em um curso de graduação, pode consultar se a instituição e o curso estão regulares junto ao Ministério da Educação.
1: A consulta é feita pelo EMEC, plataforma oficial que reúne informações sobre a educação superior no país.
2: O sistema permite verificar se o curso é autorizado ou reconhecido e se a instituição está credenciada.
1: Também é possível conferir a modalidade de ensino, o número de vagas autorizado e o curso e se o curso está habilitado a funcionar no endereço informado.
2: O diretor de Política Regulatória da Secretaria de Regulação e Supervisão da Educação Superior, Rafael Furtado, reforça a importância de verificar a situação do curso antes de fazer a matrícula.
9: É importante que o cidadão e a cidadã busque a informação de se o curso existe, se a instituição está no cadastro, se ele está regular, se ele tem alguma marcação de supervisão e especialmente também se o curso é reconhecido. Porque o curso precisa ser reconhecido para poder emitir diploma. E o segundo tipo de informação importante que o cidadão deve buscar é a informação relacionada à qualidade do curso. O Ministério da Educação, pelo INEP, divulga conceitos e indicadores de cursos e instituições. E os conceitos acima de 3, 4 e 5 são considerados satisfatórios.
1: Para fazer a consulta, acesse emec.mec.gov.br, selecione consulta avançada e escolha a opção de busca por instituição ou curso.
2: Criar uma senha ou mesmo recuperar o acesso da conta gov.br ainda causa dúvidas para muita gente.
1: Para quem precisa de apoio, o balcão do gov.br oferece atendimento presencial para serviços relacionados à conta.
2: Os balcões de atendimento estão disponíveis em 24 estados para orientar na criação, recuperação e segurança da sua conta.
10: Acesso a documentos, consultas de benefícios, declarações fiscais e utilidades por meio de um único login com CPF e senha é o que oferece a conta gov.br. São mais de 5 mil serviços públicos disponíveis, mas muita gente ainda tem dúvidas sobre como utilizá-los. Cidadãos que precisam de apoio com a conta, especialmente aqueles com dificuldades com o uso de tecnologia, como idosos, pessoas sem acesso à internet ou com baixa alfabetização digital, podem contar com um atendimento presencial no balcão GovBR. São 292 unidades disponíveis em 24 estados. No balcão, é possível receber orientação para entender o funcionamento da conta GovBR, além de criar ou recuperar a conta de forma segura, como explica o diretor do Departamento de Identidade Digital, Hudson Mesquita.
11: Onde o atendente vai auxiliar o cidadão a criar a sua conta, a recuperar uma senha, a fazer uma avaliação biométrica, a entender as camadas de segurança da plataforma, sempre visando que o cidadão tenha o máximo de autonomia no uso dos serviços digitais.
10: E para encontrar a unidade mais próxima, basta acessar gov.br/presencial, selecionar o estado e depois o município. A ferramenta apresenta os endereços disponíveis. Mais informações sobre a conta e os serviços de atendimento estão nos endereços gov.br/conta e gov.br/atendimento. Reportagem Thaís de Araújo.
1: Pois é, a conta gov.br facilita o acesso a diversos serviços públicos pela internet e funciona como uma identidade digital do cidadão.
2: Gratuita e disponível para todos os brasileiros, ela permite consultar documentos e informações, acessar serviços do INSS e da saúde, além de assinar documentos digitalmente.
1: Para garantir mais segurança, a conta possui diferentes níveis de acesso, que podem ser ampliados pelo próprio aplicativo.
5: A conta do gov.br funciona como uma espécie de identidade. Ela comprova com segurança nos meios digitais que você é você. A conta é gratuita e pode ser feita por qualquer brasileiro. Ela pode ser usada para diversos serviços públicos, como acessar a declaração pré-preenchida do imposto de renda, os dados da aposentadoria no INSS e a carteira de trabalho digital. Quem se inscreve para o Enem, Sisu, FIES e ProUni também precisa usar a conta. Também é possível realizar a prova de vida digital utilizando o reconhecimento facial no aplicativo gov.br. Na área da saúde, a conta dá acesso a informações como vacinas, exames e medicamentos no Conect SUS. Marilda Castro é doula e utiliza o gov.br para assinar documentos digitais com assinatura eletrônica avançada.
12: Eu uso para assinar os documentos, todos os documentos que assino, né? E também, aí eu comecei a assinar os certificados a partir do momento que encaminharam, né, todos os dados do imposto de renda, eu também baixo meu imposto de renda por lá. Eu vi que é bem mais prático.
5: A conta gov.br tem 3 níveis de segurança e acesso: ouro, prata e bronze. O nível mais completo é o ouro. Se sua conta for bronze ou prata, você pode subir para o nível mais alto. Na parte de cima do aplicativo gov.br tem o botão ver nível. Quando você clicar nesse botão, vai aparecer o nível da sua conta e a opção aumentar nível da conta. Hudson Mesquita é diretor do Departamento de Identidade Digital do Ministério da Gestão e da Inovação em Serviços Públicos. Ele explica como aumentar o nível da conta gov.br.
13: Uma conta mais simples, onde são validados alguns dados cadastrais do cidadão, que a gente chama de conta bronze, já dá acesso a maior parte dos serviços, públicos, mas se ela precisa acessar um serviço que envolva dados um pouco mais sensíveis, ela precisa ter no mínimo ali uma conta de nível prata. Para esse nível de conta, o cidadão precisa fazer algumas validações a mais. Então, ou acessar com alguma das instituições financeiras que são integradas com o GovBR, ele vai acessar com o mesmo dado da conta bancária dele. Vai entrar lá com a agência, com a conta, só que ele vai acessar lá no ambiente do banco e o banco é quem informa o GovBR. E aí o GovBR dá acesso a novos serviços. Né? E aí tem o nível ouro, que é o nível mais seguro de acesso, onde é necessário ele realizar uma validação biométrica.
5: Mas se o cidadão perder o acesso da conta porque esqueceu da senha, neste caso, ele deve clicar em esqueci minha senha e recuperar a conta, como explica Hudson Mesquita, do Ministério da Gestão.
13: Se ela esquecer a senha, a forma de recuperação da senha são os mesmos fluxos do que ela utilizou para criar a conta. Então ela pode fazer uma validação facial e criar uma nova senha, ela pode usar o acesso com os bancos só para criar a nova senha, ou ela pode solicitar um código que é enviado por e-mail ou telefone, né, de acordo com o dado que está cadastrado depositado na conta dela, você vai um código único para o e-mail ou via SMS, ela informa esse código e altera a senha do GovBR. Né?
5: Para criar uma conta ou ter mais informações, você pode acessar na internet a página gov.br ou criar sua conta pelo aplicativo no celular. Reportagem Márcia Fernandes.
2: Neste sábado, 22 de agosto, é comemorado o Dia do Folclore.
1: E para celebrar a cultura brasileira, a gente vai conhecer no nosso quadro A Voz pelo Brasil uma das manifestações mais tradicionais do Maranhão, o Bumba Meu Boi.
2: Patrimônio imaterial do Brasil, a brincadeira movimenta o turismo com uma mistura de música, dança e religiosidade pelas ruas e praças de São Luís.
1: Quem vai contar essa história pra gente é Karine Melo, em reportagem que contou com a produção de Raquel Mariano.
14: Voz pelo Brasil. A história começa com pai Francisco e mãe Catirina. Grávida, Catirina sente o desejo de comer a língua de um boi. Francisco, para atender a companheira, escolhe justamente o animal mais bonito e querido da fazenda, onde trabalha e mata o boi. Quando o fazendeiro descobre o que aconteceu, fica desesperado. Francisco e o patrão recorrem a um pajé. E o milagre acontece. O boi volta à vida. E é para celebrar essa ressurreição que começa a festa. Mas a tradição vai muito além da lenda. Ao longo do tempo, ganhou novos personagens, músicas, ritmos e diferentes maneiras de brincar. São chamados sotaques: matraca, zabumba, orquestra, baixada e costa de mão. Cada um tem sua própria identidade e todos têm a mesma capacidade de fazer uma comunidade inteira se reunir em torno do boi. E é justamente essa diversidade que espalha o Bumba Meu Boi por São Luís. A brincadeira ocupa praças, bairros, terreiros e os chamados barracões, onde os grupos ensaiam, fazem as indumentárias e preparam as apresentações. E antes de ganhar as ruas, o boi passa por um momento especial, o batizado, uma bênção para pedir proteção e abrir oficialmente a temporada. Os ensaios começam meses antes do São João, depois vem os arraiás, festivais e encontros de grupos que transformam São Luís em um grande palco. Hoje as redes sociais ajudam o turista a descobrir onde cada grupo vai se apresentar e acompanhar uma programação que se espalha por diferentes bairros. A festa movimenta a cidade por semanas e também mexe com a economia. Hotéis, bares, restaurantes, comércio, todo mundo entra no ritmo do boi, como explica a presidente do Boi da Floresta, Nadir Cruz.
15: É uma festa grandiosa, porque as pessoas vêm, alguns para conhecer, outros para revisitar, né? Para acompanhar. A quantidade de pesquisadores, de fotógrafos, de pessoas querendo ver pela primeira vez tem aumentado a cada ano. A gente percebe, por exemplo, quando chega de maio, junho, julho, até agosto, setembro, a hotelaria do Maranhão é superlotada.
14: Talvez por isso o Bumba Meu Boi seja tão difícil de explicar para quem vê de fora. Porque ele não é apenas espetáculo, é memória, pertencimento e fé que passa de geração em geração, como explica Leila Naiva, presidente do Boi de Axixá.
16: Desde pequenininha, eu danço no boi, com meu pai. Aí vim com ele, aprendi a bordar. Tenho foto antiga minha sentada no chão bordando, junto com as outras bordadeiras.
14: O ciclo termina com a morte do boi. E segundo Zé Hinaldo, presidente do Boi Bumbá Maioba, a cada ano com mais reconhecimento do público.
17: E essa festa de encerramento, ela tem assim também, né, por parte do público, uma adesão muito grande. E esse ano, diga-se de passagem, foi recorde de público na nossa festa, onde ficamos extremamente muito felizes e agradecidos a Deus por ter esse reconhecimento da sociedade.
14: No Maranhão, o boi morre para nascer de novo no ano seguinte. E quando a nova temporada começa, a história de pai Francisco, mãe Catirina e daquele boi que voltou à vida também renasce. Reportagem Karine Melo.

0: as notícias do governo federal.
1: E agora com as notícias do Poder Judiciário e do Congresso Nacional. Boa noite, um bom fim de semana.
0: A gente volta na segunda-feira. Até lá. Boa noite.
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4: Supremo determina que a Polícia Federal amplie a investigação sobre vazamento de informações sigilosas.
5: STJ fixa tese sobre remissão de pena por aprovação no Enem e no Enseja.
4: TSE vai criar sala para acompanhar questões climáticas que podem comprometer as eleições de 2026.
5: Boa noite, eu sou o Arthur
4: Filho. E eu sou Walter Lima.
5: O Supremo Tribunal Federal determinou que a Polícia Federal amplie a investigação sobre o vazamento de informações sigilosas relacionadas à operação Sem Desconto.
4: A decisão é do ministro André Mendonça, relator do caso no STF. Marcela Luiza.
6: A decisão foi tomada após um pedido apresentado por Fábio Luiz Lula da Silva, o Lulinha, que comunicou ao Supremo a divulgação pela imprensa de informações que, segundo ele, teriam origem em procedimentos protegidos por sigilo. Na decisão, o ministro André Mendonça cita reportagens publicadas recentemente que teriam reproduzido trechos de mensagens, documentos e informações de investigações sigilosas. Mendonça determinou que esses novos fatos sejam incluídos no inquérito policial que já apura a origem dos vazamentos. Segundo o ministro, a investigação deve buscar identificar quem tinha o dever de preservar o sigilo e eventualmente violou essa obrigação.
5: A aprovação no Enem, Exame Nacional do Ensino Médio, e no Enseja, Exame Nacional para Certificação de Competências de Jovens e Adultos, pode ser usada para a redução da pena.
4: Para o STJ, a chamada remissão é possível mesmo que o preso já tenha concluído o nível de ensino avaliado nesses exames antes de iniciar o cumprimento da condenação. Fátima Uchoa.
7: Pelo rito dos repetitivos, a terceira sessão do STJ também definiu que a remissão não pode ser concedida novamente quando a aprovação em algum desses exames já tiver sido usada para reduzir a pena, pois isso seria dupla concessão do benefício pelo mesmo fato. Segundo o relator ministro Reinaldo Soares da Fonseca, a aprovação no Enem e no Enseja exige estudo por iniciativa própria e é um fato diferente da simples obtenção do título. Segundo o relator ministro Reinaldo Soares da Fonseca, a aprovação no Enem e no Enseja exige estudo por iniciativa

0: da culpa do órgão público por não fiscalizar o contrato de prestação de serviços. Mila Amaral.
1: A mulher trabalhou 13 anos no hospital municipal e ficou sem receber após o fim do contrato com a gestora do hospital. O município até assinou um acordo com o Ministério Público para pagar as verbas rescisórias, mas não cumpriu o compromisso. A segunda turma do TST entendeu que não foi uma culpa automática, ficou provado que a prefeitura não fiscalizou o contrato e ainda descumpriu o acordo. Se a empresa não pagar, quem paga é o município em caso de falha de fiscalização.
2: Tribunal Superior Eleitoral vai criar sala para acompanhar questões climáticas que podem comprometer as eleições de outubro.
0: A sala tem o objetivo de monitorar riscos climáticos e garantir a segurança e continuação do processo eleitoral diante de eventos meteorológicos e hidrológicos extremos. Guilherme Firmino.
3: A Sala Nacional de Situação Climática tem o objetivo de mapear zonas críticas e identificar sessões eleitorais em municípios vulneráveis. O acompanhamento acontecerá diariamente e de forma ininterrupta a partir de 24 horas antes de cada turno. A sala contará com representantes do tribunal e de órgãos especializados, que vão poder determinar rotas emergenciais de transporte, reforço dos sistemas de comunicação e orientação em situações de emergência. Locais de votação também vão poder ser alterados em zonas de desastres. Essas decisões vão seguir a orientação da legislação eleitoral.
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2: A você uma boa noite.
0: E um bom fim de semana.
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5: Está no ar o Jornal do Senado.
6: Eu sou Paula Groba.
7: E eu sou Ricardo Nakaoka.
6: E estes são os destaques de hoje do Jornal do Senado, que começa agora.
7: Fim da escala 6x1 e PEC da Segurança Pública chegam à comissão do Senado.
6: Motoristas sob efeito de álcool ou drogas podem ter prisão preventiva.
7: Segurança de implantes médicos para mulheres é tema de debate no Senado.
6: Boa noite.
7: Boa noite.
6: Beber e dirigir podem ter consequências ainda mais graves. Uma proposta pronta para votação na Comissão de Constituição e Justiça permite a prisão preventiva de motoristas flagrados sob efeito de álcool ou drogas que provocarem acidentes graves com mortos ou feridos.
7: O texto também aumenta as penas para casos de homicídio culposo e lesão corporal grave causados por motoristas que dirigem após o consumo dessas substâncias. A ideia é endurecer a resposta da justiça diante de acidentes que poderiam ser evitados. A reportagem é de Bruno Lourenço.
8: O homicídio culposo no trânsito, agravado pelo consumo de álcool ou outras drogas, pode ter a pena aumentada de 5 a 8 anos para 6 a 10 anos de reclusão. E a punição para lesão corporal grave ou gravíssima, agravada pelo consumo de álcool ou outras drogas, seria de reclusão de 3 a 6 anos, em vez dos atuais 2 a 5 anos. É o que diz projeto de lei em análise na Comissão de Constituição e Justiça. A proposta também muda o Código de Processo Penal para admitir a prisão preventiva nesses casos. O senador Marcos Duval, do Avante do Espírito Santo, destacou que a privação de liberdade é fundamental para conscientizar o motorista infrator e evitar a repetição da conduta ao volante.
9: Queremos que referidos autores passem ao menos um período mínimo na prisão, como um preso comum, ainda que no regime semiaberto ou aberto. A prisão tem um evidente potencial dissuasório e não vemos por que não utilizar quando necessário.
8: O texto, que pode ser votado na CCJ, ainda admite a prisão preventiva em casos de homicídio ou lesão corporal grave causados em virtude de rachas ou de exibição de perícia em manobra de veículo.
6: E uma decisão do Supremo Tribunal Federal ampliou a proteção garantida pela Lei Maria da Penha. As medidas protetivas, antes associadas principalmente ao contexto doméstico e familiar, agora também podem ser aplicadas em outras situações de violência contra a mulher.
7: No Senado, projetos buscam reforçar e tornar mais efetiva essa proteção, com propostas que vão da concessão de medidas por delegados à criação de sistemas de alerta para avisar a vítima sobre a aproximação do agressor. Repórter Marcela Cunha.
10: As medidas protetivas de urgência da Lei Maria da Penha podem ser aplicadas mesmo sem vínculo doméstico, familiar ou afetivo entre vítima e agressor.

0: Esse é o novo entendimento do Supremo Tribunal Federal, baseado num caso de ameaças de um vizinho à vítima, que teve a proteção negada em Minas Gerais. A Lei Maria da Penha também vem passando por mudanças no Congresso. Neste ano, uma proposta aprovada pelo Senado e já transformada em lei, tornou o monitoramento eletrônico do agressor uma medida protetiva autônoma. A senadora Damaris Alves, do Republicanos do Distrito Federal, afirma que os mecanismos existentes ainda não são suficientes para conter a violência.
1: Nós temos mecanismo de defesa, proteção, e nós não estamos dando conta. O que está acontecendo? Nós vamos ter que parar tudo, gente. E a gente vai ter que rever a violência contra a mulher no Brasil.
0: Entre os projetos ainda em análise no Senado, um amplia a possibilidade de delegados concederem medidas protetivas emergenciais, como o afastamento e a proibição de contato com a vítima. Outro cria um perímetro eletrônico com alertas quando o agressor monitorado se aproximar da área de proteção da mulher.
2: O presidente do Senado, Davi Alcolumbre, encaminhou hoje à Comissão de Constituição e Justiça duas propostas de emenda à Constituição consideradas prioritárias na pauta do Senado. Uma delas trata do fim da escala de trabalho 6x1 e prevê a redução gradual da jornada semanal para 40 horas com 2 dias de descanso remunerado. O relator na CCJ será o senador Omar Aziz, do MDB do Amazonas.
3: A outra é a PEC da Segurança Pública, que terá como relator o senador Rogério Carvalho. A PEC, já aprovada na Câmara dos Deputados, reorganiza o sistema de segurança pública no país. A proposta redefine as fontes de financiamento do setor, incluindo a destinação de parte da arrecadação das apostas esportivas aos fundos nacionais de segurança pública e do sistema penitenciário. As duas propostas agora serão analisadas pela comissão.
2: Um dispositivo médico implantado no corpo para evitar a gravidez pode trazer consequências que vão muito além do efeito desejado. No Senado, um debate chamou a atenção para os riscos e os efeitos adversos relacionados a dispositivos destinados à saúde da mulher, com destaque para o contraceptivo permanente Exur.
3: A Comissão de Direitos Humanos discutiu a segurança desses implantes, a fiscalização sanitária e a importância do consentimento informado das pacientes. Também foi debatida a necessidade de acompanhamento e assistência às mulheres que sofreram possíveis complicações. A reportagem é de Yasmin Rodrigues.
4: A Comissão de Direitos Humanos e Legislação Participativa do Senado discutiu a segurança de dispositivos médicos implantáveis destinados à saúde da mulher, com atenção especial aos impactos relatados por mulheres que utilizaram o sistema contraceptivo permanente Exur. Representando mulheres que passaram pelo procedimento, a presidente da Associação de Mulheres Vítimas do Exur Brasil, Kelly Patrícia da Luz, levou à audiência a perspectiva das pacientes ao buscarem auxílio.
5: Porque quando buscávamos atendimento dentro do HMIB, que foi o único hospital aqui em Brasília que fez a implantação do dispositivo, éramos chamadas por nomes pejorativos por aqueles que deveriam nos amparar e dar assistência.
4: Entre os problemas associados ao Exur mencionados na pauta da audiência estavam relatos de dores crônicas, perfurações de órgãos, migração do material e reações alérgicas. A senadora Damaris, do Republicanos do Distrito Federal, questionou a Anvisa sobre o monitoramento do Exur pós-comercialização. Em resposta, Daniel Roberto Corade, gerente-geral de monitoramento de produtos sujeitos à vigilância sanitária da Anvisa, explicou que o acompanhamento é responsabilidade das empresas.
2: Jovens de todo o Brasil ocuparam o plenário do Senado e tiveram a missão de pensar e votar propostas para o país. A experiência terminou com a aprovação de projetos que tratam de temas que fazem parte do cotidiano das novas gerações.
3: Entre as propostas aprovadas pelos jovens senadores de 2026 estão medidas de prevenção à violência contra a mulher, apoio a estudantes imigrantes e ações para ampliar o letramento digital. Repórter Lana Dias.
6: Uma das propostas aprovadas prevê material adaptado para estudantes imigrantes e protocolos de combate a episódios de xenofobia, que é a discriminação contra pessoas de outros estados, regiões ou países. Outro texto integra a atuação dos setores de educação, segurança pública e tecnologia no combate à violência contra a mulher. A jovem senadora Maria Eduarda Santos de Arruda, de Mato Grosso, saudou a aprovação e destacou a presença feminina nesta edição.
7: A gente sabe que os índices de violência contra a gente é muito grande, seja violência física, moral, moral e qualquer outro tipo de violência, e eu acredito que um trabalho em relação a isso é um grande passo dentro da nossa sociedade.
6: A ideia da terceira proposta é criar a chamada Juventude Sem Barreiras, com ações de letramento digital e estímulo à participação nos processos democráticos. Todas as três serão analisadas pela Comissão de Direitos Humanos e Legislação Participativa, onde podem virar projetos de lei.
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3: Edição de Paula Groba e trabalhos técnicos de João Lira, o Jornal do Senado fica por aqui. Acompanhe agora as notícias da Câmara dos Deputados e do Tribunal de Contas da União. Boa noite.
2: Boa noite e um bom fim de semana.
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10: O Tribunal de Contas da União acompanha o pagamento de benefícios previdenciários pelo Instituto Nacional do Seguro Social, o INSS. A fiscalização analisou dois problemas: a demora para conceder benefícios e o indeferimento de pedidos que atendem aos requisitos. Em 2 anos, foram registradas mais de 22 milhões de solicitações. O TCU reconheceu avanços no acompanhamento da fila. Entre as medidas estão o programa Acelera INSS e novas ações para monitorar os pedidos. Mas a auditoria também identificou que há problemas estruturais. O trabalho apontou dificuldades em tecnologia, automação e capacidade de análise. Para o tribunal, isso faz com que o INSS ainda dependa de programas temporários para reduzir a fila de análise. O tema continuará sendo acompanhado. Saiba mais em tcu.gov.br.
9: TCU, fiscalização a serviço da sociedade. 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
11: Presidente Hugo Mota defende a soberania do Brasil no setor de saúde.
12: Câmara aprova uso de consórcio público na compra de alimento escolar.
11: Projeto promove ações de atenção à saúde de alunos da educação básica.
12: Comissão aprova a proposta que proíbe taxa mínima de consumo de água.
11: Boa noite. A Câmara analisa projeto de lei que proíbe a cobrança da taxa mínima de consumo de água. O texto avançou na Câmara, como informa a repórter Maria Neves.
13: A Comissão de Desenvolvimento Urbano da Câmara dos Deputados aprovou o projeto que proíbe a cobrança de tarifa mínima de consumo pelas concessionárias de serviços de água e esgoto. O texto aprovado, apresentado pelo relator, deputado Ícaro de Valmir, do Republicanos de Sergipe, estabelece uma nova diretriz nacional para a estrutura tarifária dos serviços de abastecimento de água e de esgotamento sanitário. Pelo projeto, a conta será composta por uma parcela fixa e outra variável. A parcela variável deverá ser calculada exclusivamente em função do volume de água efetivamente gasto pelo consumidor. Já a parte fixa será determinada em função de gastos das empresas, como manutenção da infraestrutura e expansão dos serviços. Ao apresentar o projeto, o deputado Tiago de Joaldo, do Republicano de Sergipe, explicou que atualmente as empresas impõem ao consumidor o pagamento de uma tarifa mínima por consumo equivalente a 10 metros cúbicos por mês. Na opinião de Ícaro de Valmir, a mudança vai promover justiça tarifária para os consumidores.
14: Você consumindo 1.000 metros, você vai cobrado pelos 1.000 metros. Você consumindo 5.000 metros, vai ser apenas cobrado pelos 5.000 metros cúbicos de água. Claro que ainda irá existir uma tarifa mínima, que é uma tarifa muito justa, que é uma tarifa praticamente, vamos dizer aí, que de R$10, R$15, que irá ser cobrada apenas para poder ser levada essa água ou para apenas para o tratamento em si de toda a rede de distribuição de água.
13: O projeto original do deputado Tiago de Joaldo proibia todo tipo de cobrança mínima, para que o consumidor pagasse somente pela água que gastou. O relator, no entanto, considerou necessário prever uma taxa fixa para a manutenção da rede. Na opinião de Ícaro de Valmir, se a lei apenas proibisse toda a cobrança mínima, poderia criar insegurança regulatória, afetar o equilíbrio econômico de contratos em vigor e transferir custos de forma desordenada para as faixas variáveis de consumo. Pela proposta em análise, os contratos do setor de água e esgoto assinados depois da entrada da nova lei em vigor devem levar em consideração a nova estrutura tarifária. Os contratos vigentes terão de ser adaptados em até 24 meses após a publicação da lei. A proposta, que estabelece uma nova estrutura tarifária para as contas de água, ainda será analisada pelas comissões de Finanças e Tributação e de Constituição e Justiça. Da Rádio Câmara de Brasília, Maria Neves.
9: Desenvolvimento Regional.
12: Charles Fernandes, do PSD da Bahia, destaca a importância do projeto de irrigação do Vale do Uiú, afirmando que a iniciativa é estratégica para impulsionar o desenvolvimento da região. Ele acredita que o empreendimento vai ampliar a produção agrícola e fortalecer a geração de emprego e renda.
11: O deputado diz ainda que o projeto pode transformar o Vale do Uiú em um importante polo de produção agrícola da Bahia e do país. De acordo com Charles Fernandes, a iniciativa responde à crescente demanda global por alimentos e fortalece o agronegócio regional.
15: Por quê? Não há uma outra fábrica de geração de emprego e renda para aquela região da Bahia que não seja o projeto de irrigação do Vale do Uiú. Esse projeto, ele vai gerar 50 mil empregos diretos e terá um rendimento de mais de R$1,5 bilhão de reais por ano em produção. Haja vista que o mundo precisa de alimento e o Brasil é esse celeiro de produção.
9: Transportes.
12: Carlos Chiodini, do MDB de Santa Catarina, propõe dar o nome de viaduto Casimiro Klosowski à estrutura localizada no quilômetro 43 da BR-280, em Guaramirim. Ele explica que a iniciativa visa homenagear um morador local que atuou na busca por melhorias para a comunidade.
11: Segundo Carlos Chiodini, Casimiro Klosowski foi um dos principais defensores da construção do viaduto que trouxe mais segurança para quem trafega pela rodovia. A proposta também destaca um abaixo-assinado de moradores que pediam que o nome de Casimiro fosse dado à estrutura.
9: Educação.
12: A Câmara aprovou o uso de consórcios públicos na compra de alimentos escolares. A repórter Paula Bittar acompanhou a votação.
16: A Comissão de Constituição e Justiça da Câmara aprovou uma proposta que permite a estados e municípios comprar alimentos para a rede de ensino por meio de consórcios públicos com verbas repassadas pelo Programa Nacional de Alimentação Escolar. A medida facilita a atuação de pequenos municípios que poderão unir esforços para aumentar a eficiência nas compras e reduzir custos. Os consórcios públicos estão previstos em lei e funcionam como associações entre entes federativos com o objetivo de promover ganhos de escala, economia e maior poder de negociação. O autor da proposta, deputado Tiago de Joaldo, do Republicanos de Sergipe, disse que o objetivo é preencher uma lacuna, já que hoje os municípios não podem utilizar recursos federais nesses consórcios para a merenda.
17: Se no caso da merenda escolar, a compra que esse consórcio faz é apenas a partir de recursos próprios dos municípios. Eles não têm uma autorização legal para usar o recurso do Programa Nacional de Alimentação Escolar, o PNAE, para também fazer compras consorciadas. Então, a compra de merenda escolar por consórcio já é uma realidade. Municípios do Brasil inteiro fazem isso como medida de economia, porque você dá escala para a compra, você consegue comprar um volume maior, porque a compra não é apenas para um município, mas para um conjunto de municípios consorciados, e aí os fornecedores conseguem ter um preço melhor, consequentemente barateia para os municípios, permite que os municípios comprem em maior quantidade e também com melhor qualidade.
16: Segundo o texto aprovado, as aquisições por meio de consórcios públicos não afastam a obrigatoriedade de cumprimento do percentual mínimo de aquisição de gêneros alimentícios vindos da agricultura familiar. Esse mínimo deverá ser aferido e observado individualmente em relação a cada ente federativo participante do consórcio. De acordo com a legislação, do total dos recursos financeiros repassados pelo Fundo Nacional de Desenvolvimento da Educação no âmbito do Programa de Alimentação Escolar, no mínimo 45% deverão ser utilizados na aquisição de gêneros alimentícios diretamente somente da agricultura familiar e do empreendedor familiar rural ou de suas organizações. A prioridade deve ser dada aos assentamentos da reforma agrária, às comunidades tradicionais indígenas, às comunidades quilombolas e aos grupos formais e informais de mulheres. A proposta, que permite a compra de alimentos para a rede de ensino por meio de consórcios públicos com verbas repassadas pelo Programa Nacional de Alimentação Escolar, já pode seguir ao Senado, a menos que haja recurso para votação antes pelo plenário da Câmara. Da Rádio Câmara, de Brasília, Paula Bittar.
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9: Economia.
11: Fábio Macedo, do Podemos do Maranhão, propõe dobrar de 35 mil para R$70 mil o valor isento de imposto de renda sobre o ganho obtido com a comercialização de bens. Ele explica que o projeto alcança, por exemplo, a venda de veículos usados.
19: Para impedir que o novo teto de R$70 mil perca valor com o passar dos anos, o texto determina reajuste anual pelo IGPM, índice que mede a variação de preços. Fábio Macedo argumenta que o limite atual não é corrigido desde 2005, o que aumenta a tributação por causa da inflação.
11: Júlio César, do PSD do Piauí, quer ampliar os mecanismos de regularização de dívidas tributárias e não tributárias com a União. Ele apresentou projeto que permite desconto sobre multas, juros e encargos e amplia, em casos específicos, o prazo de pagamento para até 240 meses.
19: De acordo com Júlio César, a proposta estabelece condições diferenciadas conforme a capacidade de pagamento do devedor, incluindo pessoas físicas, MEIs e pequenas empresas. O texto ainda prevê a suspensão das cobranças enquanto o pedido de transação estiver em análise.
11: Rodrigo de Castro, do União de Minas Gerais, defende a aprovação de projeto que muda a forma de financiamento da conta de desenvolvimento energético, usada para bancar benefícios do setor elétrico. Hoje, parte dos recursos é arrecadada por meio da tarifa de luz paga pelos consumidores.
19: Rodrigo de Castro explica que o projeto transfere esses recursos para o orçamento da União. Ele explica que, com a mudança, os subsídios do setor elétrico passam a depender dos recursos previstos anualmente e aprovados pelo Congresso Nacional.
9: Saúde.
11: Comissão de Saúde aprova a criação da Política Nacional de Saúde na escola. A repórter Sofia Peçanha tem os detalhes.
20: A Comissão de Saúde da Câmara dos Deputados aprovou o projeto que cria a Política Nacional de Saúde na Escola. O objetivo é fortalecer a integração entre as áreas de saúde e educação para promover ações de prevenção de doenças, promoção e atenção à saúde dos estudantes da educação básica pública. Segundo o texto, a política prevê a promoção da saúde e da cultura da paz, o enfrentamento de vulnerabilidades que possam comprometer o desenvolvimento escolar, o fortalecimento da participação da comunidade e a ampliação da comunicação entre escolas e serviços de saúde. Durante a votação, a relatora, a deputada Ana Paula Lima, do PT de Santa Catarina, destacou que a iniciativa fortalece ações já desenvolvidas no ambiente escolar e constrói uma população saudável e consciente.
21: Prevenir não somente as doenças transmissíveis, mas a questão da saúde mental, da cultura da paz, de evitar, por exemplo, que os adolescentes entrem, né, em algum tipo de vício, como o vício de fumo, drogas, álcool, e principalmente para trabalhar o esquema de vacinação. E isto é importante relacionar, porque eles também vão comunicar às suas famílias e à comunidade que as vacinas salvam vidas.
20: O texto aprovado, apresentado pela relatora, ampliou a possibilidade de participação na política para escolas privadas, comunitárias, confessionais e filantrópicas de educação básica.
21: Considerando que desafios como a promoção de saúde mental, a segurança alimentar e nutricional e a atualização do calendário vacinal atinge todos os estudantes, independente da natureza administrativa da escola. Propomos ampliar o alcance da política também às instituições privadas, comunitárias, filantrópicas.
20: A relatora incluiu também no projeto ações específicas de prevenção ao uso de cigarros eletrônicos e outros produtos que contenham nicotina. A medida reforça ações de combate ao tabagismo convencional e a prevenção de doenças crônicas não transmissíveis. O projeto determina ainda que o compartilhamento de informações entre escolas e serviços de saúde observe as regras de proteção de dados pessoais e o sigilo profissional, além de reforçar ações de atualização do calendário vacinal dos estudantes, com participação da comunidade escolar nas atividades de promoção da saúde. A proposta aprovada determina que a Política Nacional de Saúde na Escola observe as diretrizes do Programa Saúde na Escola já existente no governo federal, sendo facultativa para estados, Distrito Federal e municípios. Da Rádio Câmara de Brasília, Sofia Peçanha.
19: Projeto de Fábio Choquete, do União de Santa Catarina, cria a Política Nacional de Atenção ao Diagnóstico Tardio do Transtorno do Espectro Autista. O objetivo, segundo o autor, é garantir acolhimento, atendimento integral e direitos a pessoas identificadas na adolescência, na vida adulta ou na velhice.
11: O projeto de Fábio Choquete prevê atendimento multiprofissional, apoio às famílias e capacitação de especialistas. A proposta também incentiva campanhas de conscientização, pesquisas e ações para ampliar a inclusão social, educacional e profissional de pessoas diagnosticadas.
19: Flávia Moraes, do MDB de Goiás, defende a aprovação de projeto que inclui nas ações em saúde previstas pelo governo federal o controle de dispositivo eletrônico para fumar, os chamados vapes. Ela reforça a necessidade de iniciativas de prevenção contra o câncer de pulmão.
0: Uma das causas mais recorrentes é a utilização de cigarros e agora principalmente os vapes, os cigarros eletrônicos, que para muitos é reconhecido como cigarro que não faz mal, mas pelo contrário, é muito mais prejudicial do que o cigarro convencional. Então nós temos aí projeto que combate a utilização, a comercialização, a fabricação dos vapes no Brasil. Nós criamos e já é lei, esse já foi aprovado, Agosto Branco, que é o mês de prevenção ao câncer de pulmão.
11: Flávia Moraes ressalta que o projeto também tipifica como crime contra a saúde pública a fabricação, importação, comercialização, distribuição, armazenamento, transporte e propaganda de dispositivos eletrônicos para fumar.
9: Presidência.
19: Presidente da Câmara defende soberania do país na área de saúde. Hugo Mota participou de eventos sobre o tema e a repórter Silvia Munhato acompanhou.
1: O presidente da Câmara dos Deputados, Hugo Mota, disse nessa quarta-feira que não há soberania nacional sem soberania sanitária. Ele discursou no 5º Fórum Saúde, uma parceria da Esfera Brasil e da farmacêutica EMS.
22: Não há soberania nacional plena sem soberania sanitária. Um país que depende do exterior para produzir medicamentos, insumos e tecnologias de saúde é um país vulnerável. Isso a pandemia nos ensinou de forma dura e desse aprendizado nós não podemos esquecer.
1: Segundo Mota, a saúde é um direito constitucional, mas também um pilar estratégico da economia, e citou várias iniciativas na área aprovadas pela Câmara nos últimos tempos, como o programa Agora Tem Especialistas e a regulamentação da reforma tributária, que assegurou o tratamento diferenciado para medicamentos e dispositivos médicos.
22: Temos trabalhado por um ambiente que combine segurança jurídica, competitividade e inovação. Nesse sentido, o marco das pesquisas clínicas colocou o Brasil em novo patamar de atração de investimentos.
1: O presidente da Câmara também destacou a análise do projeto que regula o uso da inteligência artificial. Segundo ele, a Câmara está empenhada em entregar ao Brasil uma regulação equilibrada, que assegure direitos e, ao mesmo tempo, estimule a pesquisa e o desenvolvimento da inteligência artificial e de suas aplicações. Da Rádio Câmara de Brasília, Silvia Munhato.
9: Justiça.
11: Samuel Viana, do União de Minas Gerais, apresentou o projeto que reforça as prerrogativas dos advogados no acesso a certidões e informações de documentos nos órgãos públicos. A proposta obriga a administração a receber os pedidos com prazo para resposta e justificativa em caso de negativa.
19: Samuel Viana considera que a medida reduz obstáculos burocráticos que podem prejudicar a defesa dos cidadãos. O texto classifica como violação de prerrogativa profissional a recusa injustificada, a omissão de resposta ou a negativa sem fundamento legal.
11: Aline Gurgel, do União do Amapá, defende a criação de uma política nacional para aumentar a segurança de recém-nascidos em maternidades e hospitais. O projeto da deputada prevê medidas para evitar o desaparecimento, a troca, o sequestro ou a retirada indevida de bebês.
19: Entre as medidas, Aline Gurgel cita dispositivos de monitoramento, controle de acesso às áreas de internação e protocolos específicos para auto-hospitalar. A proposta também prevê que o Ministério da Saúde estabeleça regras nacionais de prevenção e resposta a ocorrências.
9: Segurança Pública.
11: Proposta veta condenados por agressão contra mulheres de prestar concurso público e ocupar cargos comissionados na administração pública. Autor da matéria, Bebeto, do PP do Rio de Janeiro, defende a necessidade de endurecer o combate à violência de gênero.
4: Isso vem de encontro ao aumento do feminicídio, aumento das agressões contra as mulheres, mesmo com medida protetiva. O agressor de mulher hoje no Brasil, ele não tem medo da lei. Ele não tem medo, ele continua praticando com medida protetiva. Existe a maioria, 70% hoje dos mandatos de busca e apreensão, mandato de prisão, é a Lei Maria da Penha no Rio de Janeiro, porque os agressores de mulheres não têm limite.
19: O parlamentar também cita dados sobre violência contra a mulher no Rio de Janeiro, especialmente na Baixada Fluminense. Bebeto conclui que o projeto pretende ampliar punições e criar mecanismos de restrição para os autores de agressões.
11: Projeto de Andra Moura, do União de Sergipe, autoriza o juiz a decretar a prisão preventiva por iniciativa própria em situações de extrema urgência. A proposta permite a prisão sem pedido prévio da polícia ou do Ministério Público quando houver risco à vida da vítima ou de testemunha.
19: De acordo com Yandra Moura, a mudança busca dar resposta rápida em casos de crimes hediondos ou violência doméstica contra vulneráveis. Para ela, a atuação do juiz evita que a burocracia prejudique a proteção imediata às vítimas.
11: Termina agora o Jornal Câmara dos Deputados, produzido pela Rádio Câmara, com trabalhos técnicos de Wellington Teles e apresentação de Márcio Aquiles Sardi e Val Monteiro. Boa noite.
19: A Voz do Brasil volta na segunda-feira. Boa noite e bom final de semana.
9: 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Boa noite.

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0: 81. 10 graus.
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3: Sabe aquele papo de bar? 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Aquela pessoa que tá sofrendo, deprimida. 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

0: 8:23.
1: 9 graus. 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
3: 8:23.

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2: Estamos de volta, 8h26, show dos esportes na Gaúcha. Na noite desta sexta-feira, amanhã gol. 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
3: Não tem nada de jogo hoje aqui no futebol nada, brasileiro. Né? Nem Série B.
2: Estamos vendo novela aqui.
3: Nem das... Série C.
2: Pelo menos dá pra ver, né? A Aline Moraes ali na novela das sete, pelo menos isso.
3: A nova.
2: Ela é a Sharon Menezes, hein?
3: Nova, depois do Coração Acelerado.
2: Por você.
3: Por você.
2: Eu dançaria tango no teto.
3: Ali o quase gaúcho Thiago Lacerda.
2: Ah, também, né? E a, como é que é o nome? A Nazaré?
3: Renata Sorra.
2: Helenia Reutemann. Renata Sorra, hein?
3: E a Aline Moraes fazendo papel.
2: Vamos fazer
3: de
2: uma
3: vilã,
2: enquete,
3: né?
2: Quem tá mais gata nessa novela? Aline Moraes ou Sharon Menezes? Difícil, hein? Mas dá um empate aí. Eu acho que eu voto na Sharon Menezes.
3: Foi muito boa, né? Coração Acelerado foi muito, muito legal. É.
2: Eu não chegava a ver muito, porque a gente tá aqui. Né? Mas essa novela, a Sharon Menezes é uma médica ali, ela tá atendendo uma paciente.
3: Coração Acelerado foi muito, muito legal.
2: Eu não chegava a ver muito, porque a gente tá aqui, né? Mas essa novela, a Sharon Menezes é uma

0: 2104-3000. Tô abrindo a nossa live aqui em Gaúcha Esportes. 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
1: Entrevistado tá na linha aí, Lucianinho.
0: Ah, esse cara aí.
1: Mais um personagem de
0: personagem Grenal. Ele começa jogando Grenal pelo lado do Internacional, ele tá no Grenal do século, ele é campeão da Copa do Brasil em 92, mas ele também antes jogou no Grêmio, antes de ser campeão da Copa do Brasil, jogou no Grêmio também. Ponteiro direito das antigas, né? O ponteiro raiz. Senhor Maurício Anastácio, Maurício, seja bem-vindo à Rádio Gaúcha, boa noite.
2: Boa noite a todos os ouvintes, boa noite a todos vocês que estão aí escutando a nossa rádio, né? Essa rádio fantástica aí, essa rádio Grenal de...
0: Maurício, gente... deixa eu só te pedir uma gentileza, a gente tem uma rede obrigatória agora no sinal de 8:30, ó, nesse sinal e em seguida a gente fala contigo.
2: Tá bom, perfeito.
3: Para o pronunciamento do ministro da Saúde, Alexandre Padilha.
4: Neste sábado, 22 de agosto, o Brasil inteiro está mobilizado para proteger nossas crianças e nossos adolescentes menores de 15 anos. É o dia D de vacinação. O Ministério da Saúde garante 20 imunizantes seguros e eficazes pelo SUS. Vacinas que protegem contra doenças graves, como sarampo, poliomielite, meningites, pneumonia, coqueluche, febre amarela, influenza, covid-19, dengue e contra o HPV, um vírus que pode causar diversos tipos de câncer, especialmente o câncer do colo do útero. O meu convite é também um apelo. Leve suas crianças e seus adolescentes a uma unidade de saúde. Procure o posto do SUS mais próximo e leve a caderneta de vacinação na mão ou no celular. O Brasil tem unido forças para recuperar as coberturas vacinais do calendário infantil. Todo esse esforço do povo brasileiro já é reconhecido no mundo todo. Segundo o Unicef, o Brasil reduziu em 86% o número de crianças que não haviam recebido a vacina contra difteria, tétano e coqueluche. E o SUS passou a oferecer mais uma grande conquista da ciência: a vacina pneumocócica 20 valente. A Pneumo 20, que só tinha na rede privada, e agora faz parte do calendário nacional de vacinação. Essa vacina protege contra 20 sorotipos da bactéria pneumococo, incluindo aqueles que mais provocam casos graves, sequelas e mortes por pneumonia, meningite e outras doenças. É assim que o Brasil cuida do seu futuro, valorizando a ciência, fortalecendo o SUS e garantindo políticas públicas que salvam vidas. Quero fazer um alerta muito especial sobre duas vacinas. Uma contra o HPV, um vírus que causa câncer, e a outra contra o sarampo. Em 10 anos de imunização contra o HPV, a prevalência dos tipos de HPV em mulheres vacinadas caiu em 81%. Isso é um marco histórico. Por isso, se você é responsável por um menino ou uma menina na faixa etária indicada, não deixe essa proteção para depois. Vacinar contra o HPV hoje é ajudar a prevenir o câncer no futuro. É uma proteção que pode durar por toda a vida. Já o sarampo é o vírus mais contagioso entre os seres humanos. Em 2024, recuperamos o certificado de país livre do sarampo. Mas os casos da doença explodiram nos Estados Unidos, no México, no Canadá. Desde então, o Brasil tem registrado casos vindos de fora do país. Por isso, toda a atenção das famílias e do SUS é necessária para impedir que o sarampo volte a circular no nosso Brasil. A vacina que protege contra o sarampo é a tríplice viral. Também previne a caxumba e a rubéola. Eu sou médico infectologista, especialista em vacinas e pai de uma criança. Por isso, quero fazer um chamado muito direto às mães, aos pais, aos avós e a todos os responsáveis. Não deixem que as notícias falsas coloquem em risco a saúde das nossas crianças. Vacina é proteção, vacina é cuidado, vacina salva vidas. Vacina no SUS.

alívio para o bolso das famílias. Vamos mostrar mais uma vez que o Brasil sabe se unir para proteger aquilo que tem de mais importante: a vida e o futuro das nossas crianças. É vacina no braço e proteção para toda a vida. Vamos vacinar.

0: e o Grêmio na minha vida é muito importante. É um carinho que eu tenho com um torcedor gaúcho, é impressionante. Tanto os jogadores do Inter como do Grêmio me dão um carinho, me dão afeto, a diretoria de um e a outra também me tratam muito bem. E eu fico feliz porque eu quebro um tabu, eu quebro umas barreiras, né? Onde essa rivalidade aqui é muito grande, muito acentuada, mas o respeito que eles têm comigo, profissional que fui, tanto nas duas equipes, me dá esse respaldo, né? Eu fico muito feliz com isso aí.
1: Maurício, só para dizer que a gente já está de volta, né, no FM, na Rádio Gaúcha, tivemos aí a fala do ministro da Saúde, Alexandre Padilha, né? Falando, enfim, sobre a campanha de vacinação amanhã, e lá no FM a gente teve que entrar em rede obrigatória, mas aqui na nossa live a gente seguiu conversando contigo. Então, para quem tá na Gaúcha, a gente tá conversando, né, Manhago? O Maurício Anastácio, Maurício Ponteiro, direito, que joga com a camisa 7, que começou no Inter, foi campeão no Botafogo, no título que a gente fez referência há pouco lá em 89, um título que o Botafogo tava numa seca danada, uma espera de mais de 20 anos. Depois ele vem e joga no Grêmio, tá naquele time de 90, em que acho que era o Rubens Minelli, o técnico do Grêmio, né?
2: Evaristo.
1: Que o Grêmio reclama até hoje um jogo com o São Paulo, né?
2: Semifinalista do Brasileiro, uma arbitragem no Olímpico bem.
1: Um jogo contra o São Paulo. E depois o Maurício acaba, né? Fica no Grêmio, depois é
2: campeão. Dá uma saída
1: e volta pro Inter em 92, e daí é campeão da Copa do Brasil. E esse é o personagem que a gente tá conversando para falar também sobre Grenal.
0: Imagina. Eu fui para Portuguesa, eu fui vendido. O Grêmio me comprou da Espanha.
1: Sim.
0: E como eu fiz um campeonato muito bom, eu era a bola da vez para ser vendido. Eles precisavam de recurso. E me venderam. Eu não fiquei triste com isso, porque eu já estava adaptado, tá? Tinha aberto restaurante, tinha feito várias coisas, mas faz parte da bola, né? O jogador às vezes pensa em jogar e não pensa que ele jogando bem, ele aparece para outros clubes, aparece outras oportunidades.
1: Tem um jogo aqui, Maurício, então, que a gente tá vendo na live, me ajuda, tem um jogo que tu jogou no gol ali, daqui a pouco a gente tá botando uns lances teus aqui na nossa live. Que jogo é aquele ali? Porque eu não consegui identificar o time, mas tem um jogo que tu vai pro gol, que tu tá...

0: 8:37.
1: 9 graus.
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0: 9 e 1.
1: 9 graus.
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